0: por exigir.
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0: Paz do Senhor, povo de Deus.
2: Muito obrigada por você estar aqui. Você é bênção na minha vida.
0: Amém.

0: 9:51.
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4: Eu saúdo a todos com a paz de nosso Senhor e Salvador Jesus Cristo, meus amados irmãos e meus amigos, que a bênção de Deus permaneça na vida de cada um. O Deus Criador dos céus e da terra, o Deus que fez o homem à sua imagem e semelhança, o Deus que é o nosso guarda fiel. E aí, meus amados irmãos, quando nós falamos, inclusive, como guarda fiel, é importante observar o que está escrito no Salmo de número 121. O versículo primeiro está escrito assim: elevo os olhos para os montes, de onde me virá o socorro? O meu socorro vem do Senhor que fez o céu e a terra. Aí a gente pode ter sim a certeza de que Deus, ele está sempre perto da gente. E ele conhece todas as nossas necessidades. Cada dia que passa, a gente pode observar que as dificuldades elas vão aumentando. A própria Bíblia Sagrada mostra que, por se multiplicar a iniquidade, o amor de muitos esfria. E aí a iniquidade tem aumentado, a gente pode...

Filho amado Jesus Cristo, para vir a este mundo e resgatar o homem, transformar o homem, tirar o homem do pecado. E aí o homem precisa, então, reconhecer que só Jesus é quem salva. Mas aí, além da salvação, nós precisamos entender também que só Deus é quem pode nos socorrer. Elevo os meus olhos para os montes. De onde me virá o socorro? O meu socorro vem do Senhor que fez os céus e a terra. Está escrito também que Ele é o nosso socorro bem presente na hora da angústia. Entendemos que aparecem algumas dificuldades que parece que não vai ter fim. Parece que tudo acabou. Mas lembre de uma coisa, você está vivo, você está viva. Você adora a Deus, você teme a Deus. E quando você entender que adora a Deus e que teme a Deus, você vai então entender também que Ele vai te socorrer. É o que o salmista escreve: eleva os meus olhos para os montes. De onde me virá o socorro? Ah, os montes das dificuldades, os montes das lutas desta vida. E aí acontece o quê? Que nós temos também um monte que está acima de todos esses montes das dificuldades, que é o Senhor nosso Deus, que está no céu, que está na nossa vida. Aonde você estiver, Ele está presente. E Ele prometeu estar conosco todos os dias até a consumação dos séculos. Então, quem anda com Deus não se desespera. É claro que existe o sofrimento, mas quem anda com Deus não se desespera, porque ele sabe que Deus vai lhe socorrer. Deus vai sim, no momento exato, no momento de Deus, ele vai te socorrer, ele vai te ajudar e você vai ser mais do que vencedor. Não pense em derrota. Porque o Deus que você serve, o Deus que eu sirvo, não é um Deus de derrota. Ele é um Deus de vitória. E aí lembramos, mais uma vez, que não importa a dificuldade que você está enfrentando. Ah, mas esse monte da luta, esse monte da dificuldade, é difícil para vencer. Mas o Deus que você serve está acima desse monte da dificuldade. Ele está acima de tudo e Ele vai te socorrer, Ele vai te ajudar. Permaneça então fazendo como o salmista: eleva os meus olhos para os montes, de onde me virá o socorro? Olha, o meu socorro vem do Senhor que fez o céu e a terra. Olha, Ele fez o céu e a terra. Ele fez o homem à sua imagem e semelhança. Ele também criou os animais. Tudo foi feito por Ele. Então, Ele tem o controle de todas as coisas. Ah, às vezes alguém começa a pensar, mas a morte tem destruído várias pessoas, mas Ele tem também poder sobre a morte, pois Ele é o dono da vida. Meu amado irmão e minha amada irmã, permaneça servindo a esse Deus, adorando a esse Deus. Lute para que a sua família, os seus vizinhos, os seus amigos, eles também possam conhecer esse Deus que você conhece. Esse Deus que você adora precisa também ser levado às pessoas que ainda não conhecem Ele. E como é que você pode chegar com esse Deus até essas pessoas? Pela sua vida diária, pelo seu comportamento, pela sua convicção, pelo amor de Deus que está na sua vida, você com certeza vai estar também amando as demais pessoas e vencendo todas as barreiras, todas as dificuldades, porque o Senhor é o nosso socorro, Ele está presente sempre na nossa vida e Ele vai continuar conosco até a consumação dos séculos.
importante.

0: importante é que quando deixarmos esta vida, nós vamos morar com Ele para sempre. Então, meu irmão e minha irmã, que a bênção de Deus ela permaneça na sua vida. Que a bênção de Deus permaneça na vida também dos seus familiares. E que haja prosperidade na sua vida espiritual, que você esteja sempre mais perto de Deus. E que haja também prosperidade na sua vida material. Mas lembre de uma coisa, o mais importante é a morada no céu. E estamos aguardando Cristo Jesus, o nosso Salvador, o Filho de Deus, vem tirar os salvos da terra. Vamos orar. Meu Deus e Pai, eu te agradeço, Senhor, por este momento que transmitimos a Tua palavra. Deus eterno, eu te peço que esta palavra, Senhor, penetre em cada vida. Ó Senhor meu Deus, e que o Teu Espírito transforme o pecador em um homem que caminha para o céu, em uma mulher transformada para ir morar no céu contigo. Deus eterno, Deus maravilhoso, te peço também nesse momento, Senhor, por aqueles que se encontram enfermos, visita cada um, repreenda, Senhor, pelo Teu poder, todas as enfermidades. O Senhor é um Deus maravilhoso, o Senhor é um Deus misericordioso. Pai, te peço também por esta família que está sofrendo. Meu Deus, Tu és, Senhor, o príncipe da paz. Pai celestial, continue conosco, nos ajudando em tudo, pelo poder do Teu nome. Amém.
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0: filha. Coisa linda. Deus abençoe. Obrigado, maestro.
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10h36. 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

Se isso é sincero, cante com toda a liberdade. É a esse lugar que você se refere. Esse lugar, ele não habita em templos feitos por mãos humanas. A tua vida é a habitação favorita do Senhor nosso Deus. Apenas se você puder e quiser fazer isso, levante suas mãos aos céus, em rendição, em adoração, e cante mais uma vez.

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0: 11:26.
1: Eu sinto a tua presença nesse lugar, Deus. O Senhor não falha. O Senhor não mente. O Senhor não muda.

Eu fico imaginando como seria enxergarmos a face do nosso Criador. Sabe, a gente canta e a gente não imagina. A gente canta e a gente não tem noção que na mão direita Ele carrega todas as estrelas. Na sua boca Ele carrega uma espada. E o seu rosto brilha muito, muito, muito mais do que o sol. Eu não sei se você já tentou olhar para o sol, mas a gente já não consegue. Imagina olhar no rosto do nosso Criador. E quando eu canto reconhecendo

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0: Deus é amor. Só Deus é amor. Aleluia. Glória a Deus.
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0: meia-noite 16.
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2: Então quero chamar pra vocês pra cantar comigo essa música que é linda. Foi a primeira música assim que fez sucesso, né? Robinson Monteiro.

0: abençoe.
1: Amém.
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1: Meia-noite e 45.

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2: Eu saúdo a todos com a paz de nosso Senhor e Salvador Jesus Cristo. Meus amados irmãos e meus amados amigos, que a bênção de Deus permaneça na vida de cada um e que você tenha uma vida vitoriosa. Olha, inclusive a palavra de Deus, ela nos fala sobre isso, Jesus Cristo falando com os seus seguidores, no livro de Romanos, no capítulo 8 e o versículo 37, ele diz assim: mas em todas essas coisas somos mais do que vencedores por aquele que nos amou. Olha, quem anda com Deus, quem vive para Deus, tem a convicção de que vai estar sempre vencendo. Mas, pastor, eu conheço algumas pessoas que enfrentam muitas dificuldades, enfrentam muitas lutas. Olha, e eu também conheço algumas pessoas. Mas alguém não pode dizer que venceu se não lutar. Alguém só pode dizer que venceu se lutar. E nós fomos chamados por Deus justamente para lutar contra o inimigo das nossas almas. O inimigo das nossas almas, que a própria Bíblia Sagrada nos mostra, que ele veio matar, ele veio roubar e ele veio destruir. Mas nós temos um Cristo que veio para dar vida e vida com abundância. Então nós lutamos todos os dias contra o inimigo das nossas almas. Ele que tem destruído as vidas, ele que tem destruído a cada momento pessoas que, infelizmente, não têm andado com Deus, não têm vivido com Deus. Mas alguém poderia até perguntar: e pastor, e aquelas pessoas que andam com Deus e que às vezes enfrentam o mesmo problema que aqueles

Os que não andam com Deus enfrentam. É bom lembrar uma coisa: estamos na terra, estamos sujeitos a algumas dificuldades e alguns problemas, mas imagina aqui o seguinte: até quando aquele que anda com Deus morre, ele morre com uma convicção de que vai morar no céu com o nosso Senhor e Salvador Jesus Cristo. E aí está a grande vitória. Me lembrei agora do apóstolo Paulo, quando já estava cansado, ele disse: combati o bom combate, acabei a carreira, mas guardei a fé. E agora, o que me resta é a coroa que o justo juiz me dará. Imagina aqui o seguinte: alguém que no final já dos seus dias abre a boca e dá uma declaração dessa. O que é que ele está dizendo? Eu venci. Eu enfrentei obstáculos, eu enfrentei lutas, mas não parei, não caí, não desanimei. Seguir em frente de cabeça erguida e venci, porque aqueles que andam com Cristo são mais do que vencedores. Então, nós precisamos sim, a cada momento, estar lutando contra o inimigo das nossas almas. Nós não estamos lutando contra A ou contra B, contra pessoas, não. Nós lutamos todos os dias contra o inimigo das nossas almas, pois a missão dele, como já falamos, é matar, é roubar e destruir. Mas, pastor, e quem é esse inimigo que está fazendo tudo isso? Imagina aqui o seguinte: ele usa pessoas. Ele usa pessoas para matar outras. Ele usa pessoas para projetar a destruição de outras pessoas. Ele usa pessoas para estar roubando. Aqueles que não andam com Deus, aqueles que não conhecem a Deus, infelizmente, abre espaço para ser usado ou usada pelo inimigo das nossas almas. Mas você, meu irmão e minha irmã, que um dia encontrou com Jesus Cristo mudou o nosso viver. Nós somos agora novas criaturas. Ele transformou a nossa vida, ele transformou o nosso viver. Nós agora somos novas criaturas e estamos obedecendo a palavra de Deus. E o que é que Deus, então, ele nos orienta? É estar amando a Deus sobre todas as coisas e o próximo como a si mesmo. Quando nós cumprimos esses dois mandamentos, nós estamos vencendo o inimigo das nossas almas. E a segunda coisa a vencermos é o pecado. O pecado que tão de perto nos odeia. Para todos os lados que a gente vai, a gente observa o pecado. E é preciso a gente vencer. E como é que nós vamos vencer? Se Cristo estiver na nossa vida. Todo ser humano, ele é fraco, ele tem as suas dificuldades, ele tem as suas limitações, mas quando nós abraçamos Jesus Cristo como nosso Salvador, quando nós passamos a viver para Cristo, e aí tem um versículo também que diz: não mais vivo eu, mas Cristo vive em mim. Paulo escrevendo, ele disse: eu posso todas as coisas naquele que me fortalece. Você não é mais forte do que ninguém, eu não sou mais forte do que ninguém. Não, mas aquele que nos fortalece, Jesus Cristo, que tudo pode, ele está nas nossas vidas. E ele vai nos dar força para vencermos o pecado, porque entendemos também que o salário do pecado é a morte. E não é só a morte física. O primeiro homem morreu fisicamente em virtude do pecado e veio então, o salário do pecado veio a morte. Mas também existe uma morte que as pessoas não conseguem entender, aquelas, é claro, que não têm Jesus.

0: nos acompanhando, você que está nos ouvindo, aceita Jesus como teu Salvador. Jesus te ama. Ele permanece com as mãos estendidas sobre você, dizendo: "Vem a mim, aqueles que estão cansados e oprimidos, e eu vos aliviarei." E meu amado irmão e minha amada irmã, permaneça firme, adorando a Deus, servindo ao Senhor. Seja fiel até a morte, e você vai vencer, e você vai morar no céu com Jesus Cristo. E Jesus Cristo, então, nesse trecho bíblico, nesse versículo que lemos, especialmente a partir do versículo 31 do capítulo 8 de Romanos, nos mostra que nós somos mais do que vencedores. Nós não podemos, de forma nenhuma, ter medo do que acontece na terra. Mas por que não devemos e não podemos ter medo? Porque aquele que nos fortalece está nas nossas vidas e nos faz vencedores. Amém. Vamos orar. Maravilhoso Deus, Pai que estás nos céus, eu te agradeço, Pai, por esse momento. Deus eterno, meu Senhor, e te pedimos, Pai, por aqueles que se encontram desanimados, ter ânimo, Senhor. Pai celestial, que eles sintam a tua presença e sintam o teu poder. Pai celestial, para que se levantem e possam dizer: "Eu sou mais do que vencedor por aquele que me ama, por aquele que nos ama, que é Jesus Cristo, o Filho de Deus." Pai celestial, visite aquele que está no leito da dor. O Senhor é poderoso para repreender toda a enfermidade. Visite aquele que está enfrentando problemas e dificuldades no lar. O Senhor é o príncipe da paz. Deus querido, Deus poderoso, nos ajuda em tudo pelo poder do teu nome. Amém.
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1: 2:17.

0: filha. Coisa linda. Deus abençoe. Obrigado, maestro.
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0: 3:51.
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2: 4 horas.
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1: Meu Deus, impossível estar aqui. Nós não vamos ficar prostrados, Senhor. Ele pode todas as coisas.

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0: 5:23.
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1: 5:43.

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1: É um mistério que não se pode explicar.
2: Mas com a ajuda do Espírito Santo podemos interpretar.
1: Conta histórias verdadeiras, milagres realizados.
2: Escrita por grandes homens que por Deus foram inspirados.
1: E a sua autoria? Foi de médico, pescador?
2: Foi de funcionário público, copeiro, governador?
1: Até construtor de tenda da obra participou.
2: A Bíblia é um livro sagrado difícil de acreditar.
1: Um peixe engolindo um homem que foi lançado no mar.
2: E o outro andando sobre as águas e uma jumenta a falar.
1: Namã deu 7 mergulhos no Jordão para ser curado.
2: Josué deu 7 voltas e o muro foi derrubado.
1: 7 trombetas tocavam, 7 anciões gritavam como Deus tinha falado.
2: Eram 7 sacerdotes levando 7 buzinas.
1: Rodearam 7 vezes a muralha na esquina.
2: Na 7ª o muro caiu, todo o povo de Deus viu dessa cidade a ruína.
1: As 7 igrejas da Ásia, 7 cartas receberam.
2: As que estavam fracassadas certamente reviveu.
1: As 7 estrelas brilhavam, ouvi uma voz que soava dos 7 espíritos de Deus.
2: Havia 7 animais,
1: 7 espíritos,
2: 7 montes,
1: 7 selos,
2: 7 olhos
1: virados para o horizonte. Tinha 7 candeias
2: e 7 estrelas brilhantes, 7 olhos, 7 montes, 7 pontos horizontais, 7 igrejas, 7 anjos, 7 trombetas reais, 7 taças, 7 montes sobre 7 castiçais.
1: Dos 7 anjos com 7 taças na mão falou comigo dizendo:
2: vou te mostrar uma visão, a esposa do cordeiro será levada primeiro para morar lá em Sião.
1: Vamos terminar esses versos
2: pedindo sua oração.
1: Medite bem nessa história, alimente o coração. Palavra da Bíblia Sagrada, fruto da inspiração.

0: 5h54. 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

6 horas na Bahia, 6 em ponto, agora 6 e 1, bom dia, estamos iniciando o meu, seu, nosso jornal. 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Eu, Eduardo Guedes, estou aqui. Você, como vai? Tudo bem? Excelente dia para você, excelente segunda-feira. É isso mesmo. Chegou segunda-feira, chegou o mês de agosto, chegamos. Tudo isso porque Deus permitiu, né? Tudo isso porque Deus nos sustentou. Bom dia especial para você no carro, você em casa, você no trabalho, onde quer que você esteja ouvindo o programa. É um privilégio estarmos juntos numa segunda-feira abençoada na presença de Deus. Agradeça a Deus, se apegue com Deus, esteja com Deus o tempo todo. É um privilégio, viu? É um privilégio servir ao dono de tudo. Seis e dois, já agradeceu a Deus hoje? Já sim? Então bom dia para você, viu? Bom dia especial. Top 10 hoje, quem chegou primeiro hoje foi o irmão Domingos do Incruzo. Bom dia! Gente boa, de primeira qualidade, rapaz. Pense num cabra bom, rapaz. Valeu, Domingos, Deus abençoe sua vida. Consa Motos também chegou cedo hoje, acordou cedo, rapaz. Consa, Jorge, Neto, família, abençoada. Bom dia. Bom dia, Luiz Mota, governador Mangabeira, está sempre com a gente. Albérico do Bom Sucesso. Bom dia, Paradal. Bom dia, Louro do Gravatá. Bom dia. Com Jesus é sempre melhor, né? Com Jesus é sempre bom, com Jesus é sempre melhor. Baiaco de Cruz das Almas chegou. Valdo Portão, Péricles do Alecrim, o Coelho. Daniel de Oliveira dos Campinhos, Firmino do Gravatá. Bom dia de bênção, semana abençoada. Manda um alô para o Wilson do Bolo. Bom dia. Lenito do Quebra-Queixo, Rosa de Cachoeira, Edson Gomes, cantor, viu? É o cantor, mas não é o Edson Gomes do reggae, esse é gospel. Bom dia, meus irmãos e amigos, Eduardo e Reginaldo. Foi um prazer conhecer vocês pessoalmente. Estou aqui na sintonia. Edson Gomes, Salvador, Bahia, Brasil. Edson, prazer foi meu mesmo. Prazer foi meu, pessoa simpática, maravilhosa. Semblante que tem que ser o servo, né? O homem de Deus. Conhecemos ontem pessoalmente ele, Domingos. Ele, Domingos, Domingos do Incruzo. Eles estavam ontem nas comemorações dos 46 anos da Assembleia de Deus de Muritiba. Foi um privilégio estarmos ontem ao lado do pastor Selemias, pastor presidente do campo, ao lado de todos os irmãos que nos receberam com a festa. A equipe Vox foi recebida muito bem mais uma vez e a gente agradece a Deus por isso. Um abraço a todos da Assembleia de Deus de Muritiba. Que privilégio, viu? Então lá conhecemos o Domingos, o Edson Gomes e todos aí, né? Manda um abraço para ele. Domingos também está mandando um abraço, dizendo que foi um privilégio, um prazer estarmos juntos ontem. As fotos ficaram ótimas, viu? Só gente bonita, rapaz. O Reginaldo chegando. Valdo Santo Estevo, Maurino, Valdo de Cachoeira, bom dia com Jesus, bom dia. Então, o povo está chegando aqui, viu? Marília, Cruz das Almas, bom dia, Marília. Bom dia, Ailton de Santo Antônio de Jesus, Lúcia do Sítio Paraíso, bom dia. Deve ter aniversário por aí hoje. Daqui a pouquinho eu vou rodar seu áudio. Floresval está em Castelo Branco. Um abraço aí para o presbítero Floresval, Eliabe e a esposa Lucilene. Aí é Castelo Branco com muita chuva, viu? Se lá está com muita chuva, daqui a pouco aqui, normalmente é assim. Quando chove por lá, chove por cá, Dona Lindaura Rocha.
Aí é da família Rocha, viu? Família Rocha, Valentim Rocha. Eita, coisa boa. Rosa, São Miguel das Matas. Daqui a pouquinho, às 6h30, eu vou ouvir o povo. Às 6h20, Reginaldo Nascimento chega. Mas vamos conferir as principais notícias para esta segunda-feira. Hoje são 3, viu? 3 de agosto de 2026. É o primeiro dia do mês, já é 3, né? Começou no sábado, mês, dia 1º. Domingo, dia 2. Agora, dia 3. Essa semana é uma semana especial, que é a semana do aniversário de Muritiba. Muritiba vai completar 107 anos no próximo sábado, feriado em Muritiba. Então vamos comemorar juntos o aniversário de Muritiba. Então, nós estaremos por aqui comemorando o aniversário de Muritiba. Muritiba vai ser bênção. Vai ser bênção em Muritiba, na Bahia, 107 anos. Aí domingo é dia dos pais. Sábado é aniversário de Muritiba, domingo é dia dos pais. Domingo é dia de feira no Gravatá, feira da agricultura familiar, no dia 9, né? Então vai ser uma festa, final de semana de muitas comemorações.

o STF aparece mais no cenário político do que o poder executivo, do que o poder legislativo, tem algo que não está bem. O STF deveria estar ali na transparência e sem aparecer, resolvendo os problemas que chegarem em suas pautas, problemas da população. Mas depois do Lava Jato para cá, lembra do, da Operação Lava Jato? Depois do Lava Jato para cá, o STF aparece mais do que tudo no Brasil. Então, deveria estar mais concentração nas decisões do que tanto na mídia como aparece hoje o STF. Então, hoje a manchete nacional é o STF. Também teve muito deputado federal que lavou as mãos igual a Pilatos e mandou as pautas para o STF, né? Se acostumou a isso, né? Começava a decisão no legislativo, onde o povo deu poder para decidir. Ah, não decidiu aqui, manda para o STF. Manda para o STF. E aí o Supremo Tribunal hoje é quem, em vez de ter harmonia entre os três poderes, eu sempre pensei assim, ó, no topo assim do cronograma que fala, tem uma palavra que especifica os órgãos públicos, organograma. No organograma nacional deveria estar o poder executivo no topo, poder legislativo lado direito, poder judiciário lado esquerdo. Então, os três poderes vivendo em harmonia e trabalhando em harmonia. Deveria ser assim o organograma, né? Eu penso dessa forma, né? Mas parece que está diferente. 6 e 9, oremos pelo nosso país, viu? E pelas nossas autoridades, é mandamento bíblico, viu? Crise diplomática entre Argentina e Brasil. A rivalidade não é só no futebol, não, viu? Agora é na política. O presidente da Argentina, Milei, ele chamou o presidente do Brasil, igual o Luan Cândido fez no Barradão, viu? E aí tá a crise, viu? Crise diplomática.

Mortes no trânsito. É um assunto polêmico e a gente precisa discutir esse assunto. Acidentes com carros de luxo deixam famílias e vítimas sem indenização, viu? Muitos carros de luxo, carros de milhões que são comprados por pessoas muito ricas, principalmente em São Paulo. Cidadão enche a cara de cachaça, sai a 200 ou mais por hora, mata as pessoas e não tem indenização, viu? Tem não, viu? É um país difícil, rapaz. Eu estava vendo uma matéria essa semana. Você sabia que quem recebe dividendos, ou seja, os milionários do país que recebem mais de 50 milhões, praticamente não pagam impostos? É. Se você ganhar hoje mais de 5 mil reais, cai na faca cega, né? Se você for um jogador de futebol, é 27%. Se você tiver um salário muito alto, 27%. Mas quem recebe dividendos, os milionários, praticamente não pagam impostos. Então, quem tem mais paga menos e quem tem menos paga mais. Aí é o país da desigualdade. Sabe quantos são os marroquinos que chegaram a Ceuta, cidade espanhola? Mais de 100 mil, viu? Mais de 100 mil pessoas fugindo de um país para o outro para tentar sobreviver. Todo mundo nadando. Muitos morreram. Muitos estão desaparecidos. Desvio da Caixa. Quadrilha recebeu informações vazadas da Justiça. Caixa Econômica, viu? A quadrilha recebeu informações privilegiadas. Isso é preocupante, viu?

0: Isso é preocupante. A quadrilha que desviou 45 milhões de clientes da Caixa recebeu informações vazadas da Justiça. E aí? Uma quadrilha especializada em fraudes bancárias que desviou cerca de 45 milhões de reais de clientes da Caixa Econômica Federal teve acesso antecipado a um documento sigiloso da Justiça Federal do Brasil. A quadrilha teve acesso a um documento da Justiça Federal que autorizava uma operação contra o golpe. Eles estavam dando golpe, roubando dinheiro do brasileiro das contas FGTS, das contas particulares. E eles receberam um documento que vazou da Justiça Federal, dizendo que ia ter operação, viu? Cuidado, viu? Os ladrões foram avisados quase um mês antes da Polícia Federal bater a porta dos principais investigados. Eles já apagavam arquivos e davam fim em computadores e equipamentos eletrônicos, porque eles já sabiam, já esperavam a chegada da polícia. A quadrilha tentou eliminar provas, mas deixou para trás justamente a pista que permitiu à Polícia Federal rastrear o vazamento do documento. A investigação tinha começado no ano passado e, a partir das informações de fraude contra clientes da Caixa Econômica Federal, os criminosos invadiam contas e desviavam dinheiro das vítimas, entre elas beneficiários do FGTS, auxílio emergencial. O esquema envolveu 45 milhões. A Polícia Federal afirma que pessoas foram obrigadas a deixar de comprar remédios e comida, e do outro lado o dinheiro era desviado e sustentava o alto padrão da vida dos investigados. É muito triste, né, gente? O auxílio emergencial foi muito desvio, gente. Foi muito desvio. Eu conheço várias pessoas que, quando foi lá para receber o auxílio emergencial, estava vazia a conta. Já tinha recebido. Aí ia numa delegacia, por orientação de um funcionário da Caixa, dava queixa, prestava queixa na delegacia, e dias depois recebia de volta o auxílio emergencial. Então roubaram o povo brasileiro. E quando teve a operação, o documento vazou. A partir da análise de celulares de investigados dessa quadrilha, a Polícia Federal descobriu que os criminosos também tinham acesso a documento sigiloso na íntegra, decisão judicial que autorizava a operação contra a quadrilha. O documento é protegido por segredo de justiça, portanto, apenas juízes, investigadores e servidores da Justiça Federal tinham acesso. Só tinha acesso a esse documento juízes, investigadores e servidores da Justiça Federal. O chefe da quadrilha chegou a apagar a mensagem com o documento, mas esqueceu que uma cópia no bloco de notas do próprio celular. Não existe crime perfeito, né? A Polícia Federal encontrou uma conversa que ele tinha encaminhado o documento para um comparsa. O criminoso respondeu: que zica, hein? Vamos blindar o patrimônio. Depois da descoberta, a investigação mudou de rumo. O objetivo era entender como a decisão tão importante e protegida pela Justiça Federal foi parar no celular do chefe da quadrilha. A Polícia Federal passou a refazer o caminho percorrido pelo documento e descobriu que o primeiro acesso da decisão foi feito por um servidor da Justiça Federal. O nome já sabe, viu, do cidadão, viu? Os investigadores afirmam que ele não tinha nenhum motivo funcional para consultar aquele processo. Ele é o principal responsável por repassar as informações à quadrilha. Em novas consultas realizadas, os registros indicam conexão de internet usou aí o escritório de advocacia onde trabalha a esposa desse cidadão aí, viu? A advogada declarou uma renda mensal de R$ 5.200 por mês. A Polícia Federal abriu a sua conta bancária e movimentou R$ 1.740.000. Eu não vou nem prosseguir, viu? Mas é triste a gente saber que está acontecendo tudo isso no Brasil, né? A fraude contra os aposentados do INSS foi a mesma coisa, praticamente. Até hoje ninguém foi punido. Até hoje os culpados continuam aí viajando para lá e para cá. E a gente fica nessa aí, né? Os aposentados foram roubados, quem pagou foi o povo. Esse rombo da Caixa Econômica, quem pagou foi o povo. E por aí vai. Bom dia, Eduardo. Quando o Legislativo não faz sua parte, que é a sua finalidade, cabe ao STF resolver. Isso também é constitucional. Eu sei, Giovanda. Obrigado aí pela sua informação. Mas lavar as mãos demais, Giovanda. O STF, a gente tem todo o respeito aos juízes, aos desembargadores. Primeiro que o STF, para mim, quem tinha que decidir os ministros eram os desembargadores e juízes que tinham que votar. Eu sou contra o presidente da República indicar os ministros. Eles deveriam ser escolhidos no meio da própria justiça. Mas aí o STF hoje aparece mais do que tudo no Brasil. Bom dia, Guedes. Parabenizar esse programa. Vocês são bênção, hein? Aí a orelha, viu? Edson Cruz das Almas. Coragem para acreditar nos seus sonhos. Bom dia. Luiz Armando, antes de Reginaldo, eu vou ver Luiz Armando
1: bom,
0: aqui.
1: Bom dia, Reginaldo Nascimento. Uma ótima semana a todos. Os ouvintes piados aí. E quem tá falando é Luiz Armando, falar aqui, botar aqui um alô com meu amigo Pardal, João Canuto, Jair Aragão, Edvaldo Senna Leite, Manuel do Táxi, Manuel de Meio de Campo, seu Lolo do Gravatar, demais ouvintes do CAB Notícias. Bom dia, boa semana.
0: Bom dia, Luiz Armando, boa semana, irmão, boa semana. Reginaldo Nascimento vai chegar no seu rádio, e lembrando que domingo agora, viu, Toninho Zói de o quê, rapaz? Zói, Toninho, bom dia, 6h20. Toninho de Dona Grimalda, ele gosta. Toninho de Grimalda. Toninho de Neuza, aí ele gosta. Feira da Agricultura Familiar, domingo, Praça de São Roque, no Gravatá de Baixo, dia 9 de agosto, 6 da manhã. Organização da Associação de Agricultores Familiares do Gravatá de Baixo, proibido o som automotivo. Apoio da Prefeitura Municipal de Muritiba, comerciantes locais e a nossa Vox, né, que está sempre com a gente, já faz parte. Verdade. Bom dia, senhor Reginaldo.
2: Bom dia, Eduardo Guedes. Bom dia a todos, amigos ouvintes. Estamos chegando nesse momento aqui, nessa segunda-feira, início de semana, e que Deus possa nos dar uma semana abençoada. Que Deus possa nos proteger e nos dar livramento 24 horas por dia. Um abraço aos meus amigos e minhas amigas. A paz para todos os meus irmãos e minhas irmãs de todas as denominações. E quero aqui, né, agradecer a Deus pela oportunidade que eu tive de ontem e participar das festividades do 46º aniversário da Assembleia de Deus de Muritiba. Lá encontramos o nosso irmão Domingos. Um abraço, irmão Domingos, a paz, Deus abençoe. E também o Edson Gomes,
0: né? Que é cantor, né? Eu não sabia que ele era cantor.
2: Eu também não sabia.
0: Ó, o Edson Gomes, que a gente está falando, é um ouvinte da Vox.
2: É um ouvinte,
0: não. Não é o regueiro, o rei do reggae no Brasil. É Edson Gomes, olha as coincidências.
2: Olha que coincidência, viu, gente?
0: Edson Gomes, sim, o nome.
2: Nome.
0: Ele é cantor.
2: Cantor.
0: E ele é natural de Cachoeira.
2: Um abraço, Edson. Tudo bom? Tudo de bom? Deus abençoe, proteja e guarde a vida de cada um de vocês, tá certo? E aí também agradecer também ao nosso querido pastor Luiz Alberto Popular de Guito, e ontem à noite estivemos lá juntos né, participando de um culto maravilhoso.
0: Quer dizer que o senhor de manhã foi para a Assembleia de Deus de Muritiba, estava lá com o pastor Selemias.
2: Estava sim.
0: E de noite o senhor foi ver o pastor De Guito.
2: E lá na igreja.
0: O coroa está com todo o gás, está igual a Domingos.
2: Graças.
0: Domingos ontem me disse que ia estar na Assembleia de Deus de Muritiba, à tarde pregar em um campo de futebol e culto à noite.
2: E à noite.
0: Ele está mais do que você.
2: Eu, glória!
0: Também está mais jovem, né?
2: Está mais jovem também.
0: Está mais jovem.
2: Mas um abraço a todos vocês. Estamos começando o nosso Jornal da Vox nessa segunda-feira, aqui pela Vox FM 105.9, a Rádio do Bem.
0: Tá começando agora, é?
2: Ah, minha participação.
0: 6h23.
2: Vamos que vamos. Esse aqui é um projeto missionário, viu, gente? É um projeto missionário das Igrejas da Assembleia de Deus da Bahia, que tem como presidente o pastor Valdomiro Pereira e na gerência da Vox FM o pastor Arilson Santos e na coordenação, alô, meu amigo Valmir Júnior. E abraçando a todos que fazem essa maravilhosa programação. Forte abraço a todos e olha, vamos de notícia agora, Reginaldo. Duas pessoas morreram e quatro ficaram feridas após um acidente envolvendo um caminhão, um carro e uma motocicleta. Isto aconteceu na manhã de ontem, na BA-250, em um local chamado Curva das Contendas. O local onde a colisão aconteceu fica entre os municípios de Lajedo de Tabocal e Maracás, no Vale do Jequiriçá. E de acordo com informações, as duas pessoas que morreram eram o condutor do carro e uma família e uma mulher que estava no banco traseiro. Eles morreram ainda no local do acidente. No carro havia outras duas pessoas que ficaram presas às ferragens. O serviço de atendimento móvel de urgência SAMU foi acionado para socorrer as vítimas.
0: E uma operação prende 9 suspeitos e apreende 1 tonelada de cocaína, 1.000 quilos, viu? 1.000 quilos de cocaína no Porto de Salvador, uma super operação. 9 suspeitos por tráfico de drogas foram presos. 1 tonelada de cocaína foi apreendida no Porto de Salvador, bairro do Comércio, na madrugada de ontem, dia 2. Segundo a Secretaria de Segurança Pública da Bahia, as investigações preliminares indicam que o entorpecente seria enviado para países europeus. Então está se falando aí de tráfico internacional de drogas. O grupo e as drogas estavam escondidos em um compartimento secreto de uma carreta. Os homens usavam luvas e máscaras para esconder a identidade. Olha só que impressionante. Após a ação, os suspeitos foram levados para o sistema prisional, onde seguem à disposição da justiça. Eles não tiveram os nomes divulgados, de acordo com a Secretaria de Segurança Pública do Estado da Bahia. São 7 baianos e 2 paranaenses. Em nota, a polícia informou também que as novas investigações e ações de inteligência estão sendo realizadas para alcançar outros integrantes dessa quadrilha. Ainda conforme a pasta, 13 toneladas de drogas já foram apreendidas em ações contra o crime organizado no estado. Somente este ano, 13 toneladas. O impressionante que eu vi as imagens, que quando a polícia abordou a carreta e fez a rendição, está lá o motorista, né?
2: Claro.
0: Tranquilo, né? E cadê esses 9? Aí foram por trás da carreta, embaixo da carreta, descobriu a portinha ali, o compartimento, e aí a polícia rende e faz eles descerem. Aí sai um por um, aí cai no chão 1, 2, 3, até o 9. Eles tinham um compartimento embaixo da carreta, secreto, onde eles estavam e também onde estava 1 tonelada de cocaína.
2: Meu
0: Deus. Cada vez mais aperfeiçoados os ladrões no Brasil, 7 baianos e 2 paranaenses estão presos.
2: Olha, o vereador afastado da cidade de Santo Antônio de Jesus, o Edivan de Jesus Santos, conhecido como Murão, retorna às atividades da Câmara Municipal de Santo Antônio de Jesus hoje, segunda-feira, após ser colocado em liberdade por decisão da Justiça. O parlamentar estava afastado do exercício do mandato após apresentar um atestado relacionado à sua condição de saúde mental. Paralelamente, tramitava na Câmara Municipal um processo que poderia resultar no seu afastamento definitivo do cargo. Com a decisão judicial que determinou a sua soltura, Mourão passou a reunir as condições necessárias para solicitar o retorno ao Legislativo, para reassumir o mandato. foi necessária a apresentação da documentação exigida pelas normas da Câmara, incluindo a comprovação de aptidão para exercício das funções parlamentares.
0: Um carro ficou literalmente pendurado em Salvador. O carro derrubou uma mureta e caiu de um viaduto e ficou pendurado. Impressionante as imagens, viu? Foi um susto. Um carro derrubou a mureta de proteção e caiu de um viaduto na manhã de ontem, domingo, dia 2, no bairro de Brotas, na capital baiana. E após o acidente, o veículo ficou a centímetros de cair na pista, abaixo na avenida Vale do Unjá. Segundo a Superintendência de Trânsito da cidade, a Transalvador, a situação aconteceu pouco depois das 5 da manhã de ontem, domingo. Duas pessoas estavam no veículo, ninguém ficou ferido. Em contato com a emissora de televisão, o condutor do carro disse que estava a caminho do trabalho quando foi fechado por um outro motorista. Em seguida, perdeu o controle da direção e caiu no viaduto. O homem contou ainda que o veículo ficou segurado pelo tronco de uma árvore cortada recentemente no local. Uma faixa da via abaixo precisou ser interditada para o trabalho de remoção do carro. Por volta das 9 da manhã, o veículo foi recuperado. Em nota, a Defesa Civil de Salvador informou que a equipe do órgão esteve no local e identificou que muretas e grades do sistema de drenagem do viaduto foram danificados. O órgão encaminhou para a Secretaria de Desenvolvimento Urbano a demolição da estrutura. As imagens são muito fortes porque o carro ficou literalmente pendurado, seguro apenas por um tronco de madeira que estava no local. 6h29.
2: Olha, uma colisão envolvendo duas motocicletas deixou três pessoas feridas na noite de ontem na cidade de Cruz das Almas. O acidente aconteceu por volta das 20 horas e 45 minutos no início da ladeira da Chapadinha, na área urbana daquele município. Segundo informações, um homem e duas mulheres são as vítimas. Estavam conscientes quando receberam os primeiros atendimentos de equipe do Serviço de Atendimento Móvel de Urgência SAMU, ainda no local do acidente. Após os primeiros socorros, os feridos foram encaminhados para a unidade de pronto atendimento UPA de Cruz das Almas. E o estado de saúde das vítimas e as circunstâncias que provocaram a colisão ainda não foram divulgados.
0: 6 horas e 30 minutos, 6h30 na Bahia. 6 horas e 30 minutos, conhecido como 6h30, é isso mesmo?
2: É isso mesmo.
0: Sabe quem também deu um abraço ontem, muito. Foram vários abraços ontem na Assembleia de Deus de Muritiba, viu?
2: Vi a Bruninha de longe.
0: Você viu a Bruninha?
2: Vimos.
0: Bruninha, essa hora tá dormindo.
2: Tá dormindo agora.
0: Bruninha só ouve o programa do meio-dia.
2: Pela manhã.
0: Viu, amiguinho?
2: Pela tarde.
0: Meio-dia. Do meio-dia.
2: É, sim.
0: Um abraço especial para meu amigo Augusto Amaral, viu? Pastor Augusto Amaral, Guto Amaral, filho da saudosa dona Iaiá Amaral, estava lá ontem. Ele é genro de Climério e dona Anice, uma pessoa especial, maravilhosa. Muito feliz em ter encontrado o Guto depois de muito tempo. Gente boa. 6h32, um bom dia especial para Tó, Padaria Central, viu? Você sabe quem é Tó, Padaria Central e Família. E também o meu amigo Gene Papo.
2: Isso, grande eletricista.
0: Gene Papo, eletricista. 6h31. Vamos ao povo?
2: Vamos.
0: Tá na hora de ouvir o povo?
2: Vamos, tá na hora.
0: Tá na hora de ouvir o povo. O povo tem vez e voz começando a semana, né? Começando a semana bem. Maria Helena está em Muritiba.
3: Paz do Senhor, Deus, que nós abençoamos vocês. Jesus está alegre demais, né? Tá. Chegou na alegria, Deus abençoe.
0: É verdade, é verdade.
2: É Jesus que faz isso, meu irmãozinho.
0: Juvanildo Pimentel está ouvindo o programa. Bom dia, Didi Estiloso. Bom dia, ótima semana. Um abraço a Luiz Armando, João Canuto, Jair Aragão, Pardal. Valeu, Didi, bom dia. Didi ainda está no processo de digestão, né? Dos bolos e salgados que do aniversário, beleza, da patroa, viu?
2: Rapaz,
0: Didi, pega leve, Didi. Didi, pega leve, Didi. Então foi aniversário aí da dona professora Norma.
2: Pronto.
0: E aí de sexta pra cá foi 3 dias de festa lá na casa de Didi.
2: Eita.
0: Três dias. Conceição da Sapucaia, bom dia. Joanice Cruz das Almas. Gilmar, bom dia. Bom dia, Gilmar. Aí é São Félix, viu? Edson Cruz das Almas está também ouvindo o programa. Bom dia, Eduardo. Verdadeiramente o Brasil está dessa forma porque está sem ordem. Realmente, o poder judiciário do nosso país... Ninguém vai falar... Não pode, né, Isabel? É. Tudo isso está acontecendo porque os ministros se expõem demais, se expõem demais, porque agem com preferências políticas partidárias ou como políticos partidários. É por isso que eu digo a vocês que deveriam ser escolhidos pelos desembargadores. Eu sempre fui a favor de um ministro do STF ser escolhido pelos desembargadores e juízes. Faz uma eleição interna entre eles e escolhe os ministros entre eles mesmos. Né, do Gravatá, bom dia, mas não é assim, né? Francisco, bom dia. Bom dia, Chico Sequiba, bom dia. Tacilda Xavier, bom dia com Jesus. Tacilda está ouvindo o programa.

0: Lúcia, é sítio paraíso, viu? Como é que tá, Lúcia?
1: Bom dia, Pai do Senhor.
0: Bom dia, Lúcia. Baiaco, torcedor do Vitória, hoje tem Vitória, viu?
2: Bom dia, Eduardo. Hoje bom dia, Papito. Em nome Zé de Valença, Zé o Bispo, Anel do Táxi, Marramunda da Pumba, Fabinho, Portugal, Gegel da Miudinha, Fábio Pintor, e o abraço todo o povo de Deus de Azei.
0: Valeu, hoje tem Vitória e Atlético Paranaense. Amém.
2: Bom dia, meu irmão.
0: É o primeiro jogo das oitavas de final, válido pelo Copa do Brasil. E não se assuste se o Vitória for eliminado, viu? Não se assuste, se ó... Cuidado, viu? Ontem eu vi o terceiro gol do Palmeiras ontem e não foi, e foi impedimento.
3: Foi impedimento.
0: O VAR foi rápido.
3: Foi impedimento.
0: Você sabe qual é o outro absurdo? Como é que no Campeonato Brasileiro já tem o semiautomático, impedimento da tecnologia?
3: Na Copa do Brasil não tem.
0: Na Copa do Brasil não tem e quem rege o campeonato é a própria CBF, porque tem dois times da Série B que não tem o equipamento no seu estádio. Quer dizer, de 16, 14 tem.
3: É.
0: Dois não tem. Aí não tem não o semiautomático por causa desses dois. Balela, viu? Isso é balela.
3: A convencer a outro, meu irmão.
0: Dani, você vê que o jogo do Palmeiras, do Fortaleza, não vai ser em Fortaleza. Não. O jogo do Fortaleza vai ser na Arena Pantanal.
3: Pantanal, exatamente.
0: Daniel Oliveira dos Campinhos.
4: Bom dia, Pai Senhor. Bom dia com Jesus. Deus é fiel.
0: Amém. Valeu, Daniel. Depois dos bets, depois das apostas. Você sabe que eu fiquei triste ontem também com o futebol brasileiro? A Fonte Nova não é mais Fonte Nova, viu? É Casa de Apostas.
3: Arena Fonte Nova.
0: Arena Fonte Nova.
3: Acabou.
0: Não é mais Fonte Nova.
3: Não.
0: E olha que é um órgão público, viu? Porque a Fonte Nova pertence ao governo do estado da Bahia.
3: Isso.
0: Se a Fonte Nova fosse um estádio particular, vá lá que seja, mas é um órgão público. De acordo com a lei, é proibido casa de aposta em órgão público. Aí tá lá, Casa de Aposta, Arena Fonte Nova. O do Palmeiras era Allianz Parque, agora é Nubank. Agora é Nubank. Arena Nubank. Rapaz, eu vou dizer uma coisa a você, viu?
3: É brincadeira.
0: Tá complicado pro futebol brasileiro. Daqui um dia e o Barradão não vai ser Barradão. Vamos botar outro nome no Barradão. E aí, meu amigo? Quem fala mais alto é a grana, o dinheiro que tá falando mais alto no futebol.
3: É verdade.
0: É por isso que nunca mais a gente ganha um título mundial. Viu? Tá difícil.
3: Tá difícil.
0: Bom dia, Eduardo. Paz, estou na escuta. Irmã Rosa Cachoeira. Vovó Rosa Cachoeira. Valdo é Cachoeira também. 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
0: 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Firmino, hoje aqui no Gravatá amanheceu com muita neblina. Aqui também, viu? Aqui também, Firmino do Gravatá. Debinha. Guedes, bom dia. Na verdade, quanto mais um país se corrompe, mais as leis são criadas para defender os corruptos. O Brasil é o país que tem mais leis e que tem mais impostos também, viu? Israel Bispo está mandando um abraço para todos. Roque de Santo Estevão, bom dia, Roque. Bom dia, Terezinha. Eduardo, bom dia, aqui é Xavier. Aí o maridão de Dona Isa, viu? Um abraço para Gegel da Miudinha. Um Abraço para todos vocês. Falando de Muritiba, Muritiba tem desfile cívico com sábado, viu?
3: É, sim.
0: Alô, Ale Matos, manda programação para a gente, viu? Secretaria de Educação, para a gente saber o roteiro, o horário do desfile, qual a programação. Próximo sábado, 8 de agosto, Muritiba vai completar 107 anos. 107 anos, dona Regina. Bom dia, Regina.
5: Oi, bom dia para todos, todas as pessoas que escutam você. A paz do Senhor Jesus.
0: Valeu, Regina.
5: Aqui é Regina, do Bom Sucesso.
0: Valeu, Regina, bom dia. Eu vou ali e volto já, viu?
6: Hora certa.
0: 6h40.
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0: Seis horas e 43 minutos, 6h43 na Bahia, estamos ao vivo na Vox. Segunda-feira, 3 de agosto de 2026. 3 de agosto de 2026. As pessoas dizem, agosto é o mês do desgosto. Eu estou repreendendo tudo isso, viu? Agosto é o mês da vitória. Agosto é o mês de vencer. Agosto é um mês de reconhecer Jesus isso, como Salvador.
3: Amém.
0: Do mundo e da
3: Eita,
0: alma. É assim mesmo.
3: Glória.
0: Mês é isso mesmo. De bênçãos.
3: É assim mesmo.
0: Chegue em sua casa e determine na sua vida que agosto vai ser um mês de vitória.
3: Isso.
0: Nada, amém. Nada de agosto, mês de desgosto. Isso aí é... Bom dia. Bom dia, Guedes. Assistir e torcer futebol já foi-se o tempo. É verdade. Assistir e torcer futebol já foi-se o tempo. É verdade.
13: É.
0: Eu, quando o árbitro de expulsou os dois do Vitória na semana passada e não expulsou o Maurício...
13: Ali é absurdo.
0: Que não expulsou o Maurício do Palmeiras, que foi antes, né? Eu desliguei a TV e já fui.
13: Claro.
0: Você sabe o que é que a CBF determinou no sábado?
13: É.
0: Indiciou o Maurício. A CBF,
13: sim.
0: A dona CBF,
13: sim.
0: Confederação Brasileira de Futebol, através do STJD,
13: sim.
0: Indiciou o jogador... que não foi expulso e que sim. Fez gol contra o Vitória, que o Vitória foi penalizado, que todo mundo disse que não foi,
13: sim.
0: O STJD
13: sim.
0: Indiciou, vai julgar amanhã.
13: E o Maurício não foi nem notificado na súmula?
0: Não, ele só tomou amarelo.
13: Só amarelo?
0: Tomou cartão amarelo. Mas foi indiciado no sábado, vai ser julgado amanhã e pode ser suspenso. Mas o Vitória que levou o prejuízo.
13: É,
0: né?
13: Verdade.
0: Quer dizer, a CBF entende, o STJD, que ele deveria ter sido expulso.
13: Claro.
0: E não
13: claro,
0: foi.
13: Não foi.
0: É, faz cócega aqui, Edinaldo, teu rio aqui da CBF, viu? Só assim, viu? 6h46.
13: Olha, aproveitar e parabenizar também o Fluminense de Feira de Santana, campeão invicto.
0: De quê, rapaz?
13: Da segunda divisão. Série B.
0: Série
13: e
0: B.
13: Ano que vem vai para a Série A.
0: Tomara que faça um time de qualidade,
13: sim.
0: Porque Feira de Santana merece,
13: merece
0: um time de qualidade. O Fluminense tem uma grande história.
13: É verdade.
0: Merece muito respeito do povo baiano.
13: Isso.
0: Agora é preciso que os dirigentes coloquem um time competitivo para não voltar para a Série B.
13: É,
0: gente.
13: Ficar caindo, levantando.
0: Não,
13: levantando,
0: o Fluminense caindo, merece levantando. Um lugar melhor. Acredito dentro do futebol também. Brasileiro.
13: Brasileiro, verdade.
0: O
13: verdade.
0: Fluminense de Feira de Santana deveria estar em competições nacionais.
13: Concordo.
0: Por que não sonhar numa Série C, numa Série B,
13: sim.
0: Ou até numa Série A?
13: Com certeza.
0: Olha o Mirassol aí.
13: Olha aí.
0: Mirassol jogando a Série A do futebol brasileiro, porque o Fluminense não pode.
13: Sim.
0: Pode sim.
13: Jogando em...
0: pode. Em alto nível.
13: Libertadores.
0: Em alto nível.
13: Em alto nível. Tá bem na Libertadores.
0: 6h46.
13: Olha, uma mulher identificada como Laimara foi vítima de uma tentativa de feminicídio na região da Massaranduba, isso zona rural do município de Mutuípe, no Vale do Jequiriçá. O crime ocorreu na tarde de ontem e o principal suspeito é o seu companheiro, que segue foragido. E segundo informações, Laimara foi socorrida por populares e levada ao Hospital Maternidade Clélia Chaves Rebouça em Mutuípe, em estado grave após sofrer golpes de arma branca na região da boca e do peito. Em razão da gravidade dos ferimentos, a vítima foi transferida em uma ambulância da unidade de suporte avançada ao serviço de atendimento móvel de urgência SAMU, equipada com UTI móvel, para o Hospital Regional de Santo Antônio de Jesus, que permanece sob atendimento especializado.
0: 6h48, um açougueiro aqui na Bahia, rapaz. Não, não é na Bahia, não. Um açougueiro de 29 anos, ele foi preso. Sabe por quê? Ele é suspeito de matar, esquartejar, dividir partes do corpo de uma mulher e sair colocando em lixeiras. São José do Rio Preto, São Paulo.
13: Misericórdia.
0: Ele tem antecedentes criminal por violência doméstica, por morder e agredir a ex-esposa e não aceitar que ela trabalhasse. Ele não aceitava que ela trabalhasse. Não pode, mulher não pode trabalhar.
13: Mulher dele.
0: A mulher dele. Maciel, ele foi preso sábado, dia 1º, após ser flagrado por câmeras de segurança no momento em que carregava partes do corpo em sacos plásticos para jogar nas lixeiras de uma marmitaria no bairro Parque Estoril. O vídeo está disponível aí para quem
13: meu
0: tiver
13: Deus.
0: Coragem de assistir.
13: Meu Deus.
0: Em março do ano passado, a ex-esposa de Maciel, que é companheira e tem 38 anos, registrou um boletim de ocorrência por agressão. Conforme um relato à polícia, o homem mordeu e deu socos nela durante uma discussão. Conforme a vítima informou à polícia, o casal manteve o relacionamento por cerca de 3 anos, tem uma filha. atualmente com 3 anos. Diante disso, a justiça concedeu medida protetiva para ela, viu? Ela estava com medida protetiva.
13: Meu Deus do céu.
0: Entre as determinações impostas ao investigado, estava aí o comparecimento obrigatório ao sistema prisional. No entanto, em abril deste ano, o Ministério Público decretou uma denúncia contra um homem por descumprimento. Em abril, ele já foi denunciado por descumprimento, mas ninguém prendeu ele.
13: Ninguém prendeu.
0: Aí ele matou a ex-companheira, esquartejou, dividiu em partes e saiu colocando no lixo.
13: Jesus.
0: Brutal esse crime em São José do Rio Preto, em São Paulo. E se você ver a foto dele, rapaz,
13: meu Deus,
0: você imagina que ele não é normal. Você percebe logo que não é a fisionomia de uma pessoa normal. 6h49.
13: Atenção, hein? Prestem bem atenção nessa notícia que eu vou dar agora. Os consumidores brasileiros continuarão pagando um valor adicional na conta de energia elétrica durante o mês de agosto. A Agência Nacional de Energia Elétrica, ANEEL, confirmou a permanência da bandeira tarifária amarela pelo 4º mês consecutivo, devido às condições menos favoráveis para a geração de energia no país. A medida segue em vigor desde maio por causa do período seco que reduz nível dos reservatórios.
0: Pode parar, Regina.
13: Já parei.
0: Qual é a bandeira que vai continuar?
13: Amarelo.
0: Porque não está chovendo no Brasil?
13: Dizendo aqui,
0: beleza.
13: ANEEL.
0: Por causa do tempo seco, não está chovendo
13: dizendo
0: no Brasil.
13: Aqui, ANEEL.
0: Para que eu quero descer,
13: eu
0: amigo.
13: Eu também já disse,
0: meu irmão. Ô, Reginaldo, deixa eu pegar esses últimos minutos do programa.
13: Sim,
0: são 6h50.
13: Sim. Sim.
0: Eu estou recebendo aqui uma visita ilustre.
13: Olha.
0: Chega para o microfone aí, meu amigo. Estou recebendo aqui uma visita ilustre. Alô, pastor Selemias, bom dia. Alô, pastor Pedro Santinês, estava aqui ontem com a gente.
13: Pastor Pedro,
0: ele e a família, viu?
13: É, sim.
0: A pastora Maruza, as filhas, Lorena e Maria Clara, isso. Família pastoral abençoada.
13: É, sim.
0: Abraço aí o pastor Pedro Santinês. Pastor Pedro hoje é pastor presidente do campo de São Sebastião do Passé.
13: Isso.
0: Estou recebendo aqui Edinaldo. Eu gosto de receber o povo.
13: Isso.
0: Edinaldo, claro. Chegou aqui todo bonito no estúdio da Vox. Tá. Deixa eu mostrar Reginaldo para vocês. Cadê Reginaldo?
13: Reginaldo. Tá mesmo.
0: Cadê Reginaldo, rapaz?
13: É, rapaz.
0: Reginaldo Nascimento está aqui.
13: Isso,
0: bom dia, segunda-feira.
13: Junto, bom dia, forte abraço.
0: Segunda-feira, 3 de agosto. E Edinaldo está aqui, rapaz. Olha como Edinaldo está, rapaz.
13: Olha a postura do homem.
0: Olha para ele, rapaz. Olha para ele. Edinaldo, bom dia, meu amigo.
13: Sim.
0: Bom dia, que prazer receber o senhor aqui no programa.
14: Bom dia a todos. A paz do Senhor para todos.
0: Olha aí.
14: Olha. Bom dia. E eu estou feliz porque a festa foi maravilhosa, né?
13: Foi boa.
0: Foi.
14: E terça-feira ainda tem mais uma pontinha, né?
0: Amanhã, né? Amanhã.
14: Ah, terça-feira é o bolo.
0: Amanhã.
14: É o bolo.
0: É o dia do bolo, né?
14: A cereja do bolo amanhã.
0: Edinaldo Muritibano. Uma hora dessa, rapaz, você na rua da cidade, você está fazendo o quê, rapaz?
14: Eu tenho que movimentar
0: o esqueleto?
14: Pois é, rapaz.
0: Então você estava caminhando.
14: Pois é.
0: Deu uma passadinha aqui na Vox.
14: Exatamente.
0: Que é a sua casa, né?
14: A casa de todos nós.
0: É. Né? Edinaldo mora onde, Edinaldo?
14: Eu continuo morando lá no H.
0: No H?
14: É.
0: Não, você não mora no H, não.
14: No H, agora...
0: Você mora no loteamento...
14: A rua.
0: Roque Sobrinho.
14: Isso aí, Roque Silva.
0: Roque Silva.
14: Jonas.
0: Jonas. Roque Jonas, rua Roque Jonas.
13: Olha aí.
0: Rapaz, esse é Edinaldo, viu, rapaz? Esse é Edinaldo. O ouvinte está perguntando aqui, ele é candidato a deputado, Eduardo? Diz que você está tão bonito, o ouvinte está dizendo aqui no zap, ele está tão bonito, parece que é candidato a deputado.
14: Rapaz.
0: Não, né? Não, né? É só candidato a eleito por Jesus.
14: Isso, pescador de almas.
0: Olha aí, opa, pescador de almas. Edinaldo, vida longa, meu amigo.
14: Amém.
0: Um abraço para você, sucesso, viu?
14: Amém.
0: Edinaldo da família de Dona Ceinha. É, rapaz, irmã, né?
14: É.
0: É tio de Silena. Silena é esposa de Pedro.
14: Deise,
0: a turma toda. Deise é esposa de Nino, Fernando, meu amigo.
14: É, com certeza.
0: Valeu. Thaís é esposa de Roberto. Os casais aí da família. Valeu, esse Edinaldo é uma figura, viu?
14: É, sim.
0: 6h54 na Bahia. Reginaldo, tá na hora, Reginaldo.
13: Tá na hora. Um abraço, gente. Forte abraço a todos. Com a permissão de Deus, eu voltarei amanhã nesse mesmo horário. Bom dia a todos. Deus abençoe.
0: Valeu a todos. Um abraço. Nós estamos encerrando o programa. Esse programa vai ao ar aqui na Rádio Vox de segunda a sexta. Às 6 da manhã tem a primeira edição. E a segunda edição acontece ao meio-dia. 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Excelente segunda-feira para você. Hoje, dia 3 de agosto de 2026. Que esse mês de agosto seja de bênção, seja de paz, seja de muitas realizações, porque assim vamos determinar em nome de Jesus. É assim mesmo, viu? Um abraço a todos vocês, um bom dia especial. Não desligue os seus rádios. Vem aí, Valmir Júnior, o Amigão. E o Manhã 10. Eu volto ao meio-dia, se Deus permitir.
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15: 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Hora certa.
0: 6h55.
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0: Bom dia, gente! Bom dia pra você que tá aí do outro lado, assiste ouvindo a gente. Obrigado pelo carinho da audiência. Esteja onde estiver, fazendo o que estiver, aquele dia maravilhoso, gente. Meu Deus do céu! Bom dia, dia lindo pra você. E aí, me conta tudo. Não me esconde nada, fala tudinho aí, por favor. Fala. Já disse aí, já? Ah, tá, que legal. Gente, bom dia pra você, hein? Esteja estiver, um dia maravilhoso, de repleto de bênçãos, de paz. Começa um novo círculo aí, né? Pois é, que Deus abençoe você mesmo. A alegria do Senhor é a nossa força.
1: Bom dia,
0: é, ué. Pois é, a alegria do Senhor é a nossa força. Ai, ai, ai. E eu tô sabendo que hoje, especialmente hoje, é teu aniversário. Meu Deus do céu. Ai, meu pai.

0: tá com problema, é? Você tá com problema, amigo? Então joga pra cima. Joga pra cima. Tá com problema, tá? Tá com problema? Joga pra cima. Não, que é isso? Joga pra cima que ele resolve. O Deus Todo-Poderoso resolve. Pode ter certeza disso aí, viu? Bom dia, gente! Bom dia! Bom dia! Bom dia pra você também, né? Gente, bom dia! Um dia maravilhoso aí, cheio de paz, de bênção. Opa! Que legal, gente boa! Bom dia pra você! Esteja onde estiver, fazendo o que estiver, um dia maravilhoso aí na presença do Pai.
1: Opa! Bom dia! Bom dia! Dia lindo!
0: Dia lindo! Agora vamos aí a palavra poderosa aí, né? Aí, com o pastor Valdomiro Pereira, trazendo a palavra de Deus para a sua vida nessa manhã aí, viu, gente? Bom dia mesmo! Vamos nós!

0: Deus, no livro de São Mateus, capítulo 24, começando no versículo de número 4. São Mateus, capítulo 24, começando no versículo 4. E Jesus respondendo disse-lhes: acautelai-vos, que ninguém vos engane, porque muitos virão em meu nome dizendo:
1: Vós,
0: e enganarão a muitos. E ouvireis de guerras e de rumores de guerras. Olhai, não vos assusteis, porque é mista que isso tudo aconteça. Mas ainda

aborrecer uns aos outros, e uns aos outros se aborrecerão. E surgirão muitos falsos profetas, e enganarão a muitos. E por se multiplicar a iniquidade, o amor de muitos esfriará. Mas aquele que perseverar até o fim será salvo. Meus amados irmãos e meus amados amigos, estamos sempre falando da volta de Jesus Cristo. E a Igreja do Senhor aqui na Terra, ela vai continuar falando da volta de Jesus Cristo até o dia em que ele realmente vir tirar da terra os salvos. Pois ele prometeu que vem nos buscar. E nós estamos aguardando. Mas Jesus Cristo, ele fala com seus seguidores sobre o que estaria acontecendo nos dias que antecedesse a sua volta gloriosa. E o que estaria acontecendo nesses dias, meus amados irmãos e meus amados amigos, a Bíblia Sagrada e o próprio Jesus Cristo, ele chama atenção para alguns pontos ou alguns fatos. E o primeiro ponto que gostaríamos de falar, ou queremos falar, é sobre enganadores. A Bíblia nos mostra, e o próprio Jesus Cristo falando, que nos últimos dias alguém estaria imitando a Jesus Cristo, usando o nome de Jesus Cristo. E é importante que aquele que lê a Bíblia, aquele que conhece a palavra de Deus, não seja enganado, mas que permaneça sendo fiel ao nosso Senhor. Olhe o que Jesus diz: acautelai-vos que ninguém vos engane. Que ninguém vos engane. O que é que ele está dizendo? Vai aparecer muitos enganadores, porque muitos virão em meu nome. Muita gente está usando o nome de Jesus Cristo. E aí, todos nós que conhecemos a Jesus Cristo, nós sabemos que ele está sempre pronto para atender as nossas orações, para nos socorrer, e não há necessidade de corrermos atrás de alguém que não conhece a Deus, que não anda com Deus e que não tem compromisso com Deus, porque também nós conhecemos a Deus e temos certeza que ele está na nossa vida, ele está no nosso meio e vai continuar conosco, porque também ele prometeu estar conosco todos os dias até a consumação dos séculos. Mas pastor, como é que eu vou descobrir que alguém está usando o nome de Jesus Cristo e é um enganador? Você pode descobrir observando o comportamento dessa pessoa, a vida dessa pessoa. Olha, o Jesus que nós cremos, o Jesus que morreu na cruz para perdoar os nossos pecados, ele é santo, ele é perfeito, ele permanece fiel, ele não mudou. E quando então você ver alguém que não tem esse perfil de Jesus Cristo, que não anda ou não está andando como ele andou aqui na terra, e tem orientado as pessoas a andar, com certeza esse ou essa é um enganador. Porque, meu amado irmão e minha amada irmã e meu amigo, muita gente conhece a Bíblia Sagrada, e é até interessante observar que o próprio inimigo de Deus e o nosso inimigo, o diabo, ele conhece muito a Bíblia Sagrada. E ele tentou Jesus Cristo usando, inclusive, alguns versículos.

0: aí me lembrei agora do pastor Edvaldo com a equipe que estava evangelizando aqui em Salvador durante a Copa. E ele estava nos trazendo um relatório e esteve em frente de um estabelecimento comercial, evangelizando, distribuindo folhetos, e os seguranças vieram pedir para que os mesmos se retirassem daquele local. E quando os irmãos insistiram, ele disse: olha, está escrito na Bíblia obedecer às autoridades. Olha, meu amado irmão e minha amada irmã, como o inimigo trabalha, como ele trabalha para enganar as pessoas. Não, vocês têm que sair daqui, não podem evangelizar aqui, e se vocês continuarem evangelizando, vão estar desobedecendo a Bíblia, porque a Bíblia diz que deve obedecer às autoridades. Como o inimigo trabalha. Então, meu amado irmão, minha amada irmã, não basta tão somente alguém estar falando em nome de Deus, alguém está falando em nome de Jesus Cristo. É importante observar se esta pessoa está andando como Jesus Cristo andou, ou como ele tem nos orientado a viver com ele. Mas Jesus também chama atenção para alguns fatos que estariam acontecendo nos últimos dias da igreja aqui na terra. Aí ele fala sobre guerras, ele fala também sobre guerra, terremotos. Ele relata esses fatos que estariam acontecendo, e nós sabemos que é um fato, ou são fatos que acontecem a cada dia, ou está sempre acontecendo no meio dos homens. E o pior, às vezes, é a guerra que está na própria rua aonde nós moramos, na cidade aonde nós moramos, o aumento da criminalidade, às vezes a guerra entre as próprias famílias, e o senhor também fala sobre isso, inclusive, e nós estamos vendo esses fatos acontecendo a cada dia e a cada momento. São sinais de que não dá mais para a igreja permanecer aqui na terra, e nós estamos aguardando Jesus Cristo voltar para nos levar para o céu. E, meus amados irmãos, nós temos observado também, de acordo à palavra de Jesus Cristo, que nos últimos dias estariam acontecendo também escândalos, traições, e é o que se vê muito nesses dias. O versículo 10 está escrito assim: nesse tempo muitos serão escandalizados e traiçoarão uns aos outros, e uns aos outros se aborrecerão. Como o homem e a mulher estão vivendo esses dias de escândalos, de traição, de aborrecimento, e aí tudo nos mostra a aproximação da volta de Jesus. E cada crente precisa estar preparado para ir morar no céu com o Senhor. E quem ainda não aceitou a Cristo, precisa aceitar a Cristo. Porque só vai morar no céu aqueles que tiverem certeza de salvação. Com esses fatos de guerras, de rumores de guerras, de escândalos, de traição, Jesus continua falando que surgirão muitos falsos profetas e enganarão a muitos. Quando existem todas essas dificuldades, as pessoas ficam correndo à busca de alguém em que eles possam confiar, ou possam se apegar. E aí é onde está chegando os falsos profetas, e estão enganando a muitas pessoas. Aí vem outras decepções. Mas, meu irmão e minha irmã, você que serve a Deus, você que congrega em uma igreja, quem sabe, há 20, 30, 40 anos, você conhece algumas igrejas que têm história de seriedade, de compromisso com Deus, permaneça no seu lugar servindo a Deus, não deixe que alguém venha te enganar. E por último, Jesus diz: e posse multiplicar a iniquidade, o amor de muitos esfriará. Quantas pessoas você tem acompanhado que estão distantes dos caminhos do Senhor? Pessoas que até pregaram, cantaram, participaram de atividades na igreja, mas foram envolvidos com o aumento da iniquidade e o amor a Deus se esfriou, se afastou da presença de Deus. Mas olhe o último versículo que lemos, o que diz: mas aquele que perseverar até o fim será salvo. E a vontade de Deus é que todos os homens e todas as mulheres alcancem a salvação. Meu irmão, minha irmã, você não pode se escandalizar com os fatos que estão acontecendo. É preciso também viver em oração e jejum para não ser enganado ou enganada pelos falsos mestres, pelos falsos ensinadores. É importante que você esteja olhando sempre para Jesus, que é o autor e consumador da nossa fé. E tenha certeza de uma coisa: ele não decepciona ninguém. Mesmo até que alguém seja infiel, ele permanece fiel. Ele vai permanecer fiel. É importante, então, que você permaneça fiel, não se escandalizando, não se envolvendo com o pecado. O pecado, como já disse, está escrito na Bíblia, que está se multiplicando a cada dia, e as pessoas não estão observando como o pecado ele tem se aproximado. E o pecado está tentando sufocar também aqueles que servem a Deus. E nós precisamos resistir o pecado, resistir o diabo, e ele fugirá de vós. Permaneça fiel, porque a salvação é para aqueles que permanecerem fiéis até o fim. Fiéis até o dia da volta de Jesus Cristo. Fiéis até o dia que a morte nos surpreender. Fiéis para ir morar no céu com o nosso Senhor e Salvador Jesus Cristo. Amém. Vamos orar. Querido Deus, Pai que estás nos céus, eu te agradeço, Senhor, por mais esse momento que aqui estamos transmitindo a tua palavra. Que a tua palavra, Senhor, penetre em cada coração. Ó Deus querido, Deus maravilhoso, e que cada um dos teus servos permaneçam fiéis a ti, fazendo mais e mais a tua vontade. E aqueles que não têm certeza de salvação possam te aceitar como Salvador, abandonar todo o pecado, a mentira, a prostituição, abandonar tudo que desagrada a ti, e ser fiel a ti também, Senhor, para ir morar no céu. Deus, te peço por aqueles que estão enfermos, tu és um Deus poderoso para repreender toda a enfermidade. Visite agora, Senhor, a cada um e opere o milagre da cura. Deus querido, também te pedimos por aqueles que estão enfrentando dificuldades na família. Tu és o príncipe da paz, e que a tua paz reine em cada lar, em cada família. Ó Deus eterno, a família formada por ti, um homem e uma mulher. Ó Deus querido, Deus maravilhoso, a família formada por ti, que um homem e uma mulher geram filhos. Ó Deus querido, Deus maravilhoso, meu Pai, permaneça conosco, nos abençoando em tudo, Senhor, pelo poder do teu nome. Amém.
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Gente, bom dia! Bom dia, bom dia, bom dia, bom dia pra você que tá aí do outro lado da cidade ouvindo a gente. Obrigado pelo carinho da audiência, se Deus estiver, hein? Esteja ou estiver. Ai, meu Deus do céu. Foi que houve aqui a produção. Ai, meu Deus do céu. Ai, pipoca. Então, vamos lá, né? Vagas de emprego pra você nessa manhã maravilhosa aí. Já deu tudo certo. Pensa positivo que já deu tudo certo aí, produção.

0: Agora, vamos ao trânsito em Salvador.
1: Sai da frente!
2: Vamos lá então, gente, vaga esse emprego aí para essa manhã maravilhosa. Vamos embora, você que tá aí ligando, participando aí, pedindo aí, orando a Deus aí, um caminho, né? Agora é a hora, é a vez. Vamos lá então, né? Olha, tem vaga aí para marqueiro, ensino médio completo, 6 meses de experiência, imprescindível possuir carteira de reservista ou carta de dispensa. Salário de R$ 1.799, R$ 94,69, mais benefícios de uma vaga. Tem também assistente comercial, ensino médio completo, 6 meses de experiência, salário de R$ 1.767,90, mais benefícios, uma vaga. E tem mais, recepcionista de clínica médica. Pois é, gente, recepcionista de clínica médica aí, ensino médio completo, 6 meses de experiência, imprescindível aí possuir experiência anterior como recepcionista de clínica médica ou hospitalar, tá bom? E com o uso do sistema Smart, salário de R$ 1.765, mais benefício aí, uma vaga. Pegou aí tudo certinho? Pronto, tá tudo lindo, né? Tá tudo lindo aí, né, gente boa? Ai, meu Deus do céu, hoje, é hoje. É hoje que o fogo cai, meu Deus do céu. 7:27, gente.

Olha, olha aí, gente, 7h53, gente, bom dia pra você que tá aí do outro lado, ouvindo a gente aí, coisa boa, bom dia.

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1: Hora certa.
2: Vamos lá, 338.
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0: Olha aí, gente, 8h52, muito bom dia, que bom estar com você dessa manhã maravilhosa. Que bom dia, maravilha, bom dia!
1: Brasil!
0: Ai, meu Deus do céu, bom dia pra você que tá aí do outro lado da cidade, ouvindo a gente aí, né, que bom! Bom dia! Tá tudo bem com você, tranquilo? Bom saber que você tá feliz hoje, alegre, contente, né? Sorridente, meu Deus do céu. Bom saber que você tá feliz hoje, alegre, né? Isso é bom demais, hein? Início de semana de vitória, pode ter certeza. E detalhe, gente, na sequência aí, vem Mônica Costa, CDEB e você, viu? Foi um prazer imenso. Deus abençoe a sua vida. É, valeu, gente!

0: Hora certa.
1: 6:09.
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1: Maravilha, já estamos juntos, juntinhos aqui pela programação Vox FM 105.9, a Rádio do Bem. Ótimo dia para você que está em casa, no trabalho, viajando em qualquer cantinho da nossa Bahia, do Brasil e do mundo. Tô chegando neste dia maravilhoso, mais uma oportunidade que o Senhor nos concede e que seja um dia muito abençoado para mim, para você, para todos nós, tá bom? Deixando aquele abraço especial para a turminha que está em casa, no trabalho, viajando em qualquer cantinho da Bahia, do Brasil e do mundo. Já agradeceu a Deus hoje por mais um dia? Se você ainda não fez isso, para aí o que você está fazendo e agradece a Deus por essa oportunidade maravilhosa. As misericórdias do Senhor já se renovaram nesta manhã e essa é a causa de nós não sermos consumidos. Para a nossa meditação no dia de hoje, 1 Pedro, capítulo 5, versículo 7, que diz: lancem sobre ele toda a sua ansiedade, porque ele tem cuidado de vocês. Amém. Vamos juntos. Aqui tem glória toda hora.
2: 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Bom dia.
1: Ótimo dia para você. Começando o som de Raquel Novaes e Fernandinho. Mil motivos. Com certeza você tem mais de mil motivos para agradecer a Deus.

0: Aí o som de Canção e Louvor, começando muito bem o nosso Se Adeve Você, nessa manhã maravilhosa, 9 horas agora, 12 minutinhos, 9 e 12, já eu vou trazer aqui as participações, tá bom? Vai mandando a sua mensagem pra gente, daqui a pouquinho tem um bloco de alôs. 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E muito obrigada a você que já colabora, você que já contribui com este projeto que tem alcançado muitas vidas para Cristo. Que bom estarmos juntinhos em mais um dia pelas ondas sonoras da nossa Vox FM 105.9, a Rádio do Bem. Chegando mais uma super canção. Tenho certeza que essa vai falar o seu coração nesta manhã. Felipe Rodrigues, Tudo é Perda. Muito bom dia pra você.
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0: Aí pra você o som de Felipe Rodrigues, Tudo é Perda. Mais uma indicação musical aqui na programação, agora às 9 horas e 21 minutos, 9h21. Vamos com participações, porque aqui tem glória toda hora.
1: Bom dia!
0: Bom dia pra você aí do outro lado, ligadinho na programação Vox FM.
2: Paz, senhor Mônica.
0: Paz, querida.
2: Deus te abençoe, Deus, semana de paz.
0: Amém, minha irmã.
2: Família, cada ouvinte da Rádio Vox. Mano, quero que você passe aquele bate-coração de...
0: Chile Cavalhais.
2: Cecília Mulher. Bate-coração.
0: Toco pra você daqui a pouquinho no clássico da Vox.
2: Cecília da cantora agora. Tá rindo agora, eu esqueci, viu? Deus te abençoe. E dedico a todos os irmãos da ouvinte da Rádio Vox. E eu permaneço, toda a minha família. E pra você, querida.
0: Muito obrigada, minha irmã. Deus abençoe. E aí, fé, querida.
2: Um dia de paz.
0: Maria, de São Gonçalo dos Campos, Deus abençoe, ótimo dia. Daqui a pouquinho eu toco sua indicação no quadro Clássicos da Vox. É a canção da Shirley, né? Bate Coração.
3: Bom dia a todos os ouvintes da Rádio Vox.
0: Bom dia, meu irmão.
3: Um começo de semana abençoado para todos os ouvintes.
0: Amém.
3: Que a bênção de Deus sempre prevaleça em nossas vidas.
0: Amém.
3: Gostaria de mandar um abraço para irmão Roberto, meu líder do grupo dos Homens de Fé, e a todos os irmãos do grupo Homens de Fé.
0: Deus abençoe. Antônio Marcos aí em Conceição da Feira, sempre na sintonia da nossa Vox. Tem muita gente acompanhando o nosso programa.
4: Faz uma lua. A loja na Nacional. Que todo mundo lhe assiste lá.
0: Deus abençoe. O pessoal trabalhando e ouvindo a gente em Cruz das Almas.
4: Paquinho.
0: Sim.
4: Para a família, para o pessoal de lá da loja, que todo mundo lhe assiste.
0: Todo mundo
4: lá.
0: Ligado, né? Eu... Deus abençoe.
4: Mande aí um alô. Mande um louvor. Um louvor para eles, que eles merecem.
0: Com e certeza.
4: Que lhe assiste. Tá ouvindo? Mande aí, minha filha, um alô para eles. Mande um louvor para eles, que eles estão lá lhe assistindo. Me disse na sexta-feira que tá ali assistindo.
0: Olha que maravilha, pessoal em Cruz das Almas, aí na sintonia conosco, o pessoal trabalhando e ouvindo a programação Vox. Deus abençoe, viu? Um abraço para Dona Ige de Cruz das Almas, que também tá mandando alô aí pro pessoal que tá trabalhando e ouvindo a gente. Um ótimo dia para todos vocês, viu? Muito obrigada pela participação.
5: Como sempre, estamos aqui com o rádio ligado na programação. Quero mandar a paz do Senhor Jesus para todos, um alô para minha esposa Jorginda, meu filho Miguel Miriam, se for possível, minha irmã. Passa um louvor para nós ouvirmos aí, de Cassiane. Deus tem poder. Ofereça a todos de azeite, desenha a todos um ótimo dia. Bom início de mês para nós, uma ótima semana na presença do nosso Deus.
0: Amém, meu irmão. Deus continue te abençoando. Aí é o Valdo, bairro do Portão, Governador Mangabeira, tem na sintonia conosco também. Um ótimo dia, viu? Deixa eu mandar aqui uma saudação de paz pro irmão Domingos, o Incruso, Governador Mangabeira. Ele mandou mensagem aqui pra gente, né? Ontem tivemos o privilégio de conhecer o irmão Domingos pessoalmente. Muito obrigada, viu, meu irmão, pela sintonia, pelo carinho que tem por nós, comunicadores da Vox. Ontem nós estivemos lá na festividade dos 46 anos da Assembleia de Deus em Muritiba e foi uma bênção, viu? Que palavra maravilhosa. Né? Foi maravilhoso estar ontem na Assembleia de Deus em Muritiba. Deixar que saudação de paz ao pastor Selemias. Deus continue abençoando o pastor e toda a família. Uma receptividade dos irmãos aí da Assembleia de Deus em Muritiba. E lá nós tivemos a oportunidade de conhecer vários ouvintes, né? Um deles foi o Domingos aí do Encruz, em Governador Mangabeira. Conhecemos várias irmãs lá conectadas, sintonizadas aí na nossa Vox. Um abraço à irmã Antônia, do bairro Santana. A mãe aí da Diva, lá de Muritiba, Deus abençoe, tive o privilégio também de conhecê-la. Deus abençoe a cada dia mais e mais. Muito obrigada pelo carinho de vocês, viu? Vamos com mais participações, muita gente ligadinha.
6: Bom dia, tia Mônica Costa.
0: Bom dia, meu querido.
6: E peça a música de Aline Barros e Fantia, Dança do Coaquito. E eu estou oferecendo essa para os meus primos, Davi, Luca e Ana Laura, que eles também são ouvintes da rádio.
0: Deus abençoe Samuel em Capoeira do Sul, Ana Laura, querida Girlane, sempre acompanhando a programação Vox.
7: Bom dia com Jesus, Mônica Costa. Que Deus
0: amém, meu irmão, bom
7: semana,
0: dia.
7: Que seja um mês cheio de luz, cheio de bênção, cheio da presença de Deus.
0: Amém.
7: Que Deus abençoe a você, a sua equipe aí da Vox. aproveitar aqui e mandar um alô para minha esposa Maria do Carmo, Maria das Cobras, minha filha Kali, meu filho Lucival no loteamento Santa Rita, meu filho Luciano no bairro Santana, meus netos Linhaia, Luiz Fernando, Amanda, meu irmão Pereira lá em Salvador, minha irmã Maria da Conceição, meu irmão Menudo no bairro Santana e toda a equipe Vox, que Jesus Cristo abençoe com um abençoado início de semana. Fica com Deus e tenha um abençoado dia, meu irmão, para você e toda a sua equipe.
0: Amém, meu irmão, Deus continue te abençoando. Zéinho aí, da Ilha das Cobras em Muritiba, ligado com a gente também.
8: A paz do Senhor, irmã Mônica, a paz dos meus irmãos,
0: minha irmã.
8: Deus continue conosco.
0: Amém.
8: Essa é a meditação do livro de Salmo 56, versículo 1, que diz assim: tem misericórdia de mim, ó Deus, pois estou sendo atacado por inimigos que estão sempre me perseguindo. Jesus, ele é maravilhoso, ele não deixa que ninguém nos persiga, porque ele está conosco. Amém.
0: Amém, glória a Deus.
8: É tempo de cantar, Moniquinha. Beijo.
0: Pronto, minha querida. Um beijo grande para você. Neide, de Muritiba, participou aqui conosco.
9: Bom dia, minha linda.
0: Bom dia, querida.
9: A paz do Senhor, Jesus Cristo, esteja contigo, com todos nós.
0: Amém, minha irmã.
9: Todo dia Zé, da família do bem. Deixa eu passar um bom programa, uma boa semana abençoada para todos nós, nossa família. Amém, minha irmãzinha. Minha
0: amém, mãezinha. Querida.
9: Como está? Como está?
0: Tudo
9: semana?
0: Bem, graças
9: a
0: Deus. A
9: tua mãe está bem?
0: Na paz, graças a Deus.
9: Moniquinha, bota esse globo a mim, sem Deus não dá.
0: Toco já,
9: você,
0: viu?
9: Você, todos os dias que estão na escuridão do bem nessa segunda-feira maravilhosa. Ô, glória.
0: Amém. Deus abençoe. Dona Gal, da Rua do Gravatá, sempre ligada com a gente também.
10: Bom dia, Mônica Costa.
0: Bom dia, querida. Paz.
10: Tânia, de Cana Brava, Conceição do Almeida. Peço que ele não vigia. Ofereço para todos os ouvintes que estão ligados nessa rádio. Essa rádio é 10, Mônica. Beijão enorme, fica na paz.
0: Deus abençoe, querida. Abraço pra Tânia, de Cana Brava, Conceição do Almeida.
11: Bom dia, Mônica. Bom dia, Kiki.
0: Bom dia, Dedéu.
11: Sai Curitiba das Almas. Quero aproveitar o programa aí pra com quem mandar um bom dia para Júcio no Atlântico de Solar Eventos, Benedito e família na Rua Guinelo Gonçalves, Dona Etelvina e Dona Leonida e Simone no Lado dos Idosos. Todos que estão sintonizados na 105.9, Rádio Bem, para não esquecer de ninguém. Deus abençoe, mãe. Tá bom? Começo de semana para você.
0: Deus abençoe. Boa semana para você também, o Dedéu da Suzana Cruz das Almas. Bom dia de paz para Tatiane em Cruz das Almas, na Coplan, né? Ligadinha conosco, mandando alô para todos os irmãos aí da Igreja da Coplan. E pediu aqui a canção Sempre Foi Deus. Ela disse que tá viajando e ouvindo a programação Vox com a família dela. Deus abençoe Tatiane de Cruz das Almas e toda a família nos ouvindo. Um ótimo dia para você, minha querida. Deus abençoe a cada dia mais e mais.
12: Pai do Senhor, Mônica Costa, Antônio.
0: Paz, meu irmão.
12: Queria mandar um alô para todos meus irmãos da UFRB, principalmente para minha sogra, Teodora, e toda a sua família.
0: Pronto.
12: Deus nos dê um dia debaixo de sua proteção, minha irmã. Amém.
0: Amém. Deus abençoe Antonildo da Embira, Cruz da...

0: As Almas, sempre ligado aí na programação Vox. Daqui a pouquinho tem mais participações, vamos para o clássico de hoje. O clássico hoje é com a indicação musical. A indicação foi a canção Bate Coração, da cantora Shirley Carvalhais. Essa canção ela foi composta na década de 1980 pelo cantor e pastor Jair Pires, né? Mas foi gravada originalmente por ele e depois foi eternizada na voz da cantora Shirley Carvalhais, na década de 1990. Então, vamos relembrar? Hoje o clássico é com a Shirley, a canção Bate Coração.
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0: Fernandes, é tempo de cantar. Thaís, você ouviu Eliane Fernandes? Essa linda canção aqui na programação Vox. 9 horas 39 minutos. Vamos com as participações.
1: Oh, paz do senhor, Mônica.
0: Paz, meu irmão.
1: Mônica Raimundo de Catu. Mônica, minha amada, eu te peço que se você, Mônica, me passe esse louvor de Rafael Bittencourt, Melhor Lugar. Eu ofereço a todos os ouvintes da rádio, principalmente a minha esposa, Mônica. Um abraço, minha amiga, que Deus te abençoe.
0: Amém, Deus abençoe. O Raimundo de Catu tá sempre na sintonia da programação Vox. Ótimo dia para você, meu irmão.
2: Paz do Senhor Jesus, minha querida irmã.
0: Paz, querida.
2: Continua sendo derramada sobre a vida de todos nós.
0: Amém.
2: Se possível, eu gostaria de ouvir a música de Exla. Nada pode calar um adorador. Que Deus possa estar nos concedendo um início de semana abençoado debaixo da proteção do Todo-Poderoso.
0: Amém. Deus abençoe aí a querida Andrelina e Mapelíssimos Filho.
3: Muita coisa, Pai Senhor Jesus.
0: Bom Pai, dia, querida, bom dia. Bom dia, tudo bem?
3: Está falando aqui, Lucine, Antônio Cardoso Bahia.
0: Oi, Lucine.
3: Um louvor na voz de Marcos Antônio, Geração Florida. E este hino eu ofereço minha esposa Guto, minha filha Jamília e todos que estão na escuta deste maravilhoso programa. Deus abençoe. Um bom início de semana, Pai Senhor Jesus.
0: Pra você também, minha irmã. Deus abençoe, Luciene, Antônio Cardoso.
4: Oi, Mônica, tudo bem, irmã Mônica?
0: Tudo bem, meu irmão. Bom dia, Pai.
4: Estou aqui ligado na Vox, no trabalho. Você que é uma bênção de Deus. Que Deus te abençoe, irmã Mônica, Gisiel, a sua família. Manda alô para o pastor Zé Brito, lá no Sítio do Meio. Para o presbítero Real Bispo, presbítero Paulo Roberto, presbítero Marco, na cidade de Castro Alves. Diácono Antônio Nery, Raimundo Nery, Ademário, na cidade de Castro Alves. Para a irmã Alto, para a irmã Maria, no Rio de Macaúbas, para minha esposa Justa, para minha filha Alice, para a Bel do Leite, para o pastor Zé Brito, lá no Sítio do Meio, para todos os ouvintes da Vox. Deus te abençoe, irmã Mônica. Um abraço para todos os ouvintes de Azul.
0: Amém. Deus abençoe Messias em Castro Alves.
5: Mônica Costa, Pai do Senhor, bom dia. Aqui é o
0: Davi. Bom dia, meu irmão Paz.
5: Daqui de Cruz das Almas, se for possível, eu te peço um louvor com Irisvaldo Silva, filho meu. E ofereço para todo mundo que está ouvindo a rádio, para o grupo dos senhores da Assembleia de Deus da Baixa do Toquinho aqui de Cruz das Almas, para todo mundo em geral, que tenha um bom dia na paz do Senhor Jesus.
0: Amém, Deus abençoe Rosalvo, em Cruz das Almas.
3: Pai do Senhor, irmã Mônica, que Deus conceda um abençoado dia.
0: Amém,
3: uma
0: irmã.
3: Uma segunda-feira para todos nós, uma semana repleta de paz, na presença do Espírito Santo. Irmã Mônica, se possível, tu colocou para mim de Nani Azevedo, ele é santo. Deus abençoe, um abraço, minha querida.
0: Amém.
3: Bom dia, Mônica.
0: Bom dia, Mônica, querida.
6: Passa um vídeo da Rádio Umbria para mim. Suzana, de Cruz das Almas. Mônica, oferece esse hino para todos que estão à escuta do teu programa.
0: Deus abençoe, Suzana, de Cruz das Almas. Um ótimo dia para você, minha querida. Um abraço para o Carlos Silva também, todo o pessoal que está em Cruz das Almas, sempre na sintonia. E olha só, quem fez aniversário ontem foi a querida Roquinha, de Castro Alves. E a gente vai cantar aqui os parabéns para ela hoje. Deus abençoe, viu, Roquinha? Obrigada pela audiência, minha querida. Muita paz, muita saúde, muitas alegrias. Que as bênçãos do Senhor estejam sempre sobre a tua vida.
7: Parabéns. Parabéns, parabéns pra você.
0: Parabéns pra Roquinha em Castro Alves. Foi aniversariante de ontem, né? Mas tá valendo ainda. Aquele abraço bem especial pra você, minha querida. Daqui a pouquinho eu vou trazer mais participações. A gente vai seguindo por aqui com umas indicações. Da Leti Hungria, sem Deus não dá.
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capítulo 15, versículo 5, Jesus disse: eu sou a videira verdadeira, vós sois os ramos. Aquele que está em mim e eu nele, esse dá muito fruto, porque sem mim nada podeis fazer. Eu não sei que você entrou aqui nessa noite, não sei que você está aqui. Talvez você falasse: Jairo, eu não tenho nada. Mas você tendo ele, você tem tudo, porque ele é suficiente para você. É por isso que o apóstolo Paulo disse em Filipenses 4:13.

0: aí pra você o som da Adelete Hungria. Sem Deus, não dá. Daqui a pouquinho tem a sua participação, vamos fazer mais um bloco de alôs. Mas agora a gente vai dar aquela pausazinha pro intervalo e daqui a pouquinho a gente volta com muito mais. Não desliga seu rádio, não mude de sintonia, continua ligado na Voz.
1: Hora certa.
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já estamos de volta aqui pela nossa Vox FM 105.9, a Rádio do Bem, 10 horas agora, 1:10. Deixa eu te fazer um convite especial. Neste final de semana acontece o aniversário da Congregação Assembleia de Deus Sequibá. E é com grande alegria que convidamos você e sua família para participar conosco do aniversário da Congregação do Sequibá. É neste próximo final de semana, dias 8 e 9, sábado e domingo, das 18 às 21 horas. Serão duas noites de adoração, louvor, comunhão e ministração da Palavra de Deus, com a participação dos departamentos da igreja, cantores convidados e momentos especiais preparados para glorificar o nome do Senhor. Vai ser uma bênção, viu? Você é o nosso convidado especial. Venha celebrar conosco este tempo de gratidão, de fé, comunhão. Traga sua família, seus amigos. No domingo, após o encerramento do culto, teremos um momento de confraternização e registro de memórias com fotos, hein? Cremos que Deus tem uma palavra e uma bênção preparada para todos nós. Então, neste final de semana, 8 e 9 de agosto, sábado e domingo, das 18 às 21 horas, aniversário da Congregação Assembleia de Deus Sequibá. E você é o nosso convidado especial para estarmos juntos aí agradecendo a Deus por tudo. 10 horas e 1 minuto, abrindo mais uma hora de músicas com as indicações.

0: Sem a Debi, e você?
1: Tem crente pentecostal aqui na casa? Canta assim, ó.
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aí pra vocês, eu sou do Jessé Alcântara e Sara Eve, vigia, viu? Não deixa o azeite faltar, não. 10 horas agora, 8 minutinhos. 10 e 8, ótimo dia pra você do outro lado. Que bom, viu, compartilhar contigo essa programação maravilhosa. Essa é a nossa Vox FM 105.9, a Rádio do Bem. Um abraço especial pra você que tá todos os dias ligadinho com a gente. Tem uma turminha boa que tá no trabalho, mas sempre conectado com a programação Vox, né? E você pode nos ouvir em qualquer lugar, viu? Você pode nos ouvir aí na sua casa, na academia, no carro. 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A Vox oferece uma programação com notícias, músicas de louvor, adoração, interatividade e mensagens que podem transformar a sua vida. Vox FM 105.9, a rádio do bem, a rádio que tem uma programação para toda a família. 10 horas e 10 minutos, vamos com mais um bloco de

0: Vamos ver quem mais participando aqui com a gente.
1: A paz do Senhor Mônica, bom dia.
0: Paz, meu irmão, bom dia.
1: Estou passando por aqui para deixar um abraço pro pastor Jesse Valdo.
0: Bom dia de paz para o André de Santo Estevão participando conosco. A querida Lizine da Santa Luzia de Conceição do Almeida também está aí acompanhando a nossa programação. Que coisa boa, né? Vamos ver quem mais está ouvindo a gente.
2: Abençoada e guardada por nosso Senhor Jesus Cristo.
0: Amém, meu irmão. Pelo
2: sangue do Cordeiro.
0: Deus abençoe, Davi.
2: Um ótimo dia para você, minha amiga.
0: Para você também, meu irmão.
2: Tudo de bom. Que Jesus te abençoe, te abençoe, te abençoe cada dia mais. Que você seja sempre essa pessoa maravilhosa. Nós ligamos o rádio dando uma palavra de conforto para nossas vidas. Obrigado. Continue orando pela minha sobrinha. Pedindo aos gestos de oração que continue orando por ela, Adriana.
0: Pronto, meu irmão. Pediu exército de oração, que seja aí colocando o nome da Adriana, né? Você aí ore pela saúde da Adriana, né? Para que Deus restabeleça a saúde dela, a sobrinha do Davi aí, de Conceição do Almeida. Que Deus a visite nesta hora, que toque com as suas mãos poderosas e que repreenda essa enfermidade. Logo, logo nós cremos, viu, Davi, que você vai mandar uma mensagem pra gente aí contando que a Adriana já está bem, plenamente recuperada. Em nome de Jesus. Deus abençoe, pessoal aí de Conceição do Almeida, na sintonia. O Davi sempre participa com a gente. Obrigada pela audiência, tá bom? Pela participação aí de todos os dias.
3: Bom dia, Mônica. Bom dia a todos.
0: Bom dia, meu irmão.
3: Bom dia a todos, né? A todos os irmãos, a todos os ouvintes. Que Deus dê uma semana abençoada a todos nós, em nome de Jesus.
0: Amém, amém.
3: Livre-nos de todo mal. Um abraço ao meu sobrinho, Samuel, de Capoeira Sul. Aí, e Fernanda, mãe dele também, que... Eu sei que Samuel sempre escuta e sempre manda abraço aqui.
0: Deus abençoe, Samuel. Obrigado pela audiência.
3: Ela, a mãe dele é minha irmã de consideração.
0: Olha aí que bênção.
3: Aqui é Marcelo da banda Romano 5. Deus abençoe. Mônica.
0: Um abraço, viu, Marcelo? Deus abençoe. Marcelo aí em Salvador, da banda Romano 5. Um ótimo dia para todos vocês. Bom dia de paz para Lil, do Churrasquinho, em Conceição da Feira. Ótimo dia, viu, Lil? É de Neide, de Conceição do Jacuípe. Diz que tá sempre ligadinha na programação. Pediu aqui a música Coisa de Adorador. Um abraço pra Edneide de Conceição do Jacuípe.
3: Rapaz, seu Mônica, minha linda. Estou prestando querida.
0: Paz, querida.
3: Um bom dia, Mônica. E também uma boa semana pra toda a sua família, pra todos os cooperadores deste lindo programa, todos aí que trabalham com você, todos os ouvintes de azeite, né, desse programa, minha linda. Jesus que abençoe, te abençoe, minha linda.
0: Amém,
3: meu
0: irmã.
3: Deus é o meu pastor, não me faltará. Mônica, se for possível, toca a música da Amanda Mamensa, minha linda, que eu gosto de sua voz, Amanda Mamensa, e que fala, é adorar a Deus, viu, filha?
0: Pronto, querida, toco já, viu? Deus abençoe, irmã Carmelita, em São Gonçalo dos Campos.
4: Bom dia, Mônica, paz do Senhor. Aqui quem fala é Sidinélia de São Felipe.
0: Oi, Sidinélia.
4: Ô, Mônica, eu quero um louvor, se você puder passar aí.
0: Sim.
4: Sarah Evelyn. Vaso que eu li atrás.
0: Deus abençoe, Sidinelli em São Felipe.
5: Bom dia, Mônica, Pai
0: bom
5: do Senhor.
0: Bom dia, querida, bem? Paz, tudo bem?
5: Mônica, manda um alô para os irmãos aqui da turma que está ouvindo, né? Essa programação, irmã Nizete, a irmã Marta, é diácono Teonápio, irmã Carmina Boca da Mata, a irmã Mara, a irmã Faula, todos os ouvintes aqui da Pumba. Deus abençoe, irmã Renan de Cipriano. Irmã Gertrude de São Paulo, irmã Baiaco.
0: Deus abençoe, Raimunda da Pumba, Cruz das Almas, está ligada também.
6: Bom dia,
0: Padre. Bom dia, Tamires. Paz, minha querida. Sim.
6: Quero mandar um alô para todos que estão na escuta do programa.
0: Pronto,
6: um
0: abraço especial para todo mundo aí.
6: Para os povos do Alto da Embira,
0: sim,
6: da Pumba, da Boca da Mata. E quero que você mande um alô também para Isabel.
0: Um abraço, Isabel. Da
6: Tiririca.
0: Deus abençoe, Isabel, né? Tiririca, cruza as almas,
6: tá
0: ouvindo a gente também.
6: Que tá na escuta do programa.
0: Muita gente ligada.
6: E queria que você colocasse a música de Valesca Maísa, Não Me Deixe Esquecer. E oferecesse para todos que estão na escuta do programa.
0: Um abraço, Tamires. Deus abençoe, turma do Alto Taimbira, Isabel e Netiririca e todos que estão acompanhando a programação. Vox.
7: Mônica, Deus abençoe, dê um bom dia.
0: Amém, minha irmã. Deus abençoe também.
7: Estou na escuta,
0: viu?
7: Manda alô para todos os ouvintes.
0: Maravilha. Um abraço para Valdete em Muritiba. Bom dia de paz, a querida Roquinha de Castro Alves. Ela pediu para eu parabenizar a Cremilda Neri, que está completando idade nova hoje.

0: vamos cantar parabéns pra ela.
1: Parabéns, parabéns, parabéns pra você.
0: Parabéns, viu, Cremilda? Paz, saúde e alegria. Deus te abençoe cada dia mais e mais. Roquinha te parabenizando por este dia especial. Mais cedo aqui eu já parabenizei Roquinha, ela completou a idade nova ontem, né? E hoje ela tá aqui parabenizando a amiga Cremilda Nery, que tá completando mais um ano de vida. Parabéns pra você que hoje tá completando a idade nova, tá aí nos ouvindo. Receba também o nosso abraço especial, tá certo? 10h16, chegando o som de Amanda Ferrari. Isso é coisa de adorar. Aumenta aí o volume do rádio.

0: tá aí o som de Raquel Oliver, sempre foi Deus, sua indicação musical, viu, atendida aqui na programação Vox FM 105.9, a Rádio do Bem. Daqui a pouquinho tem as nossas dicas de saúde, viu, já, vou trazer as nossas dicas de hoje, então fica ligadinho aí, ligadinha também, que daqui a pouquinho eu vou trazer as nossas dicas. Vamos trazer mais algumas participações.
1: Mônica, paz do Senhor, minha querida, que Jesus te abençoe, te guarde, te conceda um dia, uma segunda-feira, uma semana de vitória, de bênção, em nome de Jesus. Aqui que tá falando é Dinha de Oliveira dos Campinhos, Santo Amaro, Bahia. Gostaria de ouvir o louvor de Aline Barros, né? Deus não rejeita a oração. Aline Barros não, desculpa, é Cassiane, tá bom? Deus te abençoe. Bom dia.
0: Amém, bom dia pra Dinha em Santo Amaro, ligada com a gente também. Ótimo dia, viu, Dinha? Deus abençoe. Vamos ver quem mais aqui ouvindo a gente. Paz, meu irmão.
2: De Brejões, se possível, passa aí o hino de Chile Cavalhais, a árvore cortada. Este hino ofereço para o nosso pastor Jurandir, a nossa irmã Diná, pastor Kleber, nosso irmão Gegel, todos os ouvintes da Rádio Vox 105.9, que Deus abençoe a todos em nome de Jesus.
0: Amém, Deus abençoe Zé Nildo em Brejões.
3: Bom dia, Mônica, querida.
0: Bom dia, querida.
3: Pai do Senhor Jesus esteja com todos vocês,
0: amém,
3: sua família.
0: Amém, irmã.
3: Todos a família Salles, ouvintes dessa rádio maravilhosa. Dá um alô aí para a família Salles.
0: Pronto, em nome de Jesus, uma alusão para a família Salles. Tá
3: falando, amém. Bota um louvor aí bem bonito pra agradecer a todo mundo, em nome de Jesus. Amanhã eu tô fazendo aniversário.
0: Olha aí!
3: Para um rebrote do nosso Senhor Jesus Cristo.
0: Amanhã vou mandar os parabéns pra você.
3: É isso que importa, né, minha irmã? Fica
0: na paz. Com certeza, estar na presença do Senhor é o melhor presente, né? Deus abençoe Maria Salles em Muritiba.
4: Meu Denilson, tô aí na Espírito. Minha Costa, meu nome é Denilson.
0: Oi, Denilson.
4: Pedi uma música aí de Fenômeno. Com a cantora Muna Carla. Tchau, fica com Deus.
0: Deus abençoe Denilson de Cruz das Almas. Obrigada pela audiência, um ótimo dia. Deixa eu mandar um alô também para Aline, São Francisco do Paraguaçu, sempre acompanhando a programação Vox FM. Bom dia de paz, a irmã Aline. Muito obrigado pela audiência.
5: Bom dia, Mônica Costa. Graça e a paz do nosso
0: Bom
5: Senhor
0: dia, Salvador, meu irmão.
5: Jesus Cristo, Nazaré. Esteja sempre contigo, minha querida, e todos da Vox. A Vox é uma grande bênção em nossos lares. Gostaria de mandar um alô para tia Inha, tio Pio, tia Bira, tio Luizão, Amaro de Luzia, na Rua do Tanque, José Luiz Santana, meu amigo Manuel do Táxi, irmã Vânia, maestro Jorginho, meus pastores, meus irmãos Batista Peninha aí no H. É tia Milano Manteiga, minha prima missionária Loída em Cachoeira. E eu gostaria de ouvir a música O Sonho de Deus, da cantora Adriana Monteiro. Desejo a todos que eu citei mais ouvinte do programa Se Adeve Você. Vai ser que eu gostaria de deixar para reflexão em todos nós. Está no livro de Filipenses, capítulo 4, versículo 7, que diz: a paz que excede de todo entendimento guardará o vosso coração e o vosso sentimento no Senhor Jesus Cristo. Deus vos abençoe.
0: Um abraço aí para o Lázaro em Barueri, São Paulo, sempre conectado com a programação Vox. Deus abençoe a querida Natalice Muniz Ferreira, está nos ouvindo também. Deus abençoe, Natalice, ótimo dia para você, minha irmã.
6: Bom dia, Mônica Costa, paz do Senhor.
0: Bom dia, querida, paz.
6: Quando eu cheguei aqui, e esse louco para Micael e Emerson Radaço, pastor Jéssica, missionário Lima, pastor Alan, missionária Daiane, Jovim, Marinha, Elda Jeane, irmã Maria.
0: Deus abençoe, Lady Anne, São José do Itaporã. Um abraço para sua turminha abençoada, criançada aí também, que tá sempre ouvindo a gente.
7: Pra sua irmã Mônica, que é a Rebeca do Caminhão.
0: Paz, Rebeca.
7: Eu gostaria de mandar um alô pra nossa irmã Elinha e na Bobeira, que está ligadinho na Vox FM.
0: Eita, Glória.
7: Eu gostaria que a senhora passasse o louvor Lança Sobre Mim.
0: Abraço a Rebeca no Caminho A, Cruz das Almas. Bom dia de paz, a irmã Nilzete tá nos ouvindo também. A irmã Nilzete deixa para a meditação dos irmãos o Salmo 23. Deus abençoe, ótimo dia. Tá desejando aí uma semana, né? Na paz e na presença do Senhor, a irmã Nilzete em Cruz das Almas.
8: Bom dia, Mônica Costa. A paz do Senhor Jesus. Que Deus
0: paz,
8: tenha
0: querida,
8: bom dia.
0: Bom dia.
8: Em nome de Jesus para todos. Eu queria desejar feliz aniversário para Maria Lúcia, Aline, meu filho Valdir. E a Miss Lady. E também a Carol. Dois foi no dia 1º. Miss Lady foi no dia 30. E Maria Lúcia foi dia 31. E Aline foi dia 2 de agosto. Que Deus abençoe a cada um deles, abençoe e multiplique os anos de vida deles. Que eles sejam os meninos abençoados em nome de Jesus.
0: Amém! Deus abençoe os aniversariantes aí que a irmã Aide, né, citou. Deus abençoe, muita paz, muita saúde, muitas alegrias, viu? Aide do Portão, governador Mangabeira, deixou essa saudação de paz e parabenizou aos aniversariantes. 10h29, chegando mais uma linda canção. Amanda Vanessa e Adorar.

0: adorar, adorar em todo tempo, em qualquer circunstância. 10 horas 36 minutos, tá na hora.
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0: Vamos lá então conferir as nossas dicas de hoje? Vou falar aqui pra você no nosso quadro sobre o cuscuz. Você gosta de cuscuz? Pois é, um prato feito com farinha de milho, que tem boas quantidades de fibras, nutrientes, que ajudam a combater a prisão de ventre também. O cuscuz ajuda no ganho de massa muscular, porque tem ótimas quantidades de carboidratos, nutrientes que fornecem energia para o corpo na forma de calorias, aumentando também a disposição física. O cuscuz ele tem um sabor suave, ele pode ser preparado de diversas formas, né? No vapor, no micro-ondas, pode ser consumido com leite, com manteiga, de diversas formas. É super versátil, pode ser feito também no forno, na panela, pode ser consumido com ovos, com peixe, legumes, então... Você pode usar aí a sua criatividade no recheio, né, nos acompanhamentos do cuscuz. Os principais benefícios são os seguintes. Promover o ganho de massa muscular, como eu já falei, ele é rico em carboidratos. Ele fornece energia para as células do músculo, aumenta a disposição durante os treinos, promove o ganho de massa muscular. Combate a prisão de ventre porque tem boas quantidades de fibras. Mantém a saúde dos olhos, contém vitamina A, um nutriente fundamental para a prevenção da xeroftalmia, que é uma doença provocada pela deficiência de vitamina A, que pode provocar secura nos olhos, dificuldade de enxergar em ambientes escuros. Ajuda na perda de peso, por contém fibras, o cuscuz ele aumenta o tempo de digestão dos alimentos, prolonga a saciedade ao longo do dia, diminui a fome, ajuda na perda de peso. Também reduz o colesterol ruim e o triglicérides. As fibras presentes no cuscuz diminuem a absorção de gordura dos alimentos a nível intestinal, inibem a produção de colesterol no fígado, reduzindo os níveis de colesterol ruim, o LDL e o triglicérides no sangue. Olha aí quantos benefícios o cuscuz tem para a nossa saúde, mas uma pergunta, né, que é bastante comum, o cuscuz engorda? Olha só, quando consumido com moderação e em preparações saudáveis com legumes, ovos ou peixes, por exemplo, o cuscuz ele não engorda. No entanto, quando consumido em excesso, em preparações muito calóricas, né? Tem gente que gosta de colocar aí vários, né, complementos no cuscuz, como bacon, açúcar, queijos, gordo, leite de coco, por exemplo. Aí ele pode engordar, né? Mas vai depender da frequência que você consome e do acompanhamento. Tá aí então as nossas dicas de hoje falando sobre os benefícios do cuscuz. Nosso quadro vai estar de volta amanhã, no mesmo horário, aqui na programação Vox.
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0: 10 horas 39 minutos.

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1: Aí você ouviu, enche lá, nada pode calar um adorador. É isso mesmo. 10 horas 45 minutinhos agora, 10h45, tá na hora do nosso hino da Harpa Cristã. Hoje nós vamos ouvir o hino de número 321, Só em Jesus.
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0: sucesso do Alex Soares, Tijolinho por Tijolinho. Vamos ver do Espírito Santo para fazer a obra aí no seu coração. Canção que sempre aparece entre as mais pedidas aqui da programação Vox. Agora 10 horas mais 50 minutos. 10h50. Deixa eu mandar saudação de paz aqui para o presbítero Israel Bispo em Castro Alves. Quem mais aqui ouvindo a programação? Tia Nay Aracaju está parabenizando Isaías, que está completando idade nova hoje. Vamos cantar parabéns para ele. Vamos lá.
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0: Parabéns, Isaías. Muitas felicidades, tá bom? Que o senhor continue te usando para glória e honra do nome dele. Um abraço para a querida Gardênia. Isaías hoje completando mais um ano de vida. Deus continue abençoando a sua família, meu irmão, te fortalecendo a cada dia. Abraço para a tia Nay, ela tá mandando esse alô aí. E também aqui, parabenizando, né, o Isaías. Deus abençoe, um abraço para vocês. Também parabenizar aqui a avó da Laís, né, de Cachoeira. Ela tá completando idade nova hoje.
2: Senhor, minha querida, tudo bom?
0: Paz, minha irmã, tudo bem?
2: Tô passando para desejar um feliz aniversário para minha avó Maria Lídia, que mora aqui em Cachoeira, na Avenida São Diogo, viu? Parabéns, pronto, minha avó, muita paz, saúde. A senhora é uma rainha, uma pedra preciosa do Senhor, viu?
0: Olha que bênção.
2: Se puder, passo o louvor João 20, que ela gosta muito.
0: Deus abençoe, a avó da Laís de Cachoeira. Muitas felicidades, minha querida, olha que bênção, hein? 10h52, trazendo mais uma canção.

0: Pois é, vai dando glória, viu? Tá aí o sucesso da Avelina, vai dando glória. E vou ficando por aqui, viu? Agradecendo sua companhia, sua audiência, com a permissão de Deus. Estaremos juntinhos amanhã às 9 da manhã com mais uma edição do nosso CEADEB Você. Na sequência, tem um programa O Pastor Responde com o pastor Márcio Braga.
1: Hora certa.
0: Vox FM 10h56.
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4: A paz do Senhor, meus irmãos, aqui como se fala o Pastor Márcio Braga. Estamos de volta no mais um programa O Pastor Responde na Rádio Vox, a Rádio Vox a 105.9 FM, Rádio Vox no ar, é bênção no seu lar. Queremos louvar a Deus pela sua vida, queremos louvar a Deus pela sua casa, queremos louvar a Deus pelo seu dia e pedir a Deus que Ele nesta manhã venha abençoar poderosamente a todos vocês. Queremos mandar um abraço a todos os nossos queridos irmãos e amigos que nos acompanham sempre aqui nessa programação, desde a nossa linda capital, Salvador, ao nosso Recôncavo, como também nos estados e até algumas vezes em alguns países. Deus seja louvado pela sua vida. Lembrando que esse programa é um programa patrocinado pelo CEADEB Comunicações e tem como âncora seu líder maior, pastor Valdomiro Pereira. Você que está agora nos ouvindo, quero lhe dizer que você hoje há de receber uma boa e poderosa palavra de Deus. Quero mandar um abraço aqui também para o povo ali da linda cidade de Jacobina, onde está a nossa querida rádio Jaraguá FM, a 94.5, e o seu líder, o diretor, pastor Jairo Ribeiro, ele que também é vereador nesta linda cidade, onde estariam os jacobinenses. Deus abençoe a vida do nosso nobre companheiro, pastor Jairo Ribeiro. Um abraço para todos os nossos irmãos que estão nas ilhas, todos os que estão nos acompanhando. Deus seja louvado pela sua vida. Você que está aí na Ilha de Maré, você que está aí na Ilha de Itaparica, você que está aí na região de Salinas, Salinas da Margarida, Bom Despacho, Vera Cruz, Deus te abençoe. E que você, nesta manhã, também possa ser tocado por Deus nessa mensagem e receber uma revelação da sua palavra. Quero louvar a Deus também pelos irmãos que nos acompanham nas congregações. Isso mesmo. Às vezes nós mandamos muito abraço, muita bênção, Pai do Senhor, para o irmão das ilhas, mas nós também temos muitos irmãos que estão nas congregações, né? Que estão aí nas áreas rurais. Deus abençoe a vida de vocês, Deus abençoe as vossas casas, Deus abençoe o vosso trabalho, Deus abençoe aí o agricultor que está aí no campo, você que está aí na pecuária, você que tem feito o seu melhor para trazer o alimento à mesa de muitos baianos e brasileiros. Deus seja louvado pela sua vida. Saiba que você é para nós muito especiais. Mandar um abraço para os irmãos que estão também nas denominações co-irmãs, batistas, Universal, Mundial do Poder de Deus, Deus é Amor, todas as igrejas que nos acompanham. Deus seja louvado pela sua vida. Nessa manhã, estamos aqui para falar sobre um assunto muito importante, uma palavra que traz a necessidade de nós observarmos como tem sido o nosso procedimento espiritual. O texto que eu quero, nesta manhã, usar é o texto de Gálatas, capítulo 5, versículo 25 da Palavra de Deus, onde está escrito e assim nos diz: se vivermos no Espírito, andemos também no Espírito. Se vivemos no Espírito, andemos também no Espírito. Esse texto bíblico é um texto que foi citado pelo apóstolo São Paulo à igreja que está ali na cidade, né, de Gálatas. E esta mensagem, ela diz respeito à sua vida espiritual. Como está a sua espiritualidade? Como está o seu nível de espiritualidade? Perceba que o capítulo 5 de Gálatas, do versículo 16 ao versículo 26, é um versículo muito importante, porque ele fala sobre algo que poucas vezes você vê com tantos detalhes ser explicado. Por exemplo, o texto fala sobre obras da carne e o texto fala sobre o fruto do Espírito. Estas obras, que o texto chama de obras da carne, são a forma comportamental que se manifesta da forma espiritual em que uma pessoa venha a estar. Veja que o versículo que se segue do capítulo 5 diz que o Espírito se opõe à carne e a carne se opõe ao Espírito. O Espírito se opõe à carne e a carne se opõe ao Espírito, ambos lutando para que não seja feita a vontade um do outro. Vontade esta que, se você faz a vontade da carne, você, segundo a Bíblia, no livro de Romanos, você estará semeando em corrupção. E aí o texto diz que quem semeia na carne colherá corrupção e morte. Mas o mesmo texto sugere que você pode semear no Espírito. E se você semeia no Espírito, você colhe vida e paz. Então, observe a grande diferença que existe entre semente carnal e semente espiritual. Um produz vida, o outro morte. Um produz integridade e outro produz destruição. E é neste contexto que o apóstolo Paulo, ele vem e explica que todo aquele que estiver no Espírito, todo aquele que estiver andando segundo a vontade de Deus, este não fará

que edifica o crente e que expande o evangelho. Guarde essas três verdades. Quando o crente está tendo de Deus a aprovação de algo que ele está fazendo, ele deve aprender que aquilo que ele está fazendo pode ou não glorificar a Deus. 2. Aquilo que ele está aprendendo a fazer pode guardá-lo, livrando-o do mal, para que ele possa fazer o que é certo. E 3. Aquilo que ele está fazendo, infelizmente, pode ser aquilo que é errado. E se for errado, então há um prejuízo muito grande no mundo espiritual. É por isso que, a partir desses últimos dias, todos os crentes estão observando o quanto o inimigo tem investido nas obras da carne. As obras da carne agora estão sendo propagadas, ensinadas, divulgadas, até mesmo no meio de alguns crentes que, apesar de serem membros da igreja, mas os comportamentos, pensamentos e atitudes são muito aquém do que Deus os tem chamado para fazer. Você que está me ouvindo agora e acabou de entrar nessa programação, aproveite, curta e comente. Eu quero ainda lhe dar uma bênção, quero lhe desafiar a você declarar uma bênção. Eu quero lhe convidar você a declarar uma vitória e em 3 dias Deus fazer um rebuliço em sua vida. Isso mesmo, em 3 dias, em 96 horas, Deus fazer um rebuliço em sua vida. Pastor Márcio, mas será que isso é possível? Meu amigo, minha amiga, é tão possível que a Bíblia diz em Efésios 4 que Deus é poderoso para chamar à existência as coisas que não são, como se essas coisas já se fossem. Por isso, nós devemos procurar observar a vontade de Deus e lembrarmos que maior é o que está conosco do que o que está lá fora. Porém, nós temos o senso de sobrevivência, nós temos a vontade de viver, nós temos a vontade de sermos felizes. E o inimigo usa dessa estratégia, botando pessoas no caminho, botando pessoas à sua caminhada. Mas Deus, que é poderoso para te guardar, vai te dar forças para você vencer a batalha, seja ela qual for. Outra coisa importante desta mensagem que ele copia é que todos que fazem parte de um pensamento contrário ao crescimento, de um pensamento contrário a uma vida cheia e repleta de resultados, são pessoas diferenciadas. Se você está me ouvindo agora, saiba que você é uma pessoa diferenciada, porque você é guiada pelo Espírito de Deus. O texto de Gálatas 5, verso 18 diz: mas vós sois guiados pelo Espírito de Deus. E é claro, ele faz uma pergunta, né? Se é que o Espírito de Deus está em vós, então perceba, Deus, ele não quer, nem deseja que as pessoas não tenham a realização dos seus sonhos.

0: isso, elas temem e elas ficam receosas ao verem algo novo, ao verem algo que glorifica a Deus, mas ele ainda não conhecia, ele ainda não sabia. Deus está, por meio desta palavra, preparando você para ter uma vida guiada pelo Espírito de Deus. Sua vida, onde o Espírito de Deus lhe guia, o Espírito de Deus lhe conserva e o Espírito de Deus lhe dá vida. Quando o salmista Davi, no Salmo de número 51, e aqui, eu acho que nesse lado mesmo, o Espírito do Senhor, ele veio, guiou aos antigos que quiseram ouvi-lo, que quiseram dar ouvidos à sua voz, e todos quantos somos guiados pelo Espírito, ele sempre nos guiará para o que é bom, ele sempre nos guiará para o que glorifica o seu nome. Ele sempre valorou, ele sempre procurou fazer as coisas conforme a vontade de Deus. E você que está me ouvindo, se você é guiado pelo Espírito de Deus, você também vai procurar fazer a vontade de Deus. Nem sempre as coisas que nós fazemos para Deus está conectada com a necessidade de se ter uma vida de comportamento e de conduta. Veja que nesse texto tem 90% de batalha espiritual. Eu digo 90% porque nem tudo é 100%, né? Nem tudo é 100%. E o texto dá-nos a entender que nessa batalha, a parte que tenta levar a Israel a errar ou fazer aquilo que Deus não quer, é a parte que a Bíblia chama que estão com as obras da carne. E a parte que quer que o ser humano, que Israel, que o povo de Deus em si, faça o que é certo, é a parte que diz que Deus é com os pastores ou Deus é com os líderes. E aí é interessante dizer o seguinte, que às vezes é necessário nós fazermos sacrifícios, às vezes é necessário nós simplesmente entendermos algumas questões, porque primeiro porque nós não somos os donos do mundo, estamos aqui para cumprir um voto, estamos aqui para cumprir uma palavra, estamos aqui para cumprir um direcionamento, estamos aqui para cumprir um objetivo que Deus sempre nos tem dado. Ora, se vivemos no Espírito, andamos também no Espírito. Nós temos que parar, pensar, estudar e fazer vários vídeos, várias palavras, várias palestras, vários ensinos, preparando os líderes, preparando os obreiros, preparando os pastores. Precisamos de pessoas que tenham coragem de enfrentar a sua timidez, que tenham coragem de dizer o que pensa e o que sente. Essas pessoas, com certeza, Deus quer e Deus vai usar a todos que derem lugar a Ele. Ou seja, que dê lugar ao seu Santo Espírito, né? É por isso que tem um que diz, se o Espírito de Deus opera o canto como Davi, Se o Espírito de Deus opera em mim, eu recebo milagres como Davi. Nós somos cobrados pelos nossos resultados. Tem gente que acha que esse assunto de resultado é besteira, porque Deus, segundo a Bíblia, e está escrito mesmo, nunca faria ou quereria por alguém de algo. Então, eu te peço que você que está nos ouvindo agora, não desanime, não desista, porque Deus sabe todas as coisas que se passam em nossas vidas e Deus quer resolver em nome de Jesus todas as cidades dessa linda, desse lindo estado. E para isso eu tenho louvado a Deus por aqueles que fazem parcerias, tipo, um ou outro ajudou no circuito, disse Jesus é maravilhoso, Jesus é grandioso, Jesus é tremendo naquilo que ele quer fazer, né? E eu nunca vi ninguém que andou no Espírito, que deu lugar ao Espírito Santo e que se deu mal. Todas as pessoas que dão lugar a Deus, que dão lugar ao seu Santo Espírito, que ouve a sua palavra e que põe em prática o que estenderam, impossível não dar resultado. Mas, eu tenho certeza que você vai manter esse pequeno teste, né, de raciocínio. Deus, ele é poderoso para fazer assim, ó, tudo é para a glória de Deus, e ele pode tirar de um lugar, botar no outro, mexer no lugar, não mexer no outro, mas ele tem um projeto para cada um de nós. Eu lembro-me que o pastor José Lima, em uma das nossas reuniões, ele um dia disse que nós somos frutos do que nós fazemos. Então, você tem uma responsabilidade social para esta cidade, a nível de você fazer a sua parte, e Deus com certeza vai fazer a dele. Portanto, você que está me ouvindo agora, compartilhe este vídeo e declare, quem sabe nós teremos uma oportunidade de podermos mais uma vez falar com quem é de direito. Ainda mais, eu quero lhe convidar a você permanecer conosco nesta programação, na 105.9, porquanto eu estou muito, muito feliz por ter você conosco. E quero mandar um abraço para todos os irmãos, lembrando que nós temos uma tradição aqui na programação, que é você orar por mim e eu oro por você. E terminamos mais um bloco da nossa programação e espero em Deus fortemente que nós possamos vê-lo outros dias, em outros momentos, também na casa do Senhor, para ouvir esta palavra. E você que vai ficar aí agora, fique com Deus. Daqui a 5 minutos, nós retornamos com o programa O Pastor Responde, na 105.9 FM. Fica na paz, fica na fé, seja solidário, porque aqui o pastor responde. Deus abençoe a sua vida, Deus abençoe a sua casa, Deus abençoe o seu lar, Deus abençoe a cada um que vem comer desta palavra nesta manhã. Deus abençoe. Eu vou aqui e volto já.
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8: Muito bem, irmãos, muito bem. Estamos de volta, mais uma vez, com o segundo bloco da nossa programação. Aqui no programa O Pastor Responde. E queremos louvar a Deus para a vida de cada um dos irmãos que já nos acompanhou no primeiro bloco e está conosco aqui também. Lembrando a você que está entrando agora que esse programa é patrocinado pelo Sebrae de Comunicações e tem como âncora seu líder maior, pastor Valdomiro Pereira. Esta programação vai ao ar de segunda a sexta, neste mesmo horário, das 11 horas às 11h55, tendo um intervalo às 11h30, onde nós vamos faturar e receber aí as mensagens, entre elas os devocionais, que muitas vezes nós ouvimos aqui do nosso presidente. Queremos louvar a Deus por você, que nos dá a oportunidade, o privilégio de termos na sua casa, pois quando você liga o rádio, liga o som, é a nossa vida que está sendo entregue nesta programação, pois damos o nosso melhor para que você possa receber uma mensagem de Deus. E hoje nós estamos falando sobre como você lidar com a carne e com o Espírito. Ora, a Bíblia, que é para nós o nosso guia, a Bíblia que é para nós a única regra de fé e prática, ela nos ensina que devemos viver no Espírito e não cumpriremos os desejos ou concupiscências ou paixões da carne. Lembrando a vocês também que essa programação ela tem reprises aos sábados e domingos e nos dias oficiais de culto. Se porventura um de nós não puder estar aqui, você pode ouvir uma boa pregação ou um bom louvor, mas sempre estamos por aqui para trazer a palavra de Deus para a sua vida. Ora, se vivermos no Espírito, andemos também no Espírito. Não há possibilidade de alguém andar no Espírito e não querer andar de uma forma vitoriosa, de uma forma guerreira, de uma forma amigável. Deus é Deus que quer que nós façamos as coisas todas para glorificar o seu nome, para exaltá-lo, para bendizê-lo, a fim de que ele possa ser exaltado entre nós. E como um garoto que espera ser amparado, acolhido, assim temos visto os bacaranenses, todos os nossos irmãos aí do Maranhão, todos os nossos irmãos que são das regiões circunvizinhas, saiba que você é muito especial para nós também. Muito bem, se andarmos no Espírito. Ora, teve muitos homens que andaram no Espírito e depois, infelizmente, passou a andar na carne. O Espírito de Deus, quando vem sobre nós, é o selo que Ele nos dá. E nesses selos, eles colocam sempre uma música como guia, né? Porque as pessoas que são guiadas pelo Espírito de Deus, toda a vida dela precisa ser dada por Deus como um galardão. Nós precisamos lembrar que Deus conta conosco para que seu povo sobreviva. Nós precisamos observar o que está sendo dito, qual é o propósito, qual é a razão, até mesmo porque nós não podemos fazer, como diz a Bíblia, oração de tolo. A oração de tolo, ela não é uma oração aceita por Deus. Deus, Ele é o Deus que Ele quer que a nossa oração seja perfeita, que a nossa oração bata no céu, que a nossa oração flua, que essa oração tire o mau gosto, que o mau manchete, vontade de alguns de fazer aquilo que Deus já lhes determinou. Mas eu acredito que para que Deus faça um grande avivamento na terra com fome e com glória, com unção e com caráter, com presença e com muitos ancorados em Cristo, Deus Deus quer o melhor para você. Deus quer o melhor para nós. Deus quer o melhor. Você crê? Deixa eu beber aqui um pouco d'água e eu já volto. Peraí. Muito bem, meus irmãos. Então, nós precisamos estar cheios do Espírito Santo. A Bíblia nos fala de algumas pessoas que deixaram de andar no Espírito, ou que deixaram de viver no Espírito. O texto de Gálatas 5,25 diz: se vivermos no Espírito, andemos também no Espírito. Por exemplo, a Bíblia diz que Deus ungiu Saul com o Espírito Santo. E Saul, quando foi ungido por Deus com o Espírito Santo, ele passou a reinar em Israel. Isto aconteceu no capítulo 9 e 10 de 1 Samuel. Mas a Bíblia diz, no capítulo 16 e verso 14, que o Espírito do Senhor saiu de Saul e um espírito maligno passou ali a atormentar. É claro que o Espírito Santo não saiu da vida de Saul da noite para o dia e nem saiu por qualquer coisa. Pelo contrário, ele, infelizmente, ao longo dos anos durante seu reinado, foi errando, foi desobedecendo a Deus, foi quebrando o princípio da obediência. E aí, meu amigo, como diz uma determinada frase de um pregador, quem quebra princípios, por princípios será quebrado. Quando Saul desobedeceu a Deus, deixou de fazer aquilo que Deus lhe mandava fazer, passou mais a ouvir o povo do que ouvir a Deus, a Bíblia diz que ele, nesse momento, passa a não andar mais no Espírito, e outro espírito, que não foi o de Deus, passou a estar na vida dele. Nós temos que vigiar para que aquilo que recebemos de Deus, nós não venhamos perder por nós fazermos coisas que agradam ao povo e desagradam a Deus, ou agrada a nós mesmos e desagrada a Deus. Deus é um Deus que quer que nós façamos a sua vontade. É, capítulo 14, verso 15, ou é o capítulo 15, verso 14, diz: se me amas, guardarás os meus mandamentos. Então, como é que no Espírito digo que amo a Deus e não guardo o que Deus manda eu guardar? Não obedeço às ordens que Deus quer que eu obedeça e não faço as coisas que Deus quer que eu faça. É importantíssimo que você entenda isso. Quem anda no Espírito, quem está debaixo da unção do Espírito, obedece o Deus dos céus e da terra. Então Saul deixou de andar no Espírito. Outra pessoa que, segundo a Bíblia, também deixou de estar andando no Espírito foi Judas. Judas, ele foi separado por Jesus Cristo para fazer parte daqueles que a Bíblia chama de apóstolos. Mas quando você lê Lucas capítulo 22, você vai ver que Judas, durante a Santa Ceia, diz o texto que Satanás entrou em Judas. E foi exatamente naquele momento que Satanás entrou em Judas que o Espírito de Deus não vai ficar no lugar onde as pessoas estão dando ao diabo. Judas deu lugar ao diabo e o Espírito Santo saiu dele. E qual foi o motivo? Judas queria ter vantagem no ministério de Jesus, e vantagem essa financeira. E a Bíblia diz que o amor ao dinheiro é a raiz de todo mal. Então, devido a esse procedimento negativo, a Bíblia diz que nós não devemos entristecer o Espírito Santo. Tá? Não entristeçais o Espírito Santo que habita em vós. E Judas, infelizmente, fez isso. Outro homem que também deu lugar às obras da carne e deixou de andar no Espírito foi Sansão. Sansão era nazireu de Deus, era juiz de Israel, foi um homem separado para fazer um grande trabalho de libertação do povo de Deus das mãos dos filisteus, mas infelizmente a Bíblia diz que Sansão, ele era um homem que prostituía-se, dormia com mulheres estranhas, passou a mentir por várias vezes sobre a sua unção, algo que ele nem deveria estar comentando, e por fim a Bíblia diz que ficou com uma mulher chamada Dalila, que enganou ele, apesar de que eu acho que ele não estava falando aquilo enganado, e a Bíblia diz que Sansão dormiu no colo de Dalila, e os filisteus, um homem, né, um barbeiro, um cabeleireiro, cortou o seu cabelo. E a Bíblia diz que naquele momento ele perde a unção, ele perde a força, ele perde a graça, ele perde tudo e deixa de andar no Espírito. Você precisa entender uma coisa: a unção que Deus lhe deu, ela é muito importante. A unção que Deus lhe deu, ela é muito sensível e você tem que ter o maior respeito por ela. Você tem que ter o maior cuidado por ela. Você tem que ter a maior responsabilidade, porque o Espírito é santo. O Espírito é santíssimo e ele requer santidade. Ele requer que você tenha uma vida cuja conduta venha honrar esta grande bênção que nos é dada. Veja, Davi, ele também pecou, mas Davi, mesmo ao pecar, ele se voltou a Deus com o coração quebrantado, e no Salmo 51 ele diz: a Deus, não me lances longe da tua face, nem retires de mim o teu Santo Espírito. Isso faz com que nós entendamos que o homem, ele é falho. Deus quer o homem em santidade, quer o homem em conduta, quer o homem na presença, mas ele também sabe que o homem é falho. Mas se este homem falho, ele tiver um coração quebrantado, um espírito contrito, Davi, nessa época do Salmo 51, ele tinha cometido aquele terrível crime contra Urias, tomando a mulher do mesmo e casando, ficando-se com ela, que ainda engravidou daquele pecado. Mas Davi viu o peso da mão de Deus e nesse momento ele soube se manter como homem quebrantado, que voltou-se para Deus e disse para que Deus não tirasse dele o Espírito, não retire de mim o teu Espírito e torna a dar-me a alegria da tua salvação. Por quê? Porque sem o Espírito Santo a gente não tem paz verdadeira. Sem o Espírito Santo a gente não tem vida espiritual verdadeira. O Espírito Santo é que nos alegra, o Espírito Santo é que nos conforta, o Espírito Santo é que intercede por nós com gemidos inexprimíveis, o Espírito Santo é que sonda os nossos corações, o Espírito Santo é quem vai adiante de nós, preparando o caminho. Por isso é que você que está me ouvindo agora precisa andar no Espírito, precisa pedir a Deus forças espirituais, precisa consagrar, precisa jejuar, precisa buscar. Jó não perdeu a presença do Espírito Santo na vida dele, mesmo passando todas as circunstâncias que Jó passou. No capítulo 33 de Jó, e o verso 4, ele diz: o sopro do Todo-Poderoso me fez, o sopro do Todo-Poderoso me dá vida. Então Jó, ele sentia a presença do Espírito Santo na vida dele, e mesmo passando todas as circunstâncias que Jó passou, perdeu todas as ovelhas, todos os camelos, todos os jumentos, perdeu seus filhos, suas filhas, toda a criadagem que ele tinha, mas diz o texto que em nenhuma dessas coisas Jó pecou contra Deus. Jó se manteve fiel. É por isso que ele mesmo declara: ainda que ele me mate, nele esperarei, mas a minha causa defenderei diante dele. Nós precisamos ter essa atitude que Jó teve. E é claro, para que se tenha uma atitude como essa que Jó teve, só pelo Espírito de Deus. Por isso que Zacarias, no capítulo 4 e verso 6, Zacarias diz: não por força nem por violência, mas pelo meu Espírito, assim diz o Senhor. Foi mesmo por esse Espírito que Estevão estava sendo apedrejado em Jerusalém, foi arrastado para fora da cidade, mas o texto diz que ele viu os céus abertos e viu o Filho de Deus assentado à destra do Pai. E diz o texto que ainda na sua morte, ainda olhou para os seus algozes e disse: Senhor, não imputes a eles esse pecado. E então adormeceu. Somente quem anda no Espírito, somente quem anda debaixo dessa dimensão é que pode perdoar quem lhe apedreja, pode perdoar a quem lhe quer fazer o mal, pode perdoar a quem lhe tira do seu ambiente, porque ele foi arrastado do seu ambiente de adoração e posto por fora da cidade. Mas isso, meu amigo, isso, meu irmão, é algo que só o Espírito Santo pode nos capacitar. O salmista Davi tem um determinado momento que ele diz que Deus adestra os seus braços para a guerra, e com Deus ele pode enfrentar. A Bíblia nos orienta a nós sermos cheios do Espírito Santo, a nós estarmos debaixo desta unção, a nós estarmos debaixo desta graça, a nós fazermos as coisas de Deus como Ele quer, como Ele deseja. Você, eu, nós precisamos lembrar de Lucas capítulo número 2, verso 25 a 38, onde nos conta que havia um homem justo, íntegro, honesto, sincero, chamado Simeão, que estava no templo, estava na igreja e tinha o Espírito Santo sobre a vida dele, e que o Espírito Santo lhe revelou que ele não morreria sem que antes visse a consolação de Israel, e que pelo Espírito ele foi para o templo naquele dia. E naquele dia a Bíblia diz que José e Maria levaram Jesus ao templo para ser apresentado, e eles ao verem, e ele ao ver o menino Jesus, o Espírito Santo testificou e lhe disse que este era o prometido das nações. Tudo isso por quê? Porque estava sobre ele o Espírito Santo. Tudo isso por quê? Porque ele foi revelado pelo Espírito Santo. Tudo isso por quê? Porque pelo Espírito Santo foi para o templo. Deus é um Deus que testifica, Deus é um Deus que confirma, Deus é um Deus que dá toda e qualquer confirmação para aquele que anda no Santo Espírito. Nós não podemos fazer nada sem o Espírito Santo. Nós não temos condições de fazer nada sem o Espírito Santo. O próprio Jesus Cristo, diz a Bíblia, que antes de começar o seu ministério, veio sobre ele o Espírito Santo em forma corpórea de pomba. Pedro diz em Atos 10:38, como Deus ungiu a Jesus Cristo com o Espírito Santo e com virtude, o qual saiu fazendo o bem e curando a todos os oprimidos do diabo, porque Deus era com ele. Jesus andou no Espírito, Pedro andou no Espírito, Jó andou no Espírito, Davi andou no Espírito, os apóstolos andaram no Espírito, os profetas andaram no Espírito. Então, você, dirigente de círculo de oração, tem que andar no Espírito. Você, pregador, tem que andar no Espírito. Você, cantora, tem que andar no Espírito. Você, pastor, você líder, você evangelista, você diácono, você presbítero, você membro, você regente, você cooperador, tem que andar no Espírito. Que esta mensagem que Deus nos concedeu nesta manhã para o seu coração venha por você nessa direção, nessa dimensão e nesse sentimento de que você precisa estar revestido do Espírito Santo. A cantora Cassiane, ela canta um hino dizendo, né? Espírito Santo, meu Consolador, Espírito Santo, sabes quem eu sou, e mesmo assim, se importas comigo, e mesmo assim, moras em mim. Então que Deus te abençoe, você que está nos ouvindo nesta manhã, e que o Espírito Santo que tem me dado esta mensagem, ele também há de abençoar a sua vida. E eu peço a Deus que ele venha te encher e te fazer andar na dimensão do Espírito. Espero que essa mensagem tenha trazido alguma revelação para você, tenha lhe mostrado alguma coisa que você pode e deve fazer, e que você venha estar cheio do Espírito Santo. Grato a Deus pela sua vida, vou terminando por aqui, e que você possa, em nome de Jesus, estar cheio do Espírito Santo. Até a próxima programação, um forte abraço, fica na paz, fica na fé. Hashtag partiu.
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palavra de Deus no livro do Gênesis, no capítulo de número 6 e o versículo 13. Está escrito assim: Então disse Deus a Noé: O fim de toda a carne é vindo perante a minha face, porque a terra está cheia de violência, e eis que eu desfarei com a terra. Meus amados irmãos e meus amados amigos, a vontade de Deus é que o homem seja feliz. A vontade de Deus é que o homem não tenha nenhuma necessidade e viva uma vida de sofrimento. Porque quando Deus fez o homem à sua imagem e semelhança, a gente observa que Deus lhe colocou em um jardim, onde ali o homem tinha como sobreviver, inclusive sem nenhum tipo de sofrimento, e ao lado da sua esposa. Mas ao pecar, a Bíblia Sagrada nos mostra que o homem escolheu o pior, escolheu a morte, escolheu o sofrimento. Mas é importante também lembrar que apesar dessa escolha feita pelo próprio homem, o pecado e a morte, Deus, ele entregou o seu Filho amado Jesus Cristo para resgatar o homem, para que o homem pudesse voltar a ter contato com Deus. E o mais importante, a certeza de um dia ir morar no céu com o Senhor. E aí, meus amados irmãos e meus amados amigos, quando o primeiro homem pecou, e já falamos que Deus não abandonou o homem, nós observamos nesse versículo que acabamos de ler. Noé, um homem que era temente a Deus, um homem que andava com Deus, em um momento muito difícil na terra. A Bíblia nos mostra Deus falando com Noé sobre a violência que estava acontecendo na terra. E interessante também é que os homens da época não enxergavam os males que estavam acontecendo. E no dia a dia eles se preocupavam em satisfazer as suas necessidades que a carne desejava. Não se preocupavam com o lado espiritual, não se preocupavam com a adoração a Deus, com servir a Deus. Inclusive, a Bíblia Sagrada nos mostra que nesses dias estaria acontecendo também o que aconteceu lá nos dias de Noé. E quem conhece a Bíblia, quem lê a Bíblia, quem conhece a Deus, pode ver que não está sendo diferente. A violência está se alastrando a cada dia e a cada momento. Você observa pessoas mostrando, pessoas sendo degoladas na própria televisão. E quantas pessoas estão morrendo a cada dia, envolvidas com roubo, com assalto, envolvidas com drogas. A violência está se alastrando a cada momento. Quantas mulheres são assassinadas pelos próprios maridos? Quantos pais são assassinados pelos próprios filhos? Então, a violência está, sim, se alastrando por toda a parte. Então, não está sendo diferente daqueles dias de Noé. E Deus, então, chama a atenção para Noé, dizendo a Noé que o fim de toda a carne estava chegando. Por quê? Porque os homens tinham se envolvido ou estavam se envolvendo com a violência e com o pecado. Meus amados irmãos, nós conhecemos essa história. Conhecemos também o momento que estamos vivendo na terra. E a Bíblia Sagrada mostra que nesse momento a igreja pode ser arrebatada ainda hoje. Jesus Cristo está voltando, ele vem buscar a sua igreja. Vai ser um tanto diferente daqueles dias
de Noé, a Bíblia mostra que Deus mandou Noé construir uma arca para que ele e a sua família pudessem se livrar da morte sobre as águas. E Deus ordenou que o mesmo também colocasse na arca um casal de cada animal. E foi o que Noé fez, obedecendo a palavra de Deus. Nesses dias, Deus fala com cada um, homem e mulher, para que se arrependam dos seus pecados, porque não dá para continuar no mundo em que vivemos com tanta miséria e, infelizmente, sendo até abraçado ou concordando com algumas autoridades, algumas pessoas que poderia, inclusive, defender a comunidade, defender o ser humano, mas infelizmente tem pessoas que ainda concordam com tais fatos. Inclusive, a gente sabe que existe no Brasil uma tendência muito forte para que seja aprovado o uso das drogas. O que é isto? É um meio de destruição do ser humano, porque nós sabemos que o uso das drogas leva as pessoas à violência, leva as pessoas à morte e à destruição. Então, estamos vivendo uma época bem parecida com a época de Noé. E a igreja não pode se conformar com este mundo. A igreja não pode aceitar o pecado que está aí. A igreja precisa se levantar e dizer que Jesus Cristo é o Salvador do homem, Jesus Cristo pode transformar o homem, e o homem, para ser transformado, precisa aceitar a Jesus Cristo como Salvador, reconhecendo que é um pecador e que precisa de Jesus Cristo para ir morar no céu com ele. E quando este homem aceita Jesus Cristo como Salvador, ele passa a ser uma bênção para a sua família. Ele passa a ser uma bênção para a sociedade. E aí, alguém pode até falar nesse momento: mas, pastor, eu conheço alguém que frequenta a igreja que não é assim uma bênção para a sua família. Olha, nós estamos falando de pessoas que aceitaram a Jesus como Salvador e que foram transformados. Porque, infelizmente, existem pessoas que se apresentam como cristão e não são. Pessoas que se apresentam como servo de Deus e não são. A própria Bíblia Sagrada mostra que nem todos que dizem Senhor, Senhor, entrarão no reino dos céus. O que significa? Nem todas as pessoas que estão frequentando igrejas são pessoas tementes a Deus. São pessoas que obedecem a Deus. São pessoas que têm certeza de salvação. Mas aquele que aceitou a Cristo como Salvador e reconhece a soberania de Deus e passou pela transformação do poder do Senhor, esta pessoa está sendo uma bênção. Ela se afastou de todos os males aqui na terra, porque aquele que conhece a Deus, aquele que anda com Deus, ele obedece o mandamento de Deus. E o mandamento de Deus é amar a Deus sobre todas as coisas e o próximo como a si mesmo. Meus amados irmãos e meus amados amigos, na época de Noé, apesar de Noé ter avisado aos homens a necessidade do arrependimento dos pecados, para que os homens se afastassem da violência, eles não deram ouvido. Eles não deram importância. E a Bíblia Sagrada mostra que Deus confirmou a sua palavra. Veio o dilúvio. Os homens morreram sobre as águas. E a Bíblia nos mostra que quando os homens viram as águas subirem sobre a terra, a arca começou a flutuar. As pessoas bateram na porta da arca pedindo socorro, pedindo a Noé que abrisse a porta. Mas Noé responde que a porta Deus fechou. E a porta fechada por Deus, o homem não pode abrir. Então se cumpriu naqueles dias a palavra de Deus. E os homens que estavam envolvidos com a violência
Os homens que estavam envolvidos com o pecado, com o roubo, com o adultério, com a corrupção, com todos os males, morreram sobre as águas. Nesses dias, meus amados irmãos, os pregadores, com compromisso com Deus, estão alertando aos homens e às mulheres para se afastarem também do pecado, para se afastarem de tudo que lhes agrada a Deus e viver uma vida para Deus. Volto a lembrar, a vontade de Deus é que você seja feliz. A vontade de Deus é que você ande com Ele. Você andando com Deus, você vai ser feliz e vai poder um dia morar no céu com Ele para sempre. Estamos vivendo também uma época de muitas reclamações. E nesse momento, principalmente, você vê alguém reclamando por todos os lados. Mas meu amado irmão, minha amada irmã, a Bíblia Sagrada também, ela mostra de que se queixa o homem vivente, dos seus próprios pecados. Você quer ter uma vida feliz? Escolha Deus. Ande com Deus. Faça a vontade de Deus. E você vai então viver feliz e um dia vai morar no céu com o Senhor. E esta a

0: morar no céu com Ele. Amém. Vamos orar. Maravilhoso Deus Pai que estás nos céus, eu te agradeço, Senhor, por mais esse momento. E te peço, Pai, que permaneça com a tua igreja. Permaneça abençoando o teu povo. Tu sabes, Senhor, o quanto o inimigo tem se levantado contra aqueles que te servem, contra aqueles que te adoram, contra aqueles que fazem a tua vontade. Mas tu tens sido um Deus maravilhoso para conosco. Nós cremos no teu poder, nós cremos na tua bondade, nós cremos na tua misericórdia. Visite a cada um dos teus servos nesse momento. Visite também a cada amigo, ó Deus eterno, e te peço, Senhor, que atenda às necessidades de cada um. Aqueles que estão enfermos, tu és o médico dos médicos, cure, Senhor, as enfermidades. Aqueles que estão enfrentando problemas na família, tu és o príncipe da paz. Aqueles que estão com dificuldades financeiras, de alimento, Pai Celestial, abre portas. Aqueles, meu Deus, que se envolveram ou estão envolvidos ou entraram pelo caminho da violência, pelo caminho da destruição. Ó Deus, transforme essas pessoas para que eles possam ser uma bênção também na vida das demais pessoas. Deus, assim eu te agradeço por tudo.
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12 horas e 14 minutos. Boa tarde, tudo bem? Estamos iniciando o meu, seu, nosso jornal. Segunda edição do jornalismo da Vox, Vox FM 105.9, a Rádio do Bem. Projeto missionário das Assembleias de Deus no Estado da Bahia. Presidência do pastor Valdomiro Pereira da Silva. Direção Vox, pastor Wilson Santos. Eu, Eduardo Guedes, estou aqui. Você, como vai? Tudo bem? Excelente tarde para você. Segunda-feira, 3 de agosto de 2026. Vamos conferir as principais notícias, as informações, os destaques pelo Brasil, os destaques pelo mundo, as notícias da nossa região. Um mês que a União Europeia vetou a carne do Brasil e o setor corre para buscar novos mercados para vender a carne.

União Europeia não vai voltar a comprar carne do Brasil antes de 2 anos, diz pecuarista. Novas siglas, novos impostos para o Brasil. Vai chegar nas notas fiscais. IBS e CBS, viu? Prepare-se, viu? Vem aí o IBS e o CBS. A gente ouve falar muito hoje em ISS, que é o Imposto sobre Serviço. A gente ouve falar em ICMS, que é o Imposto sobre Circulação de Mercadorias e Serviços. IPI, que é de indústria.

E aí por aí vai, né? Vários impostos. E agora vem aí, a partir de hoje, o IBS e o CBS. E vamos botar a mão no bolso do brasileiro. Cantor Edson Gomes é internado em UTI após passar mal após um show ontem. Mulher fica ferida após ser mordida. Ela foi mordida. Olha aí, rapaz, violência sexual. Um homem tentou morder uma mulher, meu Jesus. Motorista que caiu com seu carro no viaduto de Salvador diz: achei que eu ia morrer.

Notícias do Recôncavo. Paulo Galvão destaca: El Niño pode atingir intensamente, muito forte, aumenta o risco de enchente, seca e calor no Brasil, viu? Boletim divulgado por órgãos federais apontam 100% de chances de o fenômeno permanecer ativo até o início do ano que vem no Brasil. Concurso público. Conceição do Almeida, Recôncavo Baiano. Vagas de emprego, é isso mesmo? É isso mesmo. Notícia de vagas de emprego sempre interessa muita gente. A Prefeitura de Conceição do Almeida, aqui no Recôncavo Baiano, publicou um edital de um concurso público com 236 vagas imediatas, além da formação do cadastro reserva. Oportunidades destinadas a candidatos com ensino fundamental completo e incompleto, nível 621 até R$3.000, de acordo com o cargo. As inscrições devem ser feitas pela internet até o dia 10 de agosto a 10 de setembro. Taxas de R$ 43 até R$ 78. O edital também CadÚnico. R$ 12,20. Rubem Júnior, Diário da Notícia, destaca Edson Gomes internado em UTI de hospital na Bahia.

Ícone do reggae nacional, Edson Gomes dá entrada em UTI de um hospital em Feira de Santana. Vamos direto a essa notícia que muito interessa o Recôncavo, que tanto ama e tanto gosta e admira. O cantor de reggae Edson Gomes, que mora em São Félix, aqui na região, que é cachoeirano e é da Bahia. O cantor baiano Edson Gomes, de 71 anos de idade, foi internado em uma unidade de terapia intensiva, UTI, de um hospital particular em Feira de Santana, após passar mal depois de um show realizado na noite de ontem na Concha Acústica do Teatro Castro Alves, em Salvador. Segundo a assessoria do artista, que mora em São Félix, ele estava indo para casa. Edson Gomes passou mal após a apresentação e precisou ser levado para o atendimento médico. Em nota, a equipe do cantor informou que o estado de saúde dele é estável. A assessoria publicou: gostaríamos de tranquilizar todos, seu estado de saúde é estável e ele está recebendo os devidos cuidados médicos. Seguiremos atualizando o público por aqui, caso haja novidades. Agradecemos imensamente o carinho

0: e as boas energias e a compreensão. Assina aí a assessoria do cantor Edson Gomes. E uma mulher ficou ferida após ser atacada com mordidas. É isso mesmo, rapaz? A gente, quando ouve falar em mordida, a gente pensa logo em um animal, né? Pensa em um cachorro, um gato, um animal qualquer. Mas uma mulher ficou ferida após reagir a uma tentativa de estupro quando tomava banho na noite de sábado, dia 1º, dentro da própria casa, Fazenda Cajazeira Zoom, distrito de Juazeirinho, na zona rural de Conceição do Coité, interior da Bahia. Segundo a Brigada Águias Resgate, o suspeito é amigo do marido da vítima e fugiu após o crime. Muito amigo do marido, viu? Muito amigo. De acordo com o relato do companheiro da mulher, o suspeito chegou à residência chamando por ele. Ainda conforme o marido da vítima, o homem sabia que ele não estava em casa e invadiu o imóvel após não receber resposta das chamadas. Em seguida, começou a tirar a roupa e avançou em direção à mulher. Ela reagiu, entrou em luta corporal com o suspeito. Ela conseguiu impedir o abuso. Segundo a Brigada Águias do Resgate, a equipe foi acionada e encontrou a vítima com lesões pelo corpo, provocada por mordidas durante a luta corporal. Vizinhos ouviram os gritos de socorro e correram até a residência. Com a aproximação de pessoas, o suspeito fugiu antes da chegada da PM. A mulher foi socorrida e levada para o Hospital Português, em Conceição do Coité, onde recebeu atendimento médico. O caso é investigado pela Polícia Civil, que busca identificar e localizar o suspeito. Imagine só, e disse que era amigo do marido da mulher. De acordo com testemunhas, ele começou chamando, e o marido da mulher disse que ele sabia que não estava em casa. E chamou, ninguém respondeu, ele invadiu a residência e tentou estuprar a mulher. Atacou com mordidas. 12h25 na Bahia. Olha só, eu recebi uma mensagem aqui de um amigo meu, um amigo que está ouvindo o programa, Araújo. Araújo Alimentos. Aí ele mandou para a gente aqui, ó, BR-324, a Estrada do Caos.
1: Da Vox FM. É, a BR-324 todo santo dia está engarrafada. Estamos sentindo Salvador, na região de Feira de Santana, engarrafadíssima todo santo dia.
0: Imagina.
1: Não tem um dia de paz para os motoristas. E é o seguinte, a gente tem que desviar de buraco, a gente tem que lutar pelas nossas vidas, que o buraco está aí para tirar a vida do motorista.
0: É verdade.
1: E se a gente tirar do buraco e ir para o acostamento, toma uma multa abusiva da Federal. A PRF só serve para dar multa. Ela não faz um trabalho de orientação, né? Orientando os motoristas a ter cautela. Ela não faz uma sinalização precisa onde a gente precisa. Ela não faz uma sinalização devida, mas só serve para aplicar multas. E a BR-324, eu preciso saber dos órgãos públicos, quem é que mama nessa teta, meus caros da Vox FM? Fica aí a pergunta. Perguntar não ofende, tá?
0: Araújo. Boa tarde, Araújo. Eu entendo a revolta, irmão. A revolta que a gente paga tanto imposto. E esse é crônico, viu? BR-324... Entrada ali de Feira de Santana é um caos, viu? É um caos. Sempre tem problema de congestionamento ali, viu? Vira uma garganta, afunila, muito engarrafamento. E a gente acompanha o sofrimento dos motoristas todos os dias. Então tá aí a indignação de Araújo. Feira de Santana fazendo o seu desabafo, porque a gente vai suportando E aí um dia, meu irmão, extravasa, né? Raimunda está ouvindo na Pomba em Cruz das Almas, tudo bem? Daíse, Rua Rio Branco, é Daíse ou Daíse? Dona Gal é Muritiba, viu?
2: José Eduardo Guedes, a graça e a paz do Senhor Jesus Cristo esteja contigo, com todos, todo dia azeite, essa família do bem. Estou passando aí um bom programa e uma boa semana abençoada em nome do Senhor Jesus para todos nós.
0: Valeu, Gal.
2: Deus continue abençoando, irmão, continue abençoando em cada vida de nós, nossa família, né, meu irmão? Estou aqui ligada na notícia. Um abração para vocês.
0: Valeu, Gal, Muritiba. Um abraço.
2: A família do bem.
3: Te agradeço, meu Senhor, te agradeço.
0: Araújo, esse telefone a gente não consegue falar, não, Araújo. Esse telefone, Araújo, a gente não consegue falar. Você quer falar comigo? Quer falar agora no programa, Araújo? Vou mandar um número para você, Araújo. Vou mandar meu número aqui, você me liga agora e a gente entra no ar, seu Araújo. Acabei de colocar seu áudio falando aí dessa estrada aí que todo dia luta, meu irmão. 12h29, é tudo no ao vivo. Estamos ao vivo na Vox FM 105.9, a Rádio do Bem. Segunda-feira, 3 de agosto de 2026. Aí não dá, né? Vani Félix, Eduardo, boa tarde, estamos ligados no programa, viu? Vani Félix está ouvindo o programa em Muritiba. É a mamãezona de Bruninha. Eu vi Bruninha cantando ontem, viu, Bruninha? Quando eu lhe procurei, Bruninha, para lhe dar um abraço, não consegui.

0: 12 horas e 30 minutos na Bahia, 12:30. 12 horas e 30 minutos. Vamos lá, vamos ouvir o Pacheco de Muritiba. Também encontrei Pacheco ontem. Pacheco, filho de Hélio. Muritiba, Bahia. Pacheco é gente boa, rapaz.
1: Boa tarde, meu irmão. Que é da paz, senhor, meu irmão. Deus continue abençoando. Mandar um alô aí pra Cis França, pra irmã Dalvinha, pra meu pai Hélio, e pro irmão Pedro, e a todos que acompanham a Rádio Vox, da Secretaria de Obras. Deus abençoe, meu irmão.
0: Valeu, Pacheco. Pacheco Muritiba, né, Pachecão?
1: Muito bom ver o senhor ontem, foi bom te ver. Deus abençoe.
0: Você é gente boa. Eduardo, estamos na escuta. Manda um abraço para minha filha Maria Elisa em São Gonçalo dos Campos, Jonatas e Edna. Valeu, um abraço para vocês, viu? Jonatas e Edna. Dedéu de Cruz das Almas, Bahia.

12h32, Cida em Castro Alves também está ouvindo o programa. Thalita Souza, tudo bem, Thalita? Um abraço para você. Todos ouvindo a programação. Olha só, ontem foi aniversário de uma figura muito especial aqui da Vox, viu? Então, um abraço especial a Fran Ri, viu? Fran Ri, Deus abençoe, viu? Fran Ri Pessoa, rapaz, gente boa demais. O homem do Movido pela Graça, aniversariante top. Fez aniversário ontem, Fran Ri, parabéns, meu amigo. Saúde, paz, prosperidade, vida longa. Uma pessoa muito especial, gente boa demais. Meu amigo Fran Ri. Vida longa, Fran Ri. Chuva de bênçãos na vida de Fran Ri Pessoa. Você é movido pela graça, Fran Ri. Nós somos, Fran Ri. Parabéns. Parabéns a uma pessoa muito especial. Devemos honrar quem tem honra, né? E Fran Ri é uma pessoa muito especial para nós aqui da Vox. Para o povo do Recôncavo.

Parabéns, Franri, parabéns para você. Muito obrigado pelo apoio sempre, pela atenção. Gente boa demais.

0: 12h33, boa tarde, Eduardo. O país que se paga mais impostos, é isso mesmo. Que cobriria todos os serviços, tanto na educação, na saúde, na segurança pública, se fosse bem aplicado, né? Mas segundo as pesquisas, o Partido dos Trabalhadores ganha em quase todo o Nordeste, então não tem nada ruim, tirando de quem ganha mais para beneficiar uma grande parcela. Assim o país não cresce. Daniel Grato. Valeu, Daniel, um abraço. Ouvindo o programa e participando. Araújo Alimentos, ah, ligou sem querer. Valeu, Araújo, estamos aqui, meu irmão. Sempre às ordens. E o Fernando de Muritiba, que foi, Fernando?
1: Ah, Palene, Leide, Michel, Micael, Josi, Aloá, e para todo o povo de Muritiba. E França passou por lá, pegou uma castanha.
0: E o quê? 12h36, Baiaco, Cruz das Almas.
2: Boa tarde, Eduardo. Pai do senhor, meu irmão. Cruz das Almas hoje, um crimezinho, um clima abençoado. Hein?
0: Um clima.
2: Chuva, clima. Só tudo de bom. Meu irmão, eu mando a pastor Jesus para Zé de Valença, o Bispo Manel do Texmo, Raimundo da Pumba, Fabinho Portugal, Gegel da Miudinha, Paulinho Pintor. Todos meus irmãos em Cristo Jesus, eu mando a paz do Jesus de A a Z.
0: Esse é
2: o
0: maior,
2: resultado, né? Hoje lá no Paraná, vitória 2-1. Vitória!
0: Valeu.
2: Bom dia, meu irmão. Boa tarde,
0: abraço,
2: meu irmão.
0: A Péricles do Alecrim. Abraço, Israel Bispo. Baiaco está dizendo que o Vitória vai ganhar. Então são os ouvintes participando do programa. Antes do comercial, deixa eu falar sobre os impostos. A partir de hoje, segunda-feira, dia 3 de agosto de 2026, empresas começam a adotar as notas fiscais eletrônicas para incluir informações dos novos tributos criados pela reforma tributária. Contribuição sobre Bens e Serviços, o CBS. CBS significa Contribuição sobre Bens e Serviços. E o IBS, Imposto sobre Bens e Serviços. A medida faz parte da transação para o novo sistema de tributação sobre o consumo e tem como objetivo preparar aí empresas e órgãos públicos para a substituição gradual dos impostos atuais. Apesar de o cronograma ter começado hoje, a Receita Federal informou que, nesse primeiro momento, notas fiscais sem preenchimento do novo imposto, o IBS e o CBS, não serão rejeitadas automaticamente enquanto o sistema passa por adaptação. A contribuição sobre bens e serviços, o CBS, será um tributo federal que vai substituir o PIS, PASEP e COFINS. Já o IBS, o Imposto sobre Bens e Serviços, será compartilhado entre os estados e municípios e vai substituir o ICMS, que é o Imposto sobre Circulação de Mercadorias e Serviços, e o ISS, que é o Imposto sobre Serviços. Os dois tributos fazem parte do novo modelo do Imposto sobre Valor Agregado, o IVA, criado aí pela reforma tributária para simplificar a cobrança e agilizar também. Simplificar a cobrança e agilizar também. Vai ter imposto que não vai vir mais na conta do boleto, não, meu irmão. Vai ser imediato. Imediato. Fala, Gegel da Miudinha.
3: Fala, meu irmão. Boa tarde, meu amigo Eduardo.
0: Fala aí, Gegel.
3: Boa tarde para meu amigo Manuel do Táxi, velho do Esconto, meu amigo Baiaco aí em Cruz das Almas, Joselita. Todos que estão sintonizados, uma ótima tarde, viu, meu irmão?
0: Valeu, Gegel, um abraço. Gegel da Miudinha, Zona Rural de São Félix. Carlos Jackson apareceu, rapaz. Carlos Jackson. É o maridão de Dona Cristiane. Boa tarde, meu irmão. Mais um imposto, tá difícil. É unificação, Carlos Jackson. Unificação de impostos para não passar nada. Não vai passar nada sem cobrar imposto. 12h39 é o IBS, o CBS e os impostos que vão ser cobrados agora. Um motorista bêbado atropelou, matou um casal. Mulher caiu de viaduto de 5 metros. Carros de luxo que atropelam pessoas em São Paulo. Um motorista embriagado atropelou e matou duas pessoas na madrugada de hoje no bairro da Penha, zona leste de São Paulo. O carro atingiu um homem e uma mulher no viaduto Dona Matilde por volta de 1 da manhã. O eletricista Nilson, de 56 anos, e a esposa dele, Maria Judete, de 58, foram atropelados quando voltavam do trabalho. A mulher morreu ainda no local após ser arremessada de uma altura de mais de 5 metros no impacto da batida. O homem foi resgatado e morreu no hospital. O motorista tem 24 anos, se recusou a fazer o teste do bafômetro. Posteriormente, um exame foi feito, exame clínico no IML, e constatou embriaguez. Segundo a Polícia Civil, a carteira nacional de habilitação dele estava vencida em razão do acúmulo de pontos, o acúmulo de infrações no trânsito. Ele foi preso. Em depoimento, um PM informou que o motorista chegou à delegacia dormindo em razão do alto grau de embriaguez. Veio dormindo na viatura. Imagens registradas mostram que o veículo envolvido no acidente, além de pertencer às vítimas, veículo envolvido no acidente, além de pertences das vítimas, seguiram na pista. Agora que eu entendi, o veículo é do infrator. Eles estavam caminhando, as vítimas. Os pertences das vítimas estavam espalhados. Ele bateu nas duas pessoas e arremessou direto de um viaduto a 5 metros de altura. E aí colocam, né? Colocam como sem intenção de matar, né? Doloso. Sem intenção de matar, né? O cara bebe, enche a cara de cachaça, anda em alta velocidade, já fez isso várias vezes, e a lei diz que é sem intenção de matar. Imagine se fosse com intenção, né? Uma notícia me chamou a atenção: às 12h42, um garoto de 11 anos morreu porque tomou uma bolada na cabeça. Olha só o risco, viu? Um menino de 11 anos morreu após passar mal em uma escola em Bertioga, no litoral paulista. Bernardo, 11 anos, ele tomou uma bolada na cabeça durante uma atividade no colégio. Segundo a família, Bernardo, uma criança saudável, sem histórico de problemas de saúde e sem alergia a medicamentos. Testemunhas relataram que após ser atingido na atividade física, o menino voltou para a sala de aula e passou mal. O intervalo de tempo entre a bolada e o mal-estar não foi informado. Ainda conforme relato na sala de aula, o estudante caiu e bateu com a cabeça no chão ou na carteira. A professora estava fora da classe no momento do ocorrido. Os próprios colegas alertaram os funcionários. O SAMU foi acionado. Antes de chegar da equipe de socorro, um funcionário da escola já teria socorrido. Ele é bombeiro, tentou reanimar a criança e, em seguida, outro funcionário colocou o menino no carro e levou para a unidade de saúde, posto de saúde mais próximo. O principal questionamento da família refere-se ao atendimento prestado a Bernardo na unidade de saúde. Segundo o relato dos parentes, o médico da unidade de saúde teria realizado o procedimento de intubação de forma equivocada. A família afirmou que essa suposta falha prejudicou a respiração do menino e agravou o quadro. Uma série de problemas, né, rapaz? Um exame preliminar feito no IML atestou que Bernardo teve aneurisma na cabeça, que evoluiu para um infarto. O atestado de óbito, porém, indica insuficiência respiratória. O caso vai ser investigado, mas ele tomou a bolada, foi para a sala de aula. Na sala de aula ele passou mal, caiu, bateu com a cabeça na carteira ou no chão. No posto de saúde ele foi entubado. Então são várias as etapas e a gente fica triste, né? Um garoto de 11 anos não era para ser, né? Não é para ser. Vou ali, volto já com o final do programa.
4: Hora certa.
0: 12h44.
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0: 12h48, 12h48. Um abraço especial, Manuel do Táxi. Melhoras, viu, Manuel? Melhoras, meu amigo Manuel do Táxi. passando por uma fase difícil aí com a chikungunya e as sequelas, né, Mané? Mas Deus está no comando e no controle. Sucesso para você, um abraço, boa recuperação. Olha só, usuários do WhatsApp estão relatando que tiveram aí as suas contas bloqueadas. E aí, você viu isso? Alguns perfis bloqueados exibem uma mensagem informando que estão em análise para verificar se segue os termos de serviço da plataforma. Segundo o resultado de análise, será informado em até 24 horas nas redes sociais. Usuários do WhatsApp dizem que não fizeram nada que viole as políticas da plataforma. O bloqueio não ocorreu apenas no Brasil. Estão ocorrendo também em outros países. A atividade, a mensagem que está aparecendo é a seguinte: a atividade da sua conta e os dados do seu dispositivo estão sendo analisados. Em 24 horas será bloqueado ou desbloqueado. É, meu amigo. Domingos, estou aqui, viu? Boa tarde, paz, meu irmão Domingos Incruso, governador Mangabeira, Bahia. Vamos embora, mas antes deixa eu ouvir o boa tarde aqui do Cabra, que disse que o Vitória vai jogar daqui a pouco, viu? Rapaz, tem coisa daqui a pouco, né? 21 horas. Boa tarde, seu Assis.
15: Boa tarde, Eduardo. Boa tarde, amigos.
0: Você é um artista?
15: Não, até agora, quem sabe, eu sou radialista, DRT Bahia 2996. É artista, não. Não,
0: essa
15: tem
0: um essa cadastro, DRT não. Já está vencida, já. 2996 está vencida.
15: Tá vencida. Sua também está boa, não está vencida.
0: Está vencida.
15: Tá, você só vai renovar.
0: A minha já tarde. Venceu há muito tempo.
15: É, você está vencido mesmo.
0: França,
15: tá
0: boa tarde, França.
15: Boa tarde, seu
0: Eduardo. Você está bem?
15: Graças.
0: João do Macarrão está lhe mandando um abraço.
15: João do Macarrão e João do Arroz, sintam-se abraçados.
0: João da Bucha também.
15: Um abraço.
0: João da Bucha tem dinheiro, João do Macarrão tem macarrão e João do Arroz tem arroz.
15: Se tiver bolo de chocolate, pode ser um bolo de dinheiro.
0: França, como é que você está? Hoje é aniversário de Franri, viu?
15: É, Franri é.
0: Franri, pessoa, Cruz das Almas, todos os caminhos levam para a cruz.
15: Ele ligou convidando você para comer o bolo de chocolate?
0: Ah, aí ninguém chama, né?
15: Ah, ninguém chama.
0: França.
15: Atlético Paranaense, Vitória, primeira rodada das oitavas de finais, hoje em Curitiba, na Arena da Baixada.
0: Atlético Paranaense, Vitória, Copa do Brasil, primeiro jogo.
15: 1-1.
0: 5-1 para o Atlético.
15: Você conta.
0: Atlético 5, Vitória 1.
15: Tá valendo
0: o chocolate. Anote.
15: Tchau.
0: Anote. Até logo.
15: Um abraço.
0: Manuel do Táxi. Obrigado, meu irmão. Obrigado, meu irmão. Manuel do Táxi está passando por um perrengue, né, Manel? Estou aqui seguro nas mãos do mestre. Valeu, Manuel. Boa recuperação para você. Muita gente doente em Muritiba, na região, viu? Você vai na feira, você encontra as pessoas pulando de um pé só, rapaz. Muita gente com sequela de chikungunya, de zika, de dengue. E aí o povo cobrando das autoridades e a gente cobrando do povo também. É preciso cada um fazer sua parte. Você tem um terreno baldio, fiscalize, faça uma limpeza. Você tem uma casa que está fechada, você está com a casa fechada lá para alugar ou para vender. Faça uma inspeção, pegue todas as vasilhas que tiver água parada, garrafas vire com a boca para baixo, pneus descarte, faça a sua parte para que o povo não continue doente, gente. Tem muita gente aí que não faz a sua parte, cobra dos agentes de endemias, cobra das prefeituras, cobra do povo, mas não faz a sua parte, né? Então faça a sua parte também, viu? Se cada morador fizer a sua parte, pode ter certeza que vamos ter dias melhores aí no combate ao mosquito da dengue e aliviar aí para o povo que está sofrendo muito. Tô indo. Boa tarde, Bahia. Não desligue os seus rádios. Vem aí Assis França, o homem do esporte. Eu volto amanhã às 6 da manhã, se Deus permitir. Boa tarde, Bruninha. Boa tarde, Matheus. Boa tarde, povo abençoado. Boa tarde!

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1: Hora certa.
2: 12h55.
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0: Na Bahia são 13 horas mais um minuto.
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0: São 13 horas mais 2 minutos e nós estamos chegando junto, ficaremos até as 14 horas, deixaremos os senhores bem informados e bem atualizados aqui pela Vox FM 105.9, a Rádio do Bem. Um projeto missionário das Igrejas Assembleias de Deus da Bahia, presidente pastor Valdomiro Pereira da Silva. A gestão e direção do pastor Wilson Santos, ao lado de Léo Mateo, que eu dou boa tarde, tudo bem, tudo ok, saúde e paz. Acabou de apresentar o CADEB 2ª edição, José Eduardo Guedes. E às 14 horas entra no ar Gesiel Contar de Vox. A todas e a todos, meu abraço, meu boa tarde. Hoje é segunda-feira, é o dia 3 de agosto de 2026. Eu estou aqui. E a temperatura oscilando entre 24 e 28 graus, porque a partir de agora...
1: Vamos conferir as principais manchetes esportivas.
0: A UEFA quer punir a FIFA ou afastar os clubes das próximas seleções da próxima Copa do Mundo. A Copa do Brasil, oitava de finais em jogos de ida, 7 jogos realizados e hoje fecha com o Atlético Paranaense, vitória. A Série A, a Série B e a Série C só no final de semana. Fluminense de Feira de Santana conquista título invicto depois de 15 anos. A torcida feirense fez a festa. Tudo sobre o esporte na Bahia, na região, no Brasil e no mundo será destaque. Congresso do Intermunicipal oficializados para sábado. E vem aí as seleções que entrou e as que nem a federação sabe por onde andou. Essas e demais e muitas informações sobre a Copa Master de São Félix e sobre o Campeonato de Veteranos da Vila Residencial, Campeonato Interno. Todos os detalhes a partir de agora.
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1: São 13 horas mais 10 minutos. Boa tarde, Léo. Não esqueci de você. Tudo bem? Tudo ok? Um abraço aos ouvintes. Um abraço a todas e a todos. Tá bom? Olha, nós acompanhamos... Nós acompanhamos a final, porque eu gosto de rádio, eu gosto de estar, eu gosto de informação, eu gosto de papo. E o Fluminense Feira de Santana foi o campeão baiano da segunda divisão. 13 jogos, marcou 39 gols, 3 gols por partida e o artilheiro foi Zé Gatinha com 10 gols e Thiago Recife com 9 gols. Parabéns o povo de Feira de Santana, parabéns o Touro do Sertão! Parabéns o Fluminense, Feira de Santana merece Fluminense, Feirense. Parabéns Fluminense de Feira. Parabéns. Eu fico feliz com a nossa cidade que nem Feira de Santana. É o Fluminense de Feira de Santana, o Touro do Sertão.
2: Fluminense! Fluminense bravo, touro pioneiro. Alegria da torcida tricolor.
1: Pois é, obrigado, viu, Léo? Parabéns à direção do Fluminense, parabéns aos que gostam do Fluminense, que é a maioria, tá? E Feira de Santana merece dois times, não no Campeonato Baiano, mas na Série C, na Série B. Feira de Santana é uma cidade maravilhosa! É, o povo de Feira, o esportista... E o Fluminense é um time, né? É um time. Depois da Copa da Bahia, Copa do Estado 2015, volta a ser campeão! Parabéns. Pronto. Viu? Zé Gatinha. Zé Gatinha fez os gols. É, 13 jogos, 39 gols, 3 gols por partida. É, acho que é isso aí. 3x30 e 3x3, 9. Dá 39. Parabéns, Feira de Santana. Parabéns os jogadores. Parabéns a torcida. Parabéns todo mundo! Tá? Eu tô assim meio triste, Léo. Tô meio triste, não é suspense não. O que eu vi no futebol essa semana é vergonhoso! É vergonhoso. O Palmeiras venceu por 3-0 o Fortaleza. Contra fato no argumento. O Fortaleza é um time inferior ao Palmeiras, é. Agora tão 10. O Palmeiras ganha de 20, mas... Não precisa. Eu não tô aqui pra acusar, dizer que ninguém é maldoso, aquilo. Mas errou demais a arbitragem. Errou de... Só porque erra contra os pequenos. O Nordeste, eu tô dizendo, hoje,

0: meio tonto hoje, assim, meio bombardeado. Porque não dá mais, não dá mais pra ver. Não tô aqui defendendo Vitória, defendendo Bahia, tô defendendo no geral. Eu acho que se o juiz errar, não é que seja propositadamente, mas que erre também contra os grandes, porque só tem erro contra os pequenos. O jogo do Vitória, que o Kaká levou, chega pra lá, o cara lá do Palmeiras também, do Palmeiras. Meu amigo, o Palmeiras tem que pagar do Vitória, do Ceará, do Sport, de qualquer time, mas não pode ser assim. E aí a punição é grande. Que vão sentar, conversar, ver o que... Vocês têm que sentar e conversar com a arbitragem. Vai pra CBF, meu amigo Jailson Macedo Freitas. Competente. Todos são competentes, mas errar mais do que esses que têm errado nos jogos de Bahia, Vitória e alguns clubes do Nordeste, não é brincadeira. E eu já tô que não aguento, tá? Eu já tô que não aguento. Mas vem aí... Só pra ilustrar aqui, vem aí, meu querido Léo Mateó. E vem aí o jogo, alô, Beg! Vem a partida ao torneio, o torneio Bavi em Muritiba, os Bavi, dia 7. E será assim.
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Às 13 horas mais 15 minutos, alô Beg, alô Carlos Menezes, tudo bem, Carlos Menezes? É, essa música é do futebol, né, rapaz? Quer falar de futebol, deixa fazer seco mesmo, sem problema não, tá bom? E aí, não entendi, Léo, eu não entendo de nada, apenas ouço e boto pra tocar a música do futebol, mas Léo sabe de tudo, tá certo? São 13 horas mais 15 minutos. Outra coisa que me chama muita atenção, hoje tem um jogo do fechamento da rodada das oitavas de finais da Copa do Brasil, lá na Arena da Baixada, em Curitiba, Atlético Paranaense versus Vitória. Eu gosto de ver, porque eu gosto, é meu cardápio e tal, tudo bem, mas algumas coisas não estão me cheirando bem. E tá rolando aí, eu disse aqui, não sou professor, não sou dono da história, mas vou comentar. Os clubes dirigindo a UEFA querem punir, quem mais? O senhor presidente da FIFA. E aí, França, o que é que você acha? É, meu amigo, tá complicado, viu? Diz que se for pra ter Copa do Mundo negociada e vendida, eles estão fora. A Europa, algumas situações vão ficar tudo de fora. Amanhã eu trarei mais detalhes. Infelizmente, né? Infelizmente. Giannini Infantini é o presidente da FIFA, pronto. Ele tá mais perdido do que o que possa imaginar. E eu já não aguento mais, é todo dia, rapaz, todo dia. É jogador, é arbitragem, é dirigente, é o presidente da FIFA, tudo sujeito a suspeito de enroleixos. E eu já não aguento mais. Vamos às mensagens, que é importante, as mensagens dos pais. 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
0: 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Alô Zé Pinóquio, Josi, Tati e Besouro. 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
0: 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Doutor Raoni, minha amiga Vani, um abraço a vocês. 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São 13 horas mais 26 minutos, preste bem atenção. Eu quero dizer para você que você às vezes diz assim: eu não vi passar essa situação. Você ouça a resenha completa, que aqui a gente não deixa ficar nada de fora, tá bom? Um abraço aí para todos vocês que estão ligados, sintonizados no Bate-Papo Esportivo. E o nome do presidente da FIFA é Giannini Infantini, tá? Giannini Infantini é o presidente da FIFA. Dizem, eu não provo, não quero confirmar, porque a notícia é extraoficial, que quem não tem o que fazer vai procurar para os outros fazer, para os outros fazer. E a Copa do Mundo, quem quer dizer que ela foi boa, foi de ponta a ponta, pode dizer. Eu não. A seleção perdeu porque a seleção é fraca mesmo. E a seleção fraca, mas daqui a 4 anos o Brasil será penta. É penta, não é isso? Vai ser campeão do mundo. Hexa, que diga, eu tenho uma camisa do Hexa, aí me acabaram, Hexa, Hexa, tá certo assim? E eu digo a todos vocês, vocês podem ter certeza de uma coisa, a gente está aqui para divulgar, não acusar. Divulgar é uma história e acusar, eu não, nunca serei um acusador daquilo que seja mentira, esse negócio de fake news, sei o que, nada, não, é verdade, é certeza, não, é extraoficial, mas o futebol no mundo continua grande, bonito, mas com algumas situações que não agrada. Eu acho que o futebol tem que ser isolado. O futebol é alegria, o futebol é paz, o futebol é um orgulho, o futebol faz bem, tudo do esporte em geral faz bem. Agora tem que ficar com o olho aberto e outro regalado. Olho no gato e outro no peixe. Porque se o tubarão for morder, o dente do tubarão é assim como os dele quando você fecha a mão. A hora que encostar, os dentes quebra tudo. Aí é complicado. Será que é ruim? Aí é ruim, né? E você não pode...
3: Deixa a vida dele.
0: Não, calma aí, Léo. Eu não estou cuidando da vida dos outros. Eu estou dizendo que muita gente tem que fazer a sua obrigação e não faz. Porque as coisas, eu sempre digo, só será boa quando for boa para todos, tá? Eu me disseram assim, França, você conhece muitos estádios de futebol do Nordeste? Claro que eu conheço, no Rio Grande do Norte, na Paraíba, no Ceará, no Piauí, no Maranhão, no Amazonas, na Bahia. A Bahia é espetacular, tá? E aí, tem o estádio Antônio Carneiro Alagoinhas, estádio Adalto Moraes Juazeiro, estádio Arena Fonte Nova, estádio Metropolitano de Pituaçu e estádio Manuel Barradas, o Luiz Viana Filho em Itabuna, o Mário Pessoa Ilhéus, e o estádio Alberto Oliveira. E depois eu falo o resto. A Paraíba, estádio Governador José Américo de Almeida, estádio Governador Hernando Satre, estádio Senador Antônio Marizo Marizão em Souza, estádio Genuíno Pires Ferreira Cajazeiro, Perpetão, e o estádio José Cavalcante na cidade de Patos. Tá bom? Você quer mais? Estádio Arena das Dunas em Natal, o Frasqueirão em Natal, estádio Governador Dinarte Maris na cidade de Caicó, abandonado estádio Leonardo Nogueiro, Nogueirão Mossoró, e aí, meu amigo, tem mais coisas para depois dizer. Juazeiro do Norte, Sobral, Fortaleza, Caucaia, Limoeiro do Norte. Ah, é muito futebol, muita coisa. Roraima tem 6 estádios. Depois eu trago tudo aqui para vocês. Flamarion Vasconcelos, Hélio Campos, 7 de setembro. É tanto estádio num estádio só. Aí é estádio dentro do estado, né? Tá bom? Tá legal assim? E outra coisa, nós vamos falar aqui também de tanta coisa que acontece no mundo esportivo, porque a gente tá aqui para falar. Ah, vamos falar aqui da promoção da... Ei! Você sabe como é o nome da rua da Bomboniere Itainá? Se você ligar e acertar, vai ganhar uma caixa de chocolate. Alô, Zé Pinóquio! Alô, Josi! E aí você... Você pode ligar agora, 34-24-20-48, você diz assim, França, o endereço da Bomboniere Itá, eu falei essa semana, já dei o toque para você. Aí você vai ligar 34-24-20-48, não é pelo zap não, direto, você vai ligar e a gente vai doar, a Bomboniere Itainá, como é o nome da rua. Se você disser um prédio ali onde é que fica a localização da Bomboniere, você já ganha, não vai ter sorteio aqui. Ligou, acertou, pronto, acabou, tá bom? E aí, você quer comer chocolate? Aí você vai pegar amanhã, se ganha hoje, vai pegar amanhã, tá certo assim? Tá ou não tá? A Bomboniere Itainá. Bomboniere Itainá fica onde aqui em Muritiba, Zé Pinóquio? Rapaz, eu falei essa semana o endereço. Fique atento. Você sabe onde é que fica a Bomboneira Itaiana em Muritiba? Doces, salgados, pipoca, condimentos e muito mais. Alô, Zé Pinóquio. Fica onde? Se você ligar de Ser França, a Bomboneira Itaiana fica nessa rua. Rua o quê? Aí tem algo a ver com a história de Muritiba, né? Ah, você tá ouvindo? Se não tá ouvindo, não tem problema nenhum. Amanhã a gente faz de novo. Se não tiver, quando for sexta-feira, eu peço a Zé Pinóquio para distribuir com um bocado de gente. É que Zé Pinóquio tem um coração do tamanho do mundo. Bomboneira Itaiana na rua, ali pertinho de um prédio grande. Como é o nome daquele prédio? Você sabe como é o nome, não, né? Não bote zap não, porque não vale. Vale você ligar. 34, 24, 20, 48. França, foi eu que ganhei, foi. Mas não posso ir buscar, só vou buscar sexta-feira. Não tem problema nenhum. Já deixa seu nome lá. Você chega e pega, tá bom? Você sabe meu nome. Quer ganhar, Léo? Você quer, Léo? Quer ganhar? Aí, nem... Não, pra você não vale, não. Pra você não vale. Bomboneira. Os meninos podem ganhar, menos você. Bomboneira Itaiana. Bomboneira Itaiana, tá bom? E aí um chocolate, um doce é bom, viu, velho? Aí é bom demais. Não, agora não. Calma, calma. Você é meu rei de Léo. Não tem jeito, mas... Viu? E aí, você vai ligar... Aqui tem um campeão que ganha prêmio aqui direto. Alô, minha amiga Gal. Onde é que fica a Bomboneira Itaiana? Ah, Gal. Onde é... Cadê minha amiga lá da Ilha das Cobras? Como é o nome dela? Você sabe o nome dela? Da Ilha das Cobras? Leninha da Ilha das Cobras, Leninha. Fique na tua, viu, Leninha da Ilha maravilhosa. E minha amiga também, meu amigo Mané do Taco. Mané do Taco tá um caminho, diz que tá meio dodói, né? Foi o mosquito ou a mosquita que lhe mordeu? É um casal. É o mosquito da dengue e a chikungunya. Rapaz, esse é um negócio de doido mesmo, viu? Aí você vai ligar 34, 24, 20, 48. Ah, mas eu moro em Mangabeira. Quando você vem em Muritiba, você pega. Seu nome vai estar lá. Tá bom assim? Diga como é o nome do prédio mais perto da Bomboneira Itaiana. Ou a rua. Pronto. Rapaz. Oh, meu Deus do céu. Oh, meu Deus. Ah. Meu amigo Gildásio, qual é aquela rua? Gildásio conhece tudo em Muritiba. Alô, Asnilton Rocha. Alô, Gilmaci. Gilmaci tá no terceiro sono na hora dessa. Esse Gilmaci. Se a cobra morder, quem vai morrer? A cobra, Gilmaci. É, rapaz. E aí, eu vou ao placar e dentro do placar eu não vou cortar, não. Aí você vai perder a oportunidade. Vou dar mais 2 minutos. Você sabe onde fica a Bomboneira Itaiana em Muritiba? Alô, Zé Pinóquio. Pode falar, Léo. Rua, não sei o quê. Rapaz, eu não vou dizer não. Pronto. Ah, basta dizer, eu não sei o nome da rua, mas fica vizinho esse prédio assim, assim. Referência em Muritiba, Bomboneira e Itaiana. Itaiana, não é isso? Aí não vai ganhar, vou fazer o quê? Não posso fazer nada. Cadê Leninha da Ilha das Cobras, que conhece tudo? Cadê minha amiga Gal da Rua do Gravatá? Cadê meu amigo Gildás? Cadê Osnilton Rocha? Cadê Mané do Táxi? Cadê vocês? 34, 24, 20, 48. Vai ligar e vai ganhar. Eu tenho certeza que a primeira pessoa que ligar vai ganhar. Não é isso? Oh, vai chamar. Vai chamar, não? Alô, Dona Antônia do bairro Santana! E aí, Jai, que é barbeiro, vai acertar ou não vai? Bomboneira Itaiana fica perto de onde? Que prédio de referência fica de junto da Bomboneira Itaiana? Ali vizinho, tal. É, Léo. Quando eu disser a partir de agora, vamos ao placar e nem li que não vai dar pra confirmar, tá bom? O telefone tá legal, né, Léo? A pessoa não quer ligar, deixa lá. É segunda-feira, comeram muito chocolate, aí deixa lá. Mas vai aparecer, final de semana, pronto. Aí, ó, Zé. Aí o negócio pega, tá bom? São 13 horas mais 37 minutos e a partir de agora... A Copa do Brasil, oitava de finais em jogos de ida, nós tivemos jogos à vontade. Nós tivemos sábado e domingo e hoje terá o fechamento. Vasco 0, Fluminense 0, Internacional 2, Corinthians 0, Mirassol 1, Grêmio 1. Nós tivemos Atlético Mineiro 0, Juventude 0, Santos 0, Remo 0, Chapecoense 0, Cruzeiro 0, Palmeiras 3, Fortaleza 0. E hoje o fechamento dos jogos de ida das oitavas de finais, Atlético Paranaense e Vitória, 21h30. 21 horas, é isso? Pronto, aí quinta-feira já tem jogo, quarta-feira tem jogo, amanhã tem jogo e amanhã eu falarei muito mais pra vocês. No certame estadual, nós tivemos Fluminense Feira Santana 2-0 no SSA Bahia e o Fluminense é o campeão da segunda divisão. Parabéns ao SS Bahia. E a Série A, Série B, Série C e Série D só para essa semana em diante.

0: Brasil 7-2 na abertura do campeonato interno da Vila Residencial. Alô, Luiz. Brasil 7, Holanda 2. Campeonato muito bem promovido por Luiz da Vila Residencial e seus associados. Já se falando aqui do campeonato Copa Master em São Félix, Travessos 3, Horizonte 2. Travessos 3, Horizonte 2. Esporte 3, Santa Cruz 2. Para a final, porque a final é fulminante. Travessos Esporte no próximo domingo. Alô, Jorge França. Alô, Adriano Rivera. Um abraço a vocês, tá certo? E hoje teremos futebol, né? Teremos futebol hoje. Vitória joga lá na Arena da Baixada com o Atlético para fechar o jogo de ida. E aí, quando for quinta-feira, terá mais jogos. E aqui a gente vai falando tudo direitinho para os senhores. Vocês vão ficar sabendo de tudo, certo? Os jogos que vai acontecer. Amanhã tem Juventude e Atlético Mineiro, Remo e Santos amanhã. Aí, quarta-feira terá mais partidas e amanhã eu falarei aqui com certeza absoluta, tá bom assim? São 13 horas mais 40 minutos e Placar Esporte para hoje só. E você fique ligado, tá? Que a gente tá aqui. E parabenizar a Fran Ri lá da Nacional em Cruz das Almas. Alô, Fran Ri! Um abraço aniversariando, né? Cadê?
1: Parabéns pra você.
0: Vai ter bolo de chocolate ou bolo de dinheiro, Fran Ri é lá. Aí, cadê você, Fran Ri? Tudo bem, meu querido? Estamos aí, tá certo assim? Um abraço a você, um abraço a todas e a todos. E a gente tá aqui pra falar de futebol. E falar de futebol é dizer, tá? Que eu falei que Juazeiro do Norte é estádio Romeirão. Presidente Vargas é o campo do Ferroviário. Arena Castelão é Fortaleza. E aí? Também falar que do Amazonas, lá de Roraima, tem o Roraima, né? Porto Velho, Aloysio Ferreira, Porto Velho. É muito complicado, é muito futebol, meu amigo. Eu tenho um listão lá de quase 500 estádios de futebol no Brasil, tá certo? Você vai ligar agora, ei, você vai ligar aí. Cadê você aí da Zona Rural de São Félix, de Mangabeira? Você de São Félix, você de Muritiba, você de Conceição, você de qualquer região, 34, 24, 20, 48, você vai ligar e dizer, França, a Bomboniere Tainá fica na rua assim, ou anexa esse prédio, pronto. Aí você acertou, você ganhou. Cadê Mané do Táxi? Mané do Táxi é um campeão de ganhar as coisas aqui, né? A minha amiga Gal, da Rua do Gravatá. Alô, Gal. Onde é que fica a Bomboniere Tainá, Gal? Fica, qual é o prédio grandão que fica junto da Bomboniere Tainá? Qual é a rua? Tem alguma coisa a ver com a história de Muritiba? Cadê? É. Ai, meu Deus do céu. Alô, Zé Luiz Santana. Alô, Maria. Eu garanto que Zé Luiz sabe. Zé Luiz conhece tudo em Muritiba. Alô, Dona Sônia, Doutora Carla Maria. Maria é uma figura boa, tá? E aí, Maria, se você ligar, você vai ganhar. Você é inteligente, Zé Luiz, todo mundo é inteligente, mas tem pessoas que tá com a resposta. Aí, 34, 24, 20, 48. Bomboniere Tainá, qual é a rua? Qual é o prédio mais próximo? Rapaz, o pessoal não quer ganhar nada, não. O pessoal tá cheio de bolo de chocolate ou bolo de dinheiro, né? Alô, Fran Ri! Ah, eu não tô aqui, rapaz, pra falar isso e muito mais. Agradecer a Deus, agradecer, né, Léo? Agradecer. Léo, foi na fazenda esse final de semana? Foi, né? Não, não tô cortando sua vida, não. Tô dizendo, você foi pra fazenda, esse Léo é cheio de fazenda. Cheio de fazenda! Um dia que você quiser comprar um bolo lá na é claro. Se você quiser comprar um bolo de chocolate lá na padaria Divino Pão no Mundo Novo, pode comprar. E para o Dia dos Pais, encomende antecipado, porque sábado só funciona até meio-dia.
2: Só se for agora.
0: Não, você vai comprar o bolo de chocolate que a gente come, não tem problema nenhum, porque é gostoso. Alô, Pá! Um abraço a Pá, um abraço às senhoras, senhores que trabalham lá no escritório de contabilidade, tá? Um abraço a vocês.
3: Deixa a vida dele.
0: Não, eu tô dizendo, Léo, você compra o bolo de chocolate... Aí a gente come esse bolo.
4: Eu não concordo.
0: Fica na tua aí. Deixa lá, tá? Alô, Roberto. São 13 horas mais 44 minutos. Alô, Roberto de Bitinho. Essa turma boa. Eu tô sabendo que teve um marechal que aniversariou. Mas ninguém chega para dizer, França, dá um pulinho aqui, que aqui vai ter um bolo de chocolate. A gente não tem um bolo de dinheiro, mas tem um bolo de chocolate, que é uma boa. Mas deixa lá, tem problema não, tem problema não. França, quais são os representantes da Bahia na Série D? Nenhum mais. Nós já estamos aí nas quartas de finais, os jogos de ida. São José do Rio Grande do Sul e Gama, Goiatuba e Asa, Nacional do Amazonas e ABC, Uberlândia e CSA. Eu torço pelo futebol do Nordeste, mas parece que... Alô, Rose! Rose aí na Rua Gibô. Parece que quando eu torço pelo time, o pé frio gela. Que negócio é, rapaz? Eu torci pela seleção brasileira, ficou no meio do caminho. Torci pela seleção de Portugal, ficou no meio do caminho. Torci pela seleção da Inglaterra, ficou no meio do caminho. Torci também pela seleção da França, meio de caminho. E eu só fiquei atrás, rapaz. Que negócio é esse, menino? Não tem jeito não, rapaz. É, rapaz. Aí o negócio, aí não dá. Não tem aquele colega que faz rádio aqui, todo dia diz assim, aí não pode, aí não dá, né? Aquele rapaz que faz o programa 6 da manhã, tá? O pessoal de Castro Alves conhece bem ele. Ele se chama Eduardo Guedes. Pronto, deixa ele lá. Alô, Eduardo, esse Eduardo é uma figura, né? Abraço a sua mamãe, recuperação a dona Antônia. Toda a família, Eduardo é um cara bom. Eu vi Eduardo pequenininho, 10 anos de idade, hoje tá com quase 70, né? É isso aí, tá? Alô, Tonzinho! Tonzinho de Crispim. Tonzinho é uma figura maravilhosa. Alô, Tonzinho! Tonzinho, se não existisse, o mar secava, viu? Esse Tonzinho de Crispim é uma figura bom de conversa. Tonzinho de Crispim, tá bom? Um abraço a você aí. Um abraço a Dó no Caminho de Cachoeira, que tá ligado, sintonizado no Bate-Papo Esportivo. Um abraço a todas e a todos. Eu estou aqui. Alô, Michel da Clion! Um abraço a dona Nana no Gravatal, um abraço a sua neta chamada Ana Sofia, uma princesa. A neta de dona Nana é uma princesa, chama Ana Sofia, tá bom? Mas se falar de futebol, meu querido Léo Matel, a gente sabe que o futebol tá muito caro. A essas empresas que estão... Respeito todos. Jamais eu vou desrespeitar instituição nenhuma. Mas o futebol tem mudado. Porque diz que o futebol é dinheiro. Quem não tiver dinheiro, não tem futebol. E depois dessas empresas patrocinadoras, no geral, as SAFs, alguns clubes tá aí na pior. Corinthians deve um montão. Botafogo deve um montão. Quem é que não está devendo? O Fortaleza deve estar meio enganchado, porque vendeu o seu jogo que seria em casa. Vendeu para a Arena Pantanal. Fortaleza e Palmeiras. Já tomou 3, um sapeca e aiá. Para mim, 99% o Fortaleza está fora. Ele vai fazer 4-1, 6-3, 6-2? Vai fazer? Claro que não vai. Já tá fora. O Fortaleza 99,99 fora. E aí, meu amigo, é complicado. Muito complicado. É um olho no gato e outro no peixe. Um olho aberto e outro arregalado. E você ainda tem 2 minutos para você ligar. Perdeu a oportunidade de ganhar caixa de chocolate. Léo, eu vou combinar com o Zé Pinóquio. Se daqui para sexta-feira não ligar ninguém, vamos fazer isso. 3 caixas para mim e 2 para você. Pronto. Uma para mim, uma para eu, outra para eu. Certo? 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A Bomboniere Tainá. 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Zé Pinóquio nunca jogou bola. Zé Pinóquio jogou mais Eduardo Guedes. Você vê, rapaz. Eduardo Guedes é um perna de pau. Como é que o cara disse que jogou com Eduardo? Jogou o quê? Conversa fora, rapaz. E Besouro. Besouro não joga nada. Besouro é a estrategista, tá? Um abraço pra todo o pessoal, ó. Ei. Fique tranquila, tá bom? Um abraço. Alô, José da Multi Mais Negócio. Alô, doutor Marcelo Matos. Um abraço a essa turma boa. França, estou ouvindo seu programa aqui em Feira de Santana. Por que você não vem um dia aqui para a gente tomar um suco de umbu? Ah, umbu, uma hora dessa, essa época? Ah, mas tem a polpa do umbu. Não é isso? É isso aí, são 13 horas mais 48 minutos e você sabe que a região tem maravilhas instituições. Agora eu vou fazer um apelo a você, você que é funcionário público, empresa privada, tal, trata as pessoas bem, porque tem pessoas que eu vou te contar uma história, é pior do que o tubarão. E outra coisa, quem paga seu salário é o comprador, é o cliente, é o público. Aí você dá assim, bom dia, a pessoa mal fala, boa tarde, mal fala, boa noite, mal fala. Você está perdendo seu emprego minuto a minuto. E se a empresa for mal, você vai. Se a empresa estiver bem, você estará bem. Se a empresa estiver mal, você estará mal. Trate o pessoal bem. A gente vê pessoas com uma simplicidade e às vezes faz uma pergunta a uma pessoa, a pessoa mal responde com mau humor. Será que foi a... Deixa lá. Vamos embora? Esse foi mais um bate-papo esportivo comigo mesmo, Assis França. Ao lado de Léo Mateó, que vai dar continuidade, vem aí Gesiel com o Tarde Vox. Esse foi mais um bate-papo esportivo comigo mesmo, Assis França. Eu voltarei, se Deus quiser, amanhã. A quem não abracei direto, sinta-se abraçado indiretamente. Um abraço. Esta é a Vox FM 105.9, a Rádio do Bem. Um projeto missionário das Igrejas Assembleias de Deus da Bahia. Presidente Pastor Valdomiro Pereira da Silva, a gestão e direção do Pastor Arilson Santos, e vem aí Gesiel com Tarde Vox, e eu estou indo embora. Agradecer a Deus, agradecer a vocês, que assim seja. A paz, a alegria, a felicidade, o amor, a consciência, a verdade, a gratidão e Deus. E nunca diga eu sou eu, diga eu, Deus, e você esteja sempre bem. Boa tarde, até amanhã. Obrigado, Léo. Vem aí, Gesiel, com Tarde Boxe.

0: acabamos de apresentar o bate-papo esportivo que deixou você bem informado e bem atualizado. Até o nosso próximo encontro. Obrigado pela audiência. 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
0: Carimbando e dando glória aqui na Rádio do Bem, é o endereço da festa. Vamos juntos na alegria do Senhor, que é a nossa força. Que bom, hein? Estar com você mais uma vez. Já tava com saudades. Quero saber como foi o fim de semana, sábado, domingo. E vamos nesta semana maravilhosa. Boa semana de atividades para você no trabalho, no serviço. Para você em casa também. Tem muito trabalho aí, né, minha irmã? Né, meu irmão? Então, a Vox acompanha você em qualquer lugar. Também no trânsito. Você que está de férias. E você que está aniversariando hoje. Parabéns! Tarde maravilhosa, um pouco chuvosa em parte da Bahia, fazendo sol em outra parte. O importante é ficar com a gente aqui em todas as estações, agradecendo a Deus. Projeto missionário da Assembleia de Deus na Bahia, a presidência do pastor Valdomiro Pereira. Coordenação Vox, pastor Arilson Santos. Eu sou Gesiel Rodrigues, estou feliz, estou contente, afinal de contas, estou na sua companhia. Vamos juntos interagindo e contando as bênçãos, hein? Manda aí a sua mensagem, 71996-1059. Aqui você indica músicas, compartilha mensagens, manda aquele alô caprichado que só você sabe mandar e vamos juntos celebrando a vida na Rádio do Bem. Aqui está tudo preparado, agora é com você. Chega pra mais perto, porque aqui é o seu lugar. Vamos prosseguindo. Como diz o apóstolo Paulo, esquecendo-me das coisas que ficaram para trás e avançando para as que estão adiante, prossigo para o alvo, a fim de ganhar o prêmio do chamado celestial de Deus em Cristo Jesus. Vamos caminhando, passo a passo, prosseguindo rumo ao nosso alvo. 2:02. Começando Programação da Família, uma tarde de sucessos.
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0: É pra marchar! E vamos marchando sim, aproveitando bem essa tarde, prosseguindo rumo ao nosso alvo. Você ouviu aí Thiago Cosini, vou prosseguir. Sarah Evelyn, é pra marchar, 2:11, aproveitando bem essa tarde, hein? Que bênção, maravilha! Olha, quem está aniversariando aí já recebe nosso abraço. Quem não está aniversariando também, né? Claro! Parabéns pela escolha, você escolheu a Rádio do Bem. Continue mandando a sua mensagem, tem muita coisa boa programada hoje. 71-9916-1059. Vamos juntos aqui na programação da família. Uma tarde de sucessos.
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Agora 2:12, 2:12. Como é bom compartilhar mais uma tarde com você. Olha, tem muita gente fora da Bahia também, viu? Nos acompanhando fora do Brasil, nem se fala, né? Audiência internacional, o importante é fazer parte da festa aqui na Vox, sabendo que o Senhor está conosco hoje também.

Sabe o que Davi fez? Davi foi ao encontro dele para a linha de batalha para enfrentá-lo, porque Davi sabia que o Senhor estava com ele. Jesus prometeu que estaria conosco todos os dias, hoje não é diferente. Por isso, enfrente os desafios desse dia, continue com a gente, sabendo que o Senhor está conosco. Ainda que eu andasse pelo vale da sombra da morte, não temeria mal algum, porque tu estás comigo. Viva essa palavra, continue com a gente na programação da família, uma tarde de sucessos.

algo novo vindo. Tem coisas novas para você. As misericórdias do Senhor já se renovaram nesta manhã. Estamos vivendo plenamente essa tarde. Bom estar na sua companhia. Tá aí, Get Worship. Antes teve Bruna Carla, Confiar em Ti. 2h25, daqui a pouquinho o pastor Joel Ribeiro, trazendo variedades aqui na Voz. 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Que bom saber que a Vox está no ar, alcançando tantas vidas, às vezes locais que a gente nem sequer imagina que existem, mas as ondas do rádio chegam lá. Você que nos acompanha também nos aplicativos, valeu mesmo, hein? 2h26. Agora, vamos de clássico, a cada hora trazendo uma canção inesquecível. Essa canção eu tenho certeza que marcou muitas experiências com Deus. Vamos a 1999. De lá eu trago Cassiane, com muito louvor, passando aqui no Clássico da Hora.

0: Vox, a Rádio do Bem, daí você ouviu o Fernandinho, Nada Além do Sangue. O clássico da hora foi com Cassiane, com muito louvor, 2h37, isso mesmo, vamos com muito louvor, adorando aqui na Vox. Sempre tem gente nova que eu sei, né? Então, seja bem-vindo, seja bem-vinda, daqui a pouquinho mando o seu alô. 71996-1059, agora com variedades.
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0: Olá, Pastor Joel, seja bem-vindo. Muito boa tarde. Hoje trazendo aqui um comentário, uma reflexão, Pastor. Não tenho tempo. Vamos lá, hein, Pastor. Boa tarde.
2: Muito boa tarde, José Rodrigues, boa tarde para você e para todos os ouvintes da Rádio Vox. Lembrando que Vox no ar é bênção no lar e cada segundo sem Jesus é uma bênção que se perde, um perigo que se corre. José, eu trago esta reflexão intitulada Não Tenho Tempo, né? Centenas de milhares de pessoas no mundo inteiro, ao serem convidadas para uma nova vida em Cristo através da pregação do Santo Evangelho, elas costumam usar a expressão não tenho tempo, que acaba sendo, além de uma evasiva, uma grande mentira, né? Tais pessoas estão nos estádios de futebol uma ou mais vezes por semana, atrás dos trios elétricos durante uma semana inteira, nos paredões, festinha aqui, festinha ali, festinha acolá, nos auditórios da TV, num show de um cantor ou cantora ou de um artista preferido, ou se não é nada disso, numa roda de amigos, né? Tomando cerveja ou cachaça, jogando dominó ou dama e jogando também muita conversa fora. Além de outros entretenimentos, né? Essas pessoas estão sempre, entre aspas, muito ocupadas com uma e outra coisa, não sobrando tempo nenhum para Deus, nem para a vida espiritual. E ainda tem a coragem e o cinismo de dizerem, não tenho tempo. Na verdade, o tempo que tem uma pessoa é igual ao que todas as pessoas têm. A diferença está no bom ou mau uso do mesmo. Lembrando ainda que não somos donos do nosso tempo, né? Somos apenas mordomos, ou seja, administradores. Termino aqui dizendo, buscai ao Senhor enquanto se pode achar, invocai-o enquanto está perto. O tempo está acabando, diga-se de passagem. É isso aí, José, um grande abraço, até a próxima.
0: Até lá, Pastor Joel Ribeiro, que maravilhosa reflexão. E você que ouviu, realmente pense nessa mensagem muito profunda sobre o tempo. 20 para as 3, e a canção de agora tem a ver com esse tema também. Paulo César Baruc, Senhor do Tempo. Tarde Vox, programação da família. Uma tarde de sucessos.

Aí, Renaissance Praise, Mil Graus, antes teve Paulo César Baruch, Senhor do Tempo. Agora, faltando 9 minutos para as 3, eu sei que gente... Tem gente aí? Claro que sim, então aqui eu mando o seu alô. Vamos lá, hein? Família que não para de crescer, família bem...

0: Ótima tarde, carimbando e dando glória. Eu já vou avisando que você continua sendo seguido. Você continua sendo seguida. A bondade e a misericórdia do Senhor nos seguem hoje também. Excelente tarde para você aniversariando hoje. Tem aniversariante ilustre, hein? Alô, minha irmã Roquinha! Alô, Castro Alves, Roquinha da loja, aniversariando. Vai ter bolo aí? Eu acho que sim, viu? Então, parabéns para o nosso ouvinte aí em Castro Alves, Roquinha. Que maravilha, hein? Alô, pastor Saul, está em Conceição do Jacuípe. Pastora Sônia, esposa, missionário Samir. Alô aqui para o missionário Val, em Santo Estevão. Andrelina de Mapele e Simões Filho, chovendo, fazendo sol no mesmo dia, né, irmã? Salvador tá assim também, viu? As quatro estações no mesmo dia, gente. Tá nublado, chove, faz sol. É aquela coisa, hein? Alô, Dinha, tá em Santo Amaro. Gal, em Muritiba, tudo em paz aí, irmã? Como é que foi o fim de semana, hein? Alô, Val, em Governador Mangabeira. Abraços aqui para Georgina, Miguel e Miriam. Antônia de Muritiba, alô, bairro Santana. Ela pergunta, cadê o carimbo, irmão Gesiel? Pronto, tá aí, é o carimbaço de Muritiba. Muito bem, aliás, ontem eu tive o privilégio de estar na Assembleia de Deus Muritiba. Alô, pastor Selemias e toda a família, meus irmãos de Muritiba. A gente foi recebido aí com muito carinho. Alô, pastor Pedro de Santa Inês, hein? Estivemos juntos também. Uma benção! Alô, Israel, tá em Castro Alves, hein? Tempo nublado por lá, meu irmão. É isso? Alô, Luciano, trabalhando também aí, né? Com Israel, a dupla dinâmica. Trabalhando com qualidade. Quem trabalha com qualidade também é o Paulo César. Dedetizando tudo aí, né? Com qualidade, isso. Ele manda abraços também para Roquinha, aniversariando hoje. Alô, dirigentes e componentes do Círculo de Oração. Alô aqui para Rosalvo, Baiaco, presbítero Manuel Carlos, está no loteamento São José, em Cruz das Almas. São Francisco do Conde, hein? Tem gente lá que eu sei. Alô, Adalto Dantas e família. Olha só, hein? Landa Edivaldo, Josimar, família abençoada aí em Cruz das Almas. Presbítero Hélio, irmã Nalva, tudo em paz. Como é que foi o fim de semana aí, hein? Ótima semana de atividades para você aí no trabalho, nas oficinas, nos escritórios, no carro também. Alô, motoristas de aplicativo, taxistas, você que faz aí o transporte intermunicipal nas vans. Maravilha, valeu pela carona também. Alô aqui para Conceição do Almeida, Josafá, Gadiel, Raquel, pastora Ana, pastor Juarez Moreira, alô, pastor Roque Davi, Josué, Gessé, Janete, Jeremias, todo mundo com Jota, muito bem, Eliane Amorim, Raulino, Nita, Kelly e família. Dedel está em Cruz das Almas, tá ligado também na programação Vox, é? Bom saber. Alô aqui para Jusce, no loteamento Solar Eventos, Benedita, na rua Agnello Gonçalves, alô Ana Kézia, Ana Helena, Maria da Paz na aldeia, minha irmã Carmelita, em São Gonçalo dos Campos, alô Cida, tá em Castro Alves, alô aí para todos da Primeira Igreja Batista em Castro Alves, Roquinha, é aniversariante, é? Ela agradece aqui pelo alô. Pronto, valeu, Deus continue abençoando, minha irmã. Alô, Domingos, em Governador Mangabeira também, ontem encontrei lá com Domingos. Grande abraço, meu irmão, para você e família, hein? E vamos juntos, na Vox é a programação da família, uma tarde de sucesso.
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0: A rádio do bem, carimbando e dando glória.

0: nossa Rádio do Bem. Tá encerrando mais uma hora de música, som e louvor, vigília. Fica aí, hein? Daqui a pouquinho a gente volta aqui, manda sua mensagem, vamos interagindo. 71991615.
1: Hora certa.
0: Vox FM, um minuto para as três.
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tarde repleta da paz de Cristo para você, essa paz que excede todo entendimento. Vamos juntos nessa tarde que está maravilhosa, hein? Juntos aqui na Vox, claro, programação imperdível. Tá divulgando aí? Agora com Caolane Frauches, eu vou fazer.

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Degmar Marques, que ele cresça. Antes do som da Kailane Frauches, eu vou fazer. Tarde está bonita, hein? O sol saiu na capital baiana, alô região metropolitana. Quero saber como está o Recôncavo também. Conta pra gente aqui. E muita gente fora da Bahia e do Brasil. Então, todo mundo interagindo, hein? Daqui a pouquinho eu mando mais alôs e já também vou testar seus conhecimentos. Pois é, vou testar aqui seus conhecimentos pelo 71996-1059. Quem responde primeiro? Então, se prepara, hein? Agora, vamos ficar sabendo? Isso, vem comigo! Bem, gente, fique sabendo sempre com informações curiosas. Algumas você já sabia, né? Mas muitas você fica sabendo, literalmente, aqui na Vox. Você sabia que os gatos não conseguem sentir sabores doces? Sabia disso? Pois é, então os gatos não conseguem sentir sabores doces. Aquela torta de morango, um sorvete, que mais, hein? Um doce de banana? Doce de leite também, né? Não, ele não consegue sentir esses sabores. Sabia disso? Não, né? Pronto! Foi só falar nele. Ele apareceu, hein? Só sente sabores salgados, né? Rapaz, que coisa, hein? Se você não sabia, ficou sabendo. A Rádio do Bem, agora, 71996-1059, é o nosso canal de comunicação. Vamos interagindo aqui, vamos contando as bênçãos. Como é bom estar na sua companhia, programação da família, uma tarde de sucessos. Chega mais, chama! Mengo Vieira, 3:17.

0: Tá aí, Banda Expresso Pentecostal, Deus dos Deuses. Antes teve Nengo Vieira, Chama. Agora 3h25, vamos?
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0: E a rádio que toca clássicos, canções que marcaram uma época, momentos maravilhosos em sua vida. E toda vez que toca a canção, a música que tem essa propriedade de levar você ao passado, e você vai sentir novamente aquilo que aconteceu naquele preciso momento. Vamos a 2004? De lá eu trago Diante do Trono, Coração Igual ao Teu, aqui no Clássico da Hora.
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fosse boca de Deus aqui esta noite e emprestasse seus lábios ao Senhor e cantasse para a pessoa que está do seu lado: filho, eu quero tanto. 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
2: Título de hoje: Ingratidão. Leitura bíblica, Lucas capítulo 17, versículos de 11 a 19. Versículo em destaque: Jesus perguntou: Não foram purificados todos os 10? Onde estão os outros 9? Lucas 17. Você já experimentou a ingratidão? Se não, considere-se um afortunado. É muito ruim quando ajudamos alguém, às vezes abrindo mão de nosso tempo e conforto, investindo recursos, e a pessoa não agradece e nem ao menos reconhece o seu esforço. Parece que, por natureza, as pessoas são ingratas, recebem tantas bênçãos em seu dia a dia e não agradecem a Deus. O nascimento de um filho tão desejado, entrar na faculdade, formar-se, arrumar um emprego. Muitos não reconhecem a boa mão do Senhor, e Ele é amoroso. Faz o sol brilhar sobre maus e bons, e faz chover sobre justos e injustos. Mateus 5,45. Na leitura de hoje, vimos que Jesus curou 10 leprosos. Naquela época, a medicina era frágil, e esses doentes, segundo a lei judaica, tinham de se afastar da sua comunidade para evitar o contágio. Atualmente, é possível controlar a propagação de muitas dessas doenças e até obter cura. Você já agradeceu por isso? Até o avanço da medicina é prova do amor e misericórdia de Deus por nós, pois por causa do pecado, ficamos sujeitos a doenças. Os leprosos gritaram pelo nome de Jesus, pedindo que Ele os curasse. Ele os ouviu, curou e orientou a procurar os sacerdotes. Por causa da doença, não podiam entrar no templo, mas os sacerdotes iriam declará-los curados e liberados para as atividades religiosas. Porém, dentre os 10, apenas um voltou para agradecer, e foi justamente um estrangeiro, desprezado pelos judeus. Bom para ele, além da cura, recebeu a salvação. Se você já experimentou a ingratidão, não acalente o sentimento do tipo: nunca mais vou ajudar quem quer que seja. Nosso exemplo é Jesus. É claro que ele sabia que apenas um dos leprosos voltaria, mas mesmo assim curou os 10. E a palavra de Deus nos ensina: e não nos cansemos de fazer o bem. Gálatas 6, 9, parte A. Devemos sempre ser gratos como aquele que voltou. Em tudo deem graças, porque esta é a vontade de Deus para vocês em Cristo Jesus. 1 Tessalonicenses 5,18.
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3: A Rádio do Bem, agora faltando 20 minutos para as 4. Se prepara aí, porque daqui a pouquinho, quem responde primeiro?
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0: fé para o impossível. Eli Soares. E sem fé é impossível agradar a Deus. Vamos acreditando, vivendo mais uma tarde. Bom estar na sua companhia, hein? Antes teve aqui Conceição Cabral, Meu Deus é Grande. E agora eu vou testar seus conhecimentos. Atenção, atenção, quem responde primeiro? Eu quero saber, hein? Aqui pelo 71991-6-1059, valendo apenas respostas escritas. Já pegou o celular aí, irmão? Hein, minha irmã? Fazendo as coisas de casa, já pegou o celular, né? Vai pegar ainda? Então vou dar um tempinho aqui, porque é importante todo mundo participar. Vamos aprendendo juntos. Quem responde primeiro traz também ensinamentos, né? Às vezes, questões que você não sabia, não conhecia, você termina aprendendo aqui também. A pergunta é a seguinte hoje, hein? Quantos reis Samuel ungiu em Israel? Atenção! Quantos reis Samuel ungiu? Nós sabemos que o profeta Samuel, não apenas profeta, viu gente? Ele foi sacerdote, o último juiz de Israel, então ele desempenhou várias funções em Israel. E ele terminou aí ungindo reis em Israel. Quero saber o número exato, hein? Quantos reis Samuel ungiu em Israel? Responda! 71991-6-1059. Já tem gente acertando aqui? Já? É mesmo? Rapidinho, hein? Rapaz, ouvinte box, é ouvinte inteligente. Ouvinte box é ouvinte abençoado, hein? Conhece as escrituras, então vamos lá, hein? Olha só, já responderam certo? É mesmo, vem de Cruz das Almas a primeira resposta. Atenção, hein? Primeiro a responder aqui foi Manuel Carlos. Ele que é rápido, hein? Isso, sempre respondendo aqui. E acertou dessa vez também dois reis. Pois é, Samuel ungiu dois reis em Israel. O primeiro foi Saul. E depois ele ungiu Davi, o homem segundo o coração de Deus, Davi. Saul já foi assim, o homem segundo o coração dos homens, né? O pessoal queria um rei como as outras nações, e ali foi ungido. Mas Davi foi ungido por escolha do próprio Deus. Então, ele ungiu aí esses dois reis em Israel. Saul primeiro e depois Davi. Muito bem! Quem acertou? Andrelina de Mapele e Simões Filho. Também acertou João Pedreiro de Muritiba. Certinho, João. Lenin Conceição do Jacuípe mandou bem, acertou. Jerônimo de Feira de Santana também. Jô de Cachoeira, acertou. Carmelita de São Gonçalo dos Campos, tá certinho, minha irmã. Antônia de Muritiba, é, foi dois, é isso mesmo, minha irmã. Regina de Cruz das Almas também acertou. Wanda Maria de Sapé-Açu também. Cássia de Cabaceiras do Paraguaçu. Tá certinha, viu, Cássia? Parabéns pra você. Quem responde primeiro volta a qualquer momento aqui na programação Vox, a Rádio do Bem.
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0: Carimbando e dando glória. Dizendo, como disse Davi, Senhor, cria em mim um coração puro.
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0: encerrando mais uma hora de músicas aqui na programação da família, uma tarde de sucessos. Comunidade de Nilópolis, cria em mim. Agora faltando 2 minutos para as 4, tem uma super dica para você, se liga aí, hein? Atenção, está chegando o aniversário da Congregação Assembleia de Deus Secuba. É com grande alegria que convidamos você e família para celebrar conosco mais um aniversário da Assembleia de Deus Secuba. Dias 8 e 9 de agosto, sábado e domingo, das 18 às 21 horas, hein? Serão 2 noites de adoração, louvor, comunhão, ministração da Palavra de Deus, participação dos departamentos da igreja, cantores convidados e você, para celebrar conosco e viver momentos especiais preparados para glorificar o nome do Senhor. No domingo após o encerramento, teremos um momento de confraternização, registro de memórias com fotos. Que maravilha, hein? Você é o nosso convidado especial, nossa convidada especial. Então, venha celebrar conosco, anota aí na agenda, 8 e 9 de agosto, aniversário da Assembleia de Deus Congregação Secuba. Vamos celebrar! Daqui a pouquinho eu volto aqui no Tarde Vox, programação da família, uma tarde de sucessos.
1: Hora certa.
0: Vox FM, 1 minuto para as 4.
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0: Ótima tarde para você ligado aqui, é a programação da família, uma tarde de sucessos, é bom ter a sua companhia, valeu pela escolha, hein? Você que escolheu a Rádio do Bem. Agora com Gabriela Rocha, Lugar Secreto, buscando a face do Senhor em todo o tempo.
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Você ouviu Álvaro Tito e Isaac Marins. Não há barreiras. Antes teve Gabriela Rocha, Lugar Secreto. Em instantes, Palavra Pastoral. Pastor Valdomiro Pereira ministrando as Escrituras. Hoje trazendo o tema Não Sabeis o Tempo. Já aqui, 4:30, você vai ouvir a Palavra Pastoral e vai colocar em prática. E aí, 5, tem doutora Alda Veloso, uma médica em seu lar. Por aí vai. Programação Vox acompanhando você 24 horas.

Ótima tarde, carimbando e dando glória. Que maravilha, hein? Essa família que não para de crescer. Alô, Raíssa, está em São Roque de Pirá. Um abraço aí para vocês, hein? Ela manda aqui um alô, um beijo para mamãe Ruth, para o papai Irênio e para a irmã Rayane. Alô, Tânia Regina de Candeias, passando uns dias aí em Vitória da Conquista, né, Tânia? Deus abençoe você e família, viu? Wanda Maria em Sapeaçu. Alô, Rosa de São Miguel das Matas. Alô aqui para Sérgio e família em Muritiba. Ele falou com a gente que nos acompanha aí sempre, quando está dirigindo, nas estradas também. Grande abraço para você, Sérgio. Regina em Cruz das Almas. Abraços aqui para Mônica. Moniquinha? Ela mandou eu dar um abraço? Pronto. Nem precisa mandar, viu? Que eu dou. Alô, Rony em Sapeaçu. Tudo em paz aí, mano? Abraços para Rodrigo, a mamãe Francisca também. Rayane está em São Roque de Pirá. Alô aqui para Ruth Irênio, é, mamãe e papai. Para Raíssa, a irmã, a avó e as tias. Tá toda a família aí, né? Tá tudo em casa. Isso mesmo. Daqui a pouquinho volto com mais alôs. 71 9916 1059. Ninguém fica de fora. A casa é sua. A família é nossa. 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Agora 4:18.

Aí, você ouviu o Silvan Santos, Deus da Minha Crença. Antes, com Marcos Antônio, Nova Direção. Programação da Família, uma tarde de sucessos. Em instantes, Palavra Pastoral, Pastor Valdomiro Pereira ministrando as Escrituras aqui na Rádio do Bem, trazendo mais um clássico. Década de 90. E lá eu trago Beno César, Ao Cheiro das Águas, aqui no Clássico da Hora.

Deus, no livro de São Marcos, no livro de Marcos, no capítulo 13, começando no versículo de número 32. Está escrito assim: mas daquele dia e hora ninguém sabe, nem os anjos que estão no céu, nem o Filho, senão o Pai. Olhai, vigiai e orai, porque não sabeis quando chegará o tempo. É como se um homem, partindo para fora da terra, deixasse a sua casa e desse autoridade aos seus servos, a cada um a sua obra, e mandasse ao porteiro que vigiasse. Vigiai, pois, porque não sabeis quando virá o Senhor da casa, se à tarde, se à meia-noite, se ao cantar do galo, se pela manhã, para que, vindo de improviso, não vos ache dormindo. E as coisas que vos digo, digo-as todos, vigiai. Meus amados irmãos e meus amados amigos, aqueles que um dia aceitaram a Cristo como Salvador, já têm convicção da volta gloriosa de Jesus Cristo. Jesus Cristo, o Filho de Deus, que nasceu por obra e graça do Espírito Santo, através de Maria, ele esteve durante anos aqui na terra e anunciou aos homens a necessidade do arrependimento, fundou a sua igreja aqui na terra e deixou para que os homens anunciassem a necessidade de que todos reconhecessem os seus pecados, se arrependessem dos seus pecados, aceitassem a Cristo como Salvador, porque Jesus Cristo voltará para tirar da terra aqueles que estão fazendo a sua vontade. Jesus Cristo foi crucificado para perdoar os meus pecados e os teus pecados. Jesus Cristo vai voltar para tirar os salvos da terra. E aí, meu prezado irmão e minha irmã e meus amigos, é necessário que todos os homens se afastem do pecado. É necessário que todos os homens deixem de pecar. O pecado leva à morte e à morte eterna. O pecado leva o homem à condenação eterna. O pecado tem destruído a vida de muitas pessoas. E aí, meus amados irmãos, é importante que aquele que já aceitou a Cristo como Salvador, viva para Cristo. Viva adorando ao Senhor, fazendo a vontade do Senhor. Tem muita gente que, infelizmente, estão frequentando uma igreja, mas têm esquecido de andar com Deus. Têm esquecido de ser fiel a Deus. Jesus Cristo, ao voltar para o Pai, ele disse aos seus seguidores na época que voltaria outra vez e nos levaria para ele mesmo, para que aonde ele estivesse, nós também estivéssemos com ele. E a cidade que Deus preparou para todos nós, a Nova Jerusalém, só vai entrar nessa cidade aqueles que estão fazendo a vontade do Senhor, aqueles que estão vivendo uma vida santa, aqueles que abandonaram o pecado. E é interessante observar, de acordo com os próprios versículos que lemos nesta oportunidade, que aqui ninguém sabe o dia nem a hora que Jesus Cristo vai voltar. E quando ele esteve aqui, inclusive, falando sobre isso, como homem, ele estava dizendo que só o Pai sabia o dia do arrebatamento dos salvos, o dia da saída da terra daqueles que fazem a vontade de Deus. Mas a própria Bíblia Sagrada também nos mostra ou nos fala sobre alguns sinais que estaria acontecendo quando se aproximasse a volta de Jesus. A multiplicação das doenças, as guerras, o levante de pai contra filho, filho contra pai, irmão contra irmão,
o amor de muitos estaria se esfriando. E aí, meu amado irmão e minha amada irmã, é o que nós estamos observando. O amor esfriando. É interessante que cada pessoa que aceitou a Cristo como Salvador permaneça amando a Deus, tendo Deus em primeiro lugar na sua vida e amando o próximo como a si mesmo. Quem ama o próximo, ama a si mesmo, com certeza está aguardando a volta gloriosa de Jesus Cristo. E nós não sabemos que hora, que dia ou o dia ou a hora que Jesus Cristo vai voltar. Aí está a necessidade de todos os homens estarem preparados. Ele pode vir pela manhã, pode vir pela tarde, pode vir à meia-noite. Nós não sabemos o dia e a hora que Jesus Cristo vai voltar. Nós temos convicção que Ele vai voltar. Imagine, meus amados irmãos, no passado, como a igreja ela foi perseguida. E quando a igreja era perseguida, ou mais perseguida, nós orávamos mais, jejuávamos mais, evangelizávamos mais, estávamos mais juntos na oração, na comunhão, no partir do pão. E, infelizmente, a gente tem observado que aquelas perseguições que tinha contra a igreja, algumas delas desapareceram, não tem mais essas perseguições. É claro que vão surgindo novas perseguições, mas também muita gente na igreja vai se acomodando. E aí muitos têm perdido o primeiro amor. E aí está então o grande sinal da volta de Jesus Cristo, que é o esfriamento do amor de muitas pessoas. Infelizmente, nós estamos acompanhando isto, nós estamos vendo, e meu amado irmão, minha amada irmã, não podemos facilitar. Esteja sempre na igreja, adorando a Deus. Aonde você estiver, no trabalho ou na sua casa, seja fiel a Deus. Não deixe que raiz de amargura venha brotar na sua vida para prejudicar a sua vida espiritual. A gente sabe que existem muitas dificuldades, e quantas dificuldades você tem atravessado. Às vezes até irmão se levantando contra irmão, isso tem acontecido e é bíblico, não se escandalize por isso. Você não pode se escandalizar por esses fatos. Imagine você, quando Deus fez os anjos, lá no céu, alguém se levantou contra o próprio Deus. Quando Jesus Cristo chamou os seus discípulos aqui para lhe acompanhar, teve discípulo de Jesus que traiu. Então, é importante, meu amado irmão e minha irmã, que você permaneça firme, adorando a Deus, olhando para Jesus, que é o autor e consumador da nossa fé. Não podemos facilitar, não podemos perder o contato com Deus, porque Jesus Cristo está voltando. Ore. Olhe para o que estará acontecendo nesses dias. Vigie. É importante você estar olhando, observando o que estará acontecendo, mas lendo a Bíblia para entender o que estará acontecendo nos últimos dias. É importante que você esteja orando, vivendo uma vida de oração. E vigiando. Tenha cuidado. Observe todos os lados o que está acontecendo e com certeza você vai olhar, continuar olhando para Jesus, e se você continuar olhando para Jesus, o que está acontecendo com certeza não vai te atingir, não vai fazer com que você se afaste da presença de Deus. Você vai permanecer fiel a Ele, adorando a Ele, esperando Jesus Cristo voltar para ir morar no céu com Ele. Então, meu amado irmão, minha amada irmã, vigiai. E você, meu amigo, que não tem certeza de salvação, precisa aceitar a Cristo como Salvador. O inimigo tem trabalhado muito também para confundir a mente das pessoas. Muitas religiões, muitas discussões, infelizmente também,
Alguns escândalos acontecem, mas meu irmão, meu amigo e minha amiga, é importante você estar olhando para Jesus, é importante você estar olhando para os homens e para as mulheres que são fiéis a Deus, para os homens e para as mulheres que realmente têm são bons de caráter, têm se conduzido de forma correta, têm sido fiéis a Deus e aos seus princípios, têm sido fiel a Deus e à sua família. É importante, então, você observar esses fatos, porque é preciso, meu amigo, aceitar a Jesus para ir morar no céu. E só Jesus é quem perdoa pecados e só Jesus é quem leva para o céu. Então, meu amigo, visite uma igreja, aceita Jesus Cristo como Salvador. E meu amado irmão, minha amada irmã, Jesus está voltando. Continue orando, olhando para o que está acontecendo, vigiando, porque quando Jesus voltar, e nós não sabemos o dia nem a hora, mas Ele vai voltar, nós precisamos estar preparados para ir morar no céu com Ele. Amém.

0: Aí encerrando mais uma hora de músicas, você ouviu Judson Oliveira, Terra Seca. Daniel e Samuel, passando por aqui, você especial. Cassiane, Deus tem poder e a palavra de Deus, ministrada pelo pastor Valdomiro Pereira. Este foi o Tarde Vox. Alô aqui no finalzinho para vovó Rosa, na Maria Preta, Cachoeira. Alô para você, viu, vovó? E ela manda abraços aqui para Amado e família, Delmo também, toda a família, Demário, Presbítero Sandoval, Juvenal, toda a turma aí na Maria Preta. Etevaldo em Cruz das Almas, abraços aqui para Maria Alice na Lisboa, Lonilce, Vilma, Carmen, Zizi, Manuela, Fininha, Marinha, todas na Baixa do Toquinha. Maria e Edith estão na Teresa Ribeiro. Alô, Gurunga, hein? Tem gente aí que eu sei. Alô, Ana Helena também tá ligada por aqui. Estela e Maria na Coplan, Zenildo em Brejões, Maria Isabel em Maragogipe. Olha só, então... Fica aí, porque daqui a pouquinho eu volto na companhia agradabilíssima da doutora Alda Veloso, uma médica em seu lar.
1: Hora certa.
0: Vox FM, 3 para as 5.
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0: Alô, família Vox, alô para você que se liga aqui na Rádio do Bem e a partir de agora trazendo este campeão de audiência, programa Uma Médica em Seu Lar. A partir de agora você vai interagir aqui com a doutora Alda Veloso, vai conversar com ela, tirar suas dúvidas, manda aí a sua mensagem pelo 71 9916 1059. Sabe aquele sintoma? Você está aí no corpo? Sabe aquela questão que está ocorrendo com alguém da família? Você não sabe muito bem como resolver? Então, converse aqui com a doutora Alda Veloso. Ela tem o conhecimento, a experiência e vai compartilhar aqui na programação Vox um presente da Assembleia de Deus para você. Isso mesmo, Vox no Ar, um projeto missionário da Assembleia de Deus na Bahia, presenteando você agora com uma médica em seu lar. Muito bem, doutora Alda Veloso, seja bem-vinda, paz de Cristo. Muito boa tarde, doutora.
1: Amém, estamos juntos nesse trabalho maravilhoso de utilidade pública, que serve como referência para você conhecer melhor as coisas que pertencem a Deus, não é? Coisas boas que pertencem a Deus. Entre essas coisas boas, o programa Uma Médica na Sua Casa é uma das coisas boas, porque ela fala muito bem a respeito de Jesus. É tempo de se lembrar de Deus. É tempo de se lembrar do arrebatamento. Se as coisas na terra estão ruins, peça a Deus para lhe aproximar do céu. É, tá muito difícil, não é? Muita morte, muita violência, meu Deus do céu. Tá se vendo coisa que nunca se pensava que poderia acontecer na vida. Não é porque a volta

0: Jesus está perto. Deixa eu lhe dizer um segredo que não é bom, mas que é bom, é para lhe lembrar que esse tempo é o tempo das eleições. Tem dois candidatos, Deus e diabo, céu e inferno. Nós estamos no tempo das eleições. Então, olha, o inimigo de Deus está desesperado, porque ele já está vendo fogo lá na frente. Então, se eu fosse você, eu mostraria logo para ele e para quem é o meu voto, que é o voto para a sua alma. Comece a dizer: eu sou de Deus, eu sou de Deus, eu sou propriedade de Deus, eu escolho Deus, eu escolho Deus. A minha prioridade é Deus, eu só sou prioridade do Evangelho, da Bíblia, das coisas boas do céu. Comece a dizer isso com sua boca. Se com tua boca confessares, comece a confessar. Suspenda sozinho a sua mão. Se você não tiver numa igreja, não costuma ir da igreja, não faz mal, suspenda a sua mão e dê este aviso, avisando ao inimigo de Deus que você é de Deus, que você é de Deus, que você é de Deus, que você escolhe Deus. E com certeza, Deus vai escrever seu nome no livro da vida, vai lhe dar passaporte para o céu e vai lhe encher do Espírito Santo. Boa tarde, você está no programa Uma Médica na Sua Casa, com saúde, educação, higiene e puericultura a serviço de aqueles que gostam de participar das coisas de Deus e que quer aprender alguma coisa de medicina. Aqui é uma escola, nós somos uma escola. Eu e Gesiel Rodrigues nos constituímos uma escola para você. Você pergunta o que você quiser na área de saúde e nós lhe damos a resposta. Esse fim de semana nós estivemos em Maragogipe, mas dia 15 nós estamos voltando para Maragogipe, viu? Sob a responsabilidade de Vera. Nós estamos voltando lá no dia 15. Então, dia 15, nós estaremos à sua disposição fazendo medicina em Maragogipe. Nós estamos com Vera, com aquele grupo grande de saúde, não é? E você pode ir para consulta, para fazer pergunta, para resolver problemas, viu? Graças a Deus que na nossa estadia aí, nós já encaminhamos algumas pessoas com câncer. É, demora tanto de encontrar o médico que quando encontra, o câncer já está evoluído. Mas graças a Deus que nós conseguimos encaminhar algumas pessoas de câncer para o Hospital de Dulce, para o Hospital Aristides Maltês. Então, alguns já estão começando o tratamento. Então, está na hora de se lembrar da saúde. Esse negócio de festa, festa, festa, festa, do dia festa, é melhor que você coma menos, festeje menos, se aproxime muito, muito, muito, muito de Deus e vá cuidar da saúde, porque a saúde é um grande tesouro, não é, Gesiel?
1: Isso mesmo, doutora Alda Veloso, vamos preservando nossa saúde, porque é um presente de Deus. Então, tudo aquilo que Deus criou deve ser preservado, respeitado e vamos cuidar, viu? Na alimentação, no dia a dia. Aqui na Vox, você também cuida da saúde, claro, ouvindo a doutora Alda Veloso. Vamos aqui para a primeira pergunta da tarde, doutora. Tem participação chegando? Então vamos.
2: Boa tarde, doutora Alda. Meu nome é Nilza de Maragogipe. Tudo bem, doutora Alda? Boa tarde, que Deus abençoe a senhora. Ô, doutora Alda, eu queria fazer uma pergunta à senhora. No céu da minha boca, a gente fala céu,

0: comprar na mão da senhora e não tinha ninguém para despachar. Viu? Obrigado, boa tarde, que Deus abençoe a senhora.
1: Tá aí,
2: É, tá aí,
1: doutora.
2: tá vendo?
1: O pessoal tá querendo o livro lá, viu?
2: É, com certeza. E eu tinha levado o livro, mas o carro que eu fui tinha saído para a feira.
1: Ah,
2: É, eu
1: sim.
2: tive no sábado, e sábado lá tem uma feira maravilha.
1: Olha só.
2: É, o povo está bem ocupado na feira. Mas deixa eu lhe dizer uma coisa, para você e todo mundo que está ouvindo o nosso programa, as pessoas chamam de céu de boca. Mas eu vou lhe dar o nome científico, está escrito no livro. O livro é uma ciência, o livro tem muita coisa boa, 604 motivos para você comprar o livro. É que ele se dedica muito à área da saúde. O nome desse lugar é Abóbada Palatina. Abóbada Palatina. É o que nós chamamos, que as pessoas leigas chamam de céu de boca. E o médico chama de abóbada palatina. Essa abóbada palatina, ela tem a ver com a palavra, ela tem que a ver com o som, e ela, a língua da gente encosta na abóbada palatina para fazer com que o som seja mais audível e, principalmente, que ele seja, que o som seja bem entendido, não é? A abóbada palatina, ó, tá vendo? A língua batendo na abóbada palatina e fazendo com que você entenda melhor a palavra. Deixa eu lhe dizer o que é isso que você está sentindo, essa coisa quente, desconfortável na boca. Sabe como é que isso se chama? Chama-se Cândidas albicans. As Cândidas albicans são bactérias que ficam na boca e proliferam através da infecção da garganta. Aliás, para lhe dizer a verdade, não é somente a Cândidas albicans que está na sua boca, não. Na sua boca também tem Streptococcus aureus. Estreptococcus beta-hemolíticos. Tem muita gente habitando nossa boca. Nossa boca é praticamente é uma central de cultura. É uma cultura. Tem muita gente na nossa boca habitando. Deixa eu lhe aproveitar para lhe dizer uma coisa boa. Quando as pessoas são portadoras de HIV, um vírus, né, chamado HIV. Existem muitos, muitos, milhares de vírus. Mas o vírus do HIV, ele aproveita quando você leva muito tempo, 5 minutos, boca a boca, com a boca, junto com a boca de quem é portador. Às vezes a pessoa nem é portadora, não é do HIV, mas o que é portador vem, bota a boca na boca da pessoa, leva mais ou menos 5 minutos, então a transmissão de virose. A que não era portadora do HIV passa a ser. Por quê? O que é que o vírus do HIV gosta para poder ele prosperar, para ele crescer, para ele ficar invasivo? O que é que ele precisa? De temperatura de 37%, grau de temperatura de 36 a 37%, quer dizer, aquela quenturinha, não é? Por isso que quando tem relação anal, também esses vírus aproveitam a temperatura do nosso intestino. A temperatura do nosso intestino é 37 graus centígrados de temperatura. A temperatura da vagina de qualquer mulher é também 37 graus centígrados de temperatura. Então, os vírus só vivem nessa temperatura. Se baixar demais, ele morre. Ele gosta de quentura. Então, ele prospera nessa quentura. Agora, vou lhe ajudar lhe dizendo a medicação que você pode usar para poder tirar essa sensação horrível de dentro de sua boca. O nome dele é Oncilon.

0: oro base. O que foi que eu disse? Eu disse Uncilon, são duas palavras. Uncilon, oro base. Oro base é outra palavra. Então, Uncilon oro base é um creme, é uma pomada que você passa na boca na hora de dormir. Você passa na boca e dorme. Entendeu? Depois que escovar os dentes, você passa a orobase e dorme. Aí você vai ver que essa virose todinha vai sendo desfeita, vai sendo executada, não é? Destruídas pelo Uncilon orobase. Muito obrigada pela sua participação. Que Deus te abençoe, te abençoe, te abençoe e te abençoe. Eu tive prazer de lhe ter conosco. Eu vou estar aí em Maragogipe no próximo dia 15 com Verinha da Saúde. Vera da Saúde me levou sábado passado e vai me levar para aí no próximo dia 15. Eu quero me encontrar com você. Apareça aí. Olha, aí tem um aipim que as pessoas colhem, tira da terra, a pessoa mesmo colhe, não compra na barraca não, mesmo colhe, tira da terra e mal ferve, ele dá risada, ele abre todo.
1: Que beleza, hein? Rapaz, parece manteiga, né?
0: É.
1: Eu já comi.
0: Ô, rapaz.
1: É, uma delícia.
0: É, que negócio sério. Eu vou comprar na mão de quem me levar. No dia 15,
1: pronto,
0: eu vou comprar esse aipim. Na mão de quem me levar, eu compro. É,
1: que coisa beleza. Boa.
0: 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Então vai lá que você vai gostar.
1: Que maravilha! Doutora Alda Veloso, continua com a gente. Vamos interagindo aqui, viu? 71991615. A senhora falou aí do aipim de Maragogipe. O que eu provei foi em Governador Mangabeira, que para mim é o melhor aipim do planeta, Terra Boa. Ainda mais preparado com amor, né?
0: É.
1: Abraço aí pra Moniquinha.
0: E a pessoa vai no quintal.
1: É, sim.
0: E puxa a raiz daquela planta. Meu Deus do céu. Nós estamos...
1: Sem agrotóxicos, né?
0: Sem nada, sem nada.
1: Que beleza. Pura,
0: puxa do chão. É, nós estamos realmente, nós que estamos na capital, estamos morando numa selva de pedras. Aqui só é pedras. Se o povo do interior não trabalhar, o povo da selva de pedras morre de fome.
1: Verdade, doutora.
0: Você sabia que eles fazem farinha no quintal da casa?
1: Também,
0: eles fazem farinha em casa, eles fazem, sabe o que? Azeite de dendê em casa. É, fazer ali dentro da casa. Coisa séria, coisa linda de Deus. Que Deus abençoe essa cidade maravilha. Se você estiver ouvindo o programa e você mora em Maragogipe, avise a Verinha aí, Verinha da Saúde, que nós vamos estar aí no dia 15 de agosto.
1: Muito bem, doutora, vamos aqui para mais uma pergunta. As mensagens não param de chegar e a gente sempre lembra, né? Às vezes algumas ficam de fora, a gente responde aqui na próxima ocasião. Vamos aqui para mais um áudio.
2: Meu nome é Thelma, eu gostaria de saber da doutora Alda, qual é o nome do remédio que ela falou que não passará vitiligo, porque o marido está com vitiligo e aí já tomou vários remédios e aí ele acha... que é estresse, né? E aí, a senhora falar para ele, né? O remédio que é bom, o chá, para ele melhorar mais, para passar as manchas brancas. Obrigada, doutora Aura. Deus abençoe a senhora. Fica com Deus.
1: Pronto, doutora. Ela perguntou aqui sobre vitiligo. Sim.
0: Deixa eu lhe dizer, filha. Vitiligo, até hoje, se encontra em estudos no serviço de Hospital Edgar Santos, Hospital das Clínicas. É o Hospital Edgar Santos, lá a dermatologia faz experiências assim maravilhosas que alguns pacientes têm lucrado muito porque tem parado o crescimento, o desenvolvimento do vitiligo. Mas até hoje ainda não existe uma só medicação que resolva e que cure e que coisa. Você sabe, a única coisa que foi bom agora eles descobrirem é que o vitiligo é uma instituição, uma doença que vem do fígado. Agora já se sabe quem é que causa o vitiligo. É uma insuficiência hepática, é alguma coisa em relação ao fígado. Isso eles já sabem. E para curar, e eu sei o que é que você queria. Você queria que parasse o desenvolvimento, que parasse de aparecer em outras áreas do corpo. Isso, você, eu estou lhe convidando para você participar da Associação de Vitiligo. Tem? É, muita gente de vitiligo se encontra com reunião e tudo, mas é no Hospital das Clínicas. Tome nota aí, Serviço de Dermatologia do Hospital das Clínicas, Conjunto de Vitiligio. Olha aí no Google, viu? Vitiligio. No Google, Hospital das Clínicas, Serviço de Dermatologia. Aí, quem sabe, não é? Você pode até arranjar uma matrícula lá, alguém conseguir uma matrícula lá. E outra coisa, central de regulação também regula você para o tratamento, viu? É só você ir no posto de saúde, dar seu nome direitinho, o nome de seu marido direitinho, e pega esse número que ela lhe dá na central de regulação, pega o número e aí procura um dos candidatos políticos. Aí tem muitos candidatos políticos e eles vão lhe encaminhar ao serviço de vitiligo, serviço de dermatologia, que trata do vitiligo. Muito obrigada, que Deus te abençoe, e te abençoe de maneira gloriosa e grandiosa.
1: Agora, 5h28, eu lembro que daqui a pouquinho tem Ulisses Menezes. Ele vai trazer as mais pedidas da programação, vai acompanhar você até as 22 horas. Isso mesmo. E às 22 tem Antônio Ferreira com Noite de Paz. Por aí vai, programação Vox, acompanhando você 24 horas por dia. 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Doutora Alda Veloso, muita gente querendo marcar aí uma consulta, uma conversa mais detalhada, né, doutora?
0: É 3356-4951. Eu disse 3356-4951. Nossa secretária Anne Grácia. Nós pediríamos aos adultos, às pessoas que estão ouvindo o nosso programa, que evite deixar este telefone na mão de criança, de adolescentes, né, para não estar passando trote, porque serviço médico é de muita responsabilidade. E a secretária tem falado muito isso. em que dando o número do telefone diretamente no rádio, as pessoas estão entregando a criança ou facilitando para as crianças, e as crianças estão passando muito trote. Então, muito obrigada pelo seu carinho, pela sua responsabilidade de guardar o telefone da área de saúde só para vocês. Você sabe que o serviço de emergência do Estado também fala muito isso, que as pessoas passam muito trote no serviço de emergência do Estado, o que causa uma dificuldade daquele que está realmente doente, daquele que está realmente precisando encontrar uma vaga nos lugares de emergência. Meu abraço especial vai para pastor Arilson Santos. Saudade do pastor Gideão. Gideão, homem de Deus, cheio do Espírito Santo, que trabalha ali na paralela. Gosto muito, muito, muito dele. Gente boa de Deus. A esposinha dele não falta à escola dominical. São pessoas cheias de Deus e cheias do Espírito Santo. Que Deus abençoe, abençoe, abençoe. E abençoe. Pastor Arilson Apolinário e a esposinha dele, que Deus abençoe. Pastora Deise e pastor Gerson, ali na paralela, Deus te abençoe, te abençoe, te abençoe. E te abençoe. Cleobecoto, nosso grande amigo, o advogado padrão, coisa boa de Deus, menino cheio do Espírito Santo. Meu pastor Romeu e meu pastor Cleudson. Cleudson e pastor Romeu, nosso abraço especial. Que Deus te abençoe, te abençoe, te abençoe e te abençoe. Pastor Biratã e minha pastora Dilma. Eu gosto tanto de trabalhar com esse casal. Gosto muito de trabalhar com eles. Pastor Biratã e a pastora Dilma. Pessoas assim, bem integradas nas coisas de Deus. Muito, muito, muito cheio do Espírito Santo. Fazendo trabalho de altíssimo nível espiritual. Então, eu gosto muito de estar com eles. Que Deus abençoe, abençoe, abençoe e abençoe de maneira gloriosa e grandiosa. Valquíria e pastor Arilson, nosso abraço especial. Que Deus te abençoe, te abençoe, te abençoe e te abençoe.
1: A gente continua aqui com a doutora Alda Veloso e vamos para mais uma participação, 71996-1059.
3: Boa tarde, irmão Josiel, graça e paz do Senhor Jesus Cristo. Eu estou enviando para o irmão aí a foto de um exame, de um ultrassom que eu fiz aí. Pelo gentileza, o irmão mostra a doutora Alda Veloso aí, para ver o que foi que deu. E o médico falou que teve um problemazinho no ombro aí. Eu quero confirmação com ela. Boa tarde, paz do Senhor Jesus Cristo.
1: Paz de Cristo, meu irmão. Vamos aqui mostrar o exame para a doutora Alda Veloso. É uma ultrassonografia, doutora?
0: É, aí a conclusão.
1: Conclusão aqui. Sinais de ruptura transfixante crônica no supraespinhal. Sinais de tendinopatia do infraespinhal e alterações degenerativas da articulação acromioclavicular também.
0: Aí, acromioclavicular, isso dói, incomoda. Né? Eita, meu Deus. Ele deve ser um idoso, né? Olha, cá em cima deve ter a idade dele.
1: Vamos ver aqui, data do exame. Ouvinte, se possível, coloca aqui a sua idade. Parece que não está aqui no exame, doutora, mas ele deve escrever aqui daqui a pouquinho.
0: Sim.
1: Como tratar
0: porque
1: isso, doutor?
0: Se eu fosse ele, olha, tratar é uma coisa. A parte cirúrgica é outra coisa. Aí já é com ortopedista, já é com serviço de neurologia, não é? Mas eu, como você, tomava Paco. Usava Paco. Todo dia, 9 horas da manhã, Paco. Paco é uma medicação que é 500 miligramas mais 30. 500 mais 30. Ele recebe essa caixa, compra uma caixa de Paco, 500 mais 30.
1: Ele tem 71 anos, é o nosso querido pastor Eliseu, lá em Capoeiro Sul, doutora.
0: Ih, Capoeiro Sul, nunca vi falar esse nome.
1: É Cachoeira.
0: Em Cachoeira, São Félix.
1: É, indo daqui para lá, um pouco antes daquela entrada principal. Cachoeira, São Félix, fica Capoeira Sul.
0: Capoeira Sul.
1: Isso mesmo.
0: Que Deus abençoe meu irmão. que Deus lembre de lhe chamar na hora do arrebatamento. Deixa eu lhe dizer, meu irmão, essas tendinites, essas doenças geralmente neurológicas, elas são de difícil cura justamente por causa da idade do paciente, porque ela costuma aparecer quando o paciente já tem uma idade mais elevada. Entretanto, o irmão pode ficar tomando uma medicação para diminuir as dores. As dores são terríveis. Então, meu irmão pode usar Paco de 500 mais 30, até você conseguir o que é que o médico vai fazer com você. Se vai operar, se vai fazer tratamento clínico. Então, é bom que você não fique sofrendo muito. Fique usando o medicamento chamado Paco de manhã, 9 horas da manhã você toma. E não precisa tomar mais, só no outro dia, 9 horas da manhã. E esse tratamento, quando completar 7 dias, você precisa de parar durante 5 a 6 dias e recomeçar. Então, vai vir 30 comprimidos na caixa. Aí o senhor toma durante 7 dias, não todo dia de manhã, 9 horas da manhã, guarda, descansa mais ou menos uns 10 dias e depois recomeça, para que você sofra menos. Não quer dizer que vai curar. Não é isso que nós estamos falando. Nós estamos apenas diminuindo as dores para que você viva mais feliz e viva sem dor, porque a dor é terrível. Muito obrigada pela participação. Que Deus te abençoe, te abençoe, te abençoe. E quando o nosso programa terminar, você não desligue esse rádio, porque vem aí Ulisses Menezes. Ulisses Menezes é um programa de altíssimo nível intelectual, onde você vai aprender muito, mas também vai, o que o Salmo 91 diz, refrigera minha alma. Vai cantar, vai louvar, vai dançar, vai glorificar, vai honrar o nome de Jesus, porque o Salmo manda assim, refrigere a minha alma. Então, vai refrigerar a alma.
1: Isso. Jesus é bom. Com aquela voz grave, aquela voz que traz paz, né, doutora? À noite, né? Quando eu crescer, eu quero ser igual a ele, viu?
0: É,
1: com aquela voz.
0: Aquela voz de...
1: aveludada.
0: É, isso. Maravilha, beleza de Deus. Eu gosto de dormir ouvindo música.
1: Isso mesmo. Vox acompanhando você também aqui às noites e durante todo o dia. Vamos aqui para mais uma pergunta, doutora.
4: Meu nome é Rita. Eu moro na rua Francisco Paraguai, minha irmã. Estou com 50 anos. Ô, minha irmã, é porque agora eu estou dentro de uma dor no seio. É, já tem um tempinho que eu fiz o exame das mamas. Só que quando eu fiz, a médica disse que não deu nada, que eu tinha de dar glória a Deus de noite, graças a Deus. Mas, irmã, não sei. Estou dentro de aquela dor forte assim, agora aquela dor assim, a chata assim, aquela cólica assim, passa de um para o outro assim, tem hora que a dor de um passa. Não é aquele... eu palpo assim, fica palpando tudo para ver se tem algum caroço, não tem caroço, não tem nada. Mas aquela dor mesmo, irmã, aquela dor forte assim, aí eu queria saber da senhora, como a senhora, barra de Deus, explica tudo direitinho, a gente fica sabendo das coisas através da senhora, o que deveria ser, irmã, e também estou dando para ter, ainda tem uma menstruação, foi embora, mas voltou ainda, continua, e também o corpo, a perna dói, tá vindo a perna para doer, aquele vazio assim da barriga, aquela agonia, aquela ruideira de fome assim, a perna começa a doer, eu não sei mais não, mas eu estou com mais medo mesmo, esse negócio do seio.
1: Pronto, está a ouvinte, doutora, o áudio dela é um pouco mais longo, mas deu para entender, ela sente dores nos seios, foi ao médico, a médica inclusive disse que não tem nada, fez os exames, mas ela continua sentindo essas dores, doutora.
0: Muito obrigada pela sua participação. Que Deus te abençoe, te abençoe, te abençoe. Mas deixa eu lhe dizer uma coisa importante. Hoje, em toda a Europa, já foi surpresa. suspenso a mamografia, porque a mamografia transforma a mama em um bife, parece um bife, vem um aparelho por cima, um aparelho por baixo e aperta a mama de um jeito que leva dias incomodando, leva dias doente, leva tempo doente, porque a maneira com que o mamógrafo aperta a mama, transforma a mama quase que num bife. É horrível, é horrível, é horrível, porque depois dos exames, depois que termina o exame, leva meses doendo, muito tempo doendo. E depois, você sabe que a mama da gente, quando nós envelhecemos, que não vai mais precisar de dar mama para o bebê. Essas glândulas mamárias são transformadas em cisto mamário. E esse cisto mamário, que é tumor de água, quando geralmente você vai fazer a mamografia, ele estoura. O aparelho estoura esses cistos, que é tumor de água. Aí leva tempos incomodando, doendo muito, às vezes até incha, não é? Incha as axilas. Então, é por isso que na Europa, esse exame já foi suspenso. Só está se fazendo ultrassonografia mamária. Só faça ultrassonografia mamária. Evite fazer mamografia. Tem gente que faz mamografia 3-4 vezes por ano, sem necessidade, não deve. Tem gente que faz. Todos dois são raio-x. Tanto é raio-x a ultrassom, como é raio-x a mamografia. Todos dois são ultrassom, são raio-x e faz muito mal ao organismo da gente, muito mal. A ultrassom você faz uma vez por ano. Se der alguma coisa, aí você vai para o mastologista, não vá para a mamografia, não. Vá para o mastologista. Se não der nada, glória a Deus. Essas dores aí mamárias que você ficou, deve ter sido do mamógrafo. Porque o mamógrafo aperta tanto a mama que deixa realmente essas dores. Evite repetir a mamografia, não repita mais. E para o ano, vamos nos juntar para fazer a ultrassom mamária. E eu quero dizer a vocês do interior que nós estamos à sua disposição aqui em Salvador. Aí tem a pastora, a doutora, que é da área de saúde, responsável pela área de saúde, Vera. Vera, que é responsável da área de saúde. Se você precisar de alguma coisa extra, pode falar com ela que ela traz você aqui. Ela traz você no meu consultório, com certeza. E nós estamos aqui para resolver muitos problemas. Que Deus te abençoe, te abençoe, te abençoe e te abençoe. Estamos à sua disposição.
1: É isso mesmo, doutora Alda Veloso, à sua disposição. Lembrando que se a sua pergunta não for respondida hoje, será na quarta-feira, se Deus permitir. A doutora estará de volta aqui 5 da tarde. Temos aqui uma pergunta, doutor, um ouvinte em Feira de Santana. Ele disse que já há 2 dias, ao acordar pela manhã, o olho direito, quando abre, dói bastante, por um tempo, né? Fica doendo e até ele chora. Depois fica dolorido em volta. Parece que o olho fica colado, né? Ou ele tinha tomado um tapa, praticamente aí. É como ele descreve essa sensação, doutora, durante 2 dias seguidos, aí no olho direito.
0: É, só no olho direito. Isso. Mas se você ficar coçando, você vai levar para o olho esquerdo também. O nome dessa doença é conjuntivite e é sua mão, é o seu, as unhas, é o seu dedo que leva de um lado para outro. Se você ficar coçando ele, você vai levar de um lado para o outro. E lavar muito com soro glicosado, ou com soro fisiológico, lavar todo dia de manhã, evitar estar passando a mão nesse olho, sempre em vez de passar a mão, passe uma gaze, chegue aí na farmácia e peça gaze 4. Gaze 4, é chamada Gaze 4 porque é dobrada 4 vezes, por isso que é chamada de Gaze 4. Aí você pega Gaze 4, molha no soro e lava esse olho já na hora de você dormir. À noite, quando chegar de manhã, você torna a lavar esse olho com a Gaze 4 e com soro. Lave com soro. Aí você vai diminuir a virulência, porque isso é conjuntivite. Ite quer dizer inflamação. Então, é processo inflamatório ocular. O nome que os médicos dizem é esse. É processo inflamatório ocular. Então, você precisa ter muito cuidado com esses olhos, lavando com soro fisiológico ou soro glicosado mesmo, e lavando com uma, passando uma Gaze 4 molhada no soro. Esse é o único tratamento. Se piorar, aí eu vou lhe dar o medicamento que você pinga nos olhos. Mas, por enquanto, lave com soro, que vai dar um bom resultado.
1: Muito bem, está aí doutora Alda Veloso trazendo instruções. Walter Leia, isso.
0: Ela tem um esposinho que eu gosto muito.
1: Joanderson.
0: Joanderson. É meu colega de profissão.
1: Gente boa, hein?
0: É, nós dois se dá bem.
1: Isso mesmo.
0: Para conversar da área de saúde.
1: É verdade.
0: Ele é um menino bem caprichoso, bem estudioso, coisa boa de Deus. E ele é o paizinho de uma menina que é linda, da igreja.
1: Isso,
0: é,
1: já abençoada.
0: Já está lá, cheia de Deus, né? Abençoada.
1: Amém.
0: Cheia de Deus.
1: E vamos juntos aqui nessa programação que é diferenciada. Você faz parte, você participa aqui com a gente, 71996-1059. Então, tem áudio chegando? Vamos colocar no ar, sim. Vem comigo.
5: Ai, Vox. Muito bom estar acompanhando vocês aqui. Mesmo um tempo sem falar com vocês, mas estou de volta, graças a Deus. Paz do Senhor para todos aí, para o Veloso e para os ouvintes aí também. Que todos tenham uma ótima tarde, em nome de Jesus. Eu sou o Misael, de Salamina, do Butumuju, a localidade de Maragogipe.
1: Alô, Misael em Maragogipe, tá gostando da programação, doutora?
0: Oh, que bom!
1: Que benção.
0: Misael, vá um dia encontrar conosco no dia 15, agora de agosto. Eu vou estar aí de 8 horas da manhã até 5 da tarde, eu vou estar aí. Então eu quero lhe ver aí, vá ver a gente. Apareça lá no trabalho da pastora Vera, de Verinha. A menina da área de saúde, é catedrática, cheia de Deus, cheia de misericórdia, ama as pessoas. Ela mesmo providencia médicos e leva para lá. Foi ela que me convidou para eu trabalhar aí com vocês. Então, nós estamos felizes de estar aí com você.
1: Isso mesmo, doutora Alda. Vamos aqui para mais uma pergunta, rapidinho, talvez a última, então... Vamos aqui pelo 71996-1059. Isso. Antes, alô aqui para Luísa, né?
0: É, Luísa.
1: Sempre ligada por aqui. Loren também, né?
0: Loren e Luísa são duas amigas.
1: Só.
0: E ela está fazendo o colégio militar.
1: Que benção.
0: Loren. Não, Luísa.
1: Né?
0: Luísa está fazendo o colégio militar. Eu gosto muito do colégio militar, por causa da disciplina.
1: Sim.
0: É uma disciplina de fazer gosto. Ninguém lá suspende a cabeça, não, porque é muita disciplina, disciplina militar. Toda criança deveria ir para o colégio militar, como dizia Bolsonaro. O colégio militar é um freio na vida da criança, na vida do adolescente. Né?
1: Vamos então para essa pergunta aqui rapidinho, doutora, já quase no final, né? Vamos ver se dá tempo aqui.
6: Boa tarde, doutora Alda, paz seja contigo, minha querida, tudo bem? Pastora Sandra de Amélia Rodrigues. Ô, doutora Alda, eu tomo remédio para pressão, tudo direitinho. E minha pressão era bem controlada. Eu não sei o que está acontecendo ultimamente, que a minha pressão está indo tão elevada como nunca foi. Fiz tantos exames, agora vou fazer o mapa de novo. E tem eco para fazer. Fiz o eletro, fui parar no hospital, tudo normal, não sei. Ontem à noite, do nada, eu estava na igreja pregando. Quando o antiternário pregava, veio uma dor na nuca. Quando eu cheguei em casa, que aferi a pressão, estava em 17 por 7. E aí passei a noite toda acordada, tomei mais remédio, aquela coisa, aquela agonia. E não sei o que é que está acontecendo, minha querida. A senhora poderia me dizer algo?
1: Aí está, doutora.
0: Que bom. Que bom, minha pastora. Que Deus te abençoe, te abençoe, te abençoe, te abençoe. Essa conversa que nós vamos ter agora serve para a senhora, mas serve também para muita gente que está ouvindo agora o programa. O tratamento da hipertensão não tem valor nenhum se você não juntar ao tratamento alimentar. Se você comer de qualquer maneira, você sabia que um menor, uma xicrinha de café anula completamente o losartana e todos os medicamentos de hipertensão? O café, a cafeína. Se você tomar 2 comprimidos, por exemplo, de losartana e tomar 1 menor de café, você vai anular completamente o efeito da losartana. Então, sem você fazer a dieta, não adianta você tomar o medicamento. Os hipertensos têm que tirar o café. Os hipertensos têm que diminuir muito o sal, o sódio. Sal de cozinha, que é sódio, levanta estupidamente a pressão. Aumenta estupidamente a pressão. Então, se você não fizer dieta, não adianta medicamento. O hipertenso, quando vai pregar, ele não pode ir com o estômago cheio. Ele tem que pregar com o estômago quase vazio, ou com uma dietética, um alimento que seja um alimento saudável, que não vai aumentar a pressão. Você não tem ouvido dizer que muitos pastores têm morrido no púlpito? Tem, muitos pastores têm morrido no púlpito. Sabe por quê? Porque come uma alimentação copiosa, enche o estômago, depois vai para frente do púlpito se estressar, não é? E isso levanta também a pressão. Aí, quando ele quer derrubar a pressão, ele toma 2, 3 remédios, vai para a igreja, toma o remédio para poder... Não adianta. Você tem que tomar muito chá. Chá de cidreira, chá de melissa, chá de capim-santo. E, às vezes, você pode até colocar um pedacinho como muita gente gosta de colocar... Oh, meu Deus, madeirinha, parece uma madeira.
1: Canela?
0: Canela.
1: Canela.
0: Canela, chá de canela. Sim. Então, joga na cidreira, no capim-santo, joga um pedacinho de canela, porque vai abaixar a pressão. Você não pode, quem aumenta a pressão da gente é o alimento. Alimento pesado, alimento carne fresca, não é? Aquele pirão enorme de carne fresca, carne de sertão que tem sódio, tem muito sódio. Alimentos ricos em sódio levantam a pressão arterial. Então, não adianta você usar medicação e não fizer a dietética dos alimentos. Procure o serviço de nutrição. Procure se alimentar através do serviço de nutrição. Olha aí o que foi que a pastora disse. Ela disse que ela toma o remédio e não adianta de nada. Que ela chegou para pregar com 17 de pressão. Então 17 de pressão é muita pressão. Você deve ter comido uma quantidade boa de sódio. Ou café com leite, levanta estupidamente a pressão. Eu gosto de cidreira, eu gosto de melissa, eu gosto de chá de capim-santo. Então, abuse do chá e não precisa açúcar. Chá não se toma com açúcar, chá se toma sem açúcar. Aí você vai ser usada por Deus, usada pelo Espírito Santo, vai fazer uma verdadeira festa para Jesus e a pressão não vai subir. Muito obrigada pela participação, que Deus te abençoe, te abençoe, te abençoe e até amanhã, se Deus quiser, até quarta-feira.
1: Quarta-feira.
0: Se Deus quiser, nesse mesmo horário. O sucesso desse programa é graças a Gesiel Rodrigues e a Mônica. Não esqueça de ouvir o programa de Moniquinha, todo dia pela manhã, das 9 horas às 12 horas. Mônica, programa que o médico recomenda. É o programa recomendado pelo médico.
1: Sim.
0: Então, até quarta, se Deus quiser, nesse mesmo horário, quando juntos estaremos no programa, uma médica na sua casa. Deus te abençoe, te abençoe, te abençoe. E aceite o abraço fraternal do nosso pastor Valdomiro e Lurdinha.
1: Daqui a pouquinho, Ulisses Menezes, com as mais pedidas da programação. Muitas perguntas ficaram de fora. Nós solicitamos mais uma vez você enviar novamente na quarta-feira. A doutora já falou, a gente reforça aqui, ela vai estar de volta às 17 horas, se Deus permitir, da próxima quarta-feira. Grande abraço, ótima noite aqui na Companhia da Vox. Daqui a pouquinho com Ulisses Menezes.

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2: Hora certa.
3: Vox FM, 4 para as 6.
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2: Agora 6:06. Uma excelente noite para você. Começando as mais pedidas da programação, aquelas músicas mais solicitadas durante o dia, retornando agora. Um oferecimento da sua igreja evangélica, Assembleia de Deus na Bahia, na presidência do pastor Valdomiro Pereira da Silva. Começamos com Valesca Maíssa, de janeiro a dezembro. Uma boa noite para você.

aí, começamos com Valesca Maíssa, de janeiro a dezembro. Agora 6:10. Uma excelente noite para você. Muito obrigado pela sua audiência.

0: você ouviu o Mário Vieira, Dora, que eu cuido, antes Viviane Ellen e Adriano Camargo. Brasas no meu coração. Agora 6h19.
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0: Pois é, sempre acredite, viu? Acredite na palavra de Deus, eu vencerei. Você ouviu com Silvan Santos, antes Vilmar Vieira, Adora Que Eu Cuido. Agora 6 horas e 24 minutos, que bom saber que você está na sintonia, você que ouve a gente pela primeira vez. Nossa, muito obrigado pela sua audiência. Lembrando que no próximo dia 8 e 9 agora desse mês de agosto, vai ser no próximo sábado, viu? Sábado e domingo, das 18 às 21 horas, o aniversário da congregação aqui no Sekiba. É com grande alegria que convidamos você e sua família para celebrar conosco mais o aniversário da congregação do Sekiba. Serão 2 noites de adoração, louvor, comunhão e ministração da palavra de Deus, com a participação dos departamentos da igreja, cantores, convidados e momentos especiais preparados para glorificar o nome do nosso Senhor e Salvador Jesus Cristo. Você e sua família são nossos convidados. Será do dia 8 e 9 agora de agosto, sábado e domingo, aqui no Sekiba, das 18 às 21 horas.
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0: Aí você ouviu William Don Divino, Shot do Fim, antes Shot Santo Pode.
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1: Aí você ouviu Wagner Santos, Sou Um dos Dez. Antes Wesley Machado, Carta pra Deus. Agora 6 horas e 41 minutos, nosso muito obrigado pela sua audiência. Quem está ouvindo a gente nesse momento é Gilmar Coutinho. Ele está em São Félix, também o nosso irmão Domingos, em Governador Mangabeira. Todo mundo na sintonia. Jerônimo, em Feira de Santana. Pastor Eliseu, em Capoeiro Sul. Boa noite para você.

Eu me lembro como se fosse hoje, no dia 7 de janeiro, há 2 anos atrás. Para quem não sabe, nós moramos em Joinville, Santa Catarina. E aquele dia nós tínhamos uma agenda em São Paulo, capital. Estava toda a família dentro do automóvel aquele dia. O meu pai estava na direção do carro. Nós pegamos a BR-101. Eu me lembro que aquele dia estava chovendo muito. Na sequência, BR-116. E no quilômetro 545, uma curva muito perigosa. Quando meu pai entrou para fazer aquela curva, tinha óleo naquele local. Meu irmão, escute só. O carro deu 2 giros de 360 graus e capotou do lado esquerdo da pista. O carro deu perca total, mas nós saímos ilesos daquele acidente para a honra e glória do Senhor Jesus. Eu entendo com isso que ninguém pode parar um adorador. Ninguém pode impedir o nosso louvor. Ainda que nos amarrem em uma prisão, não conseguem parar a nossa adoração, porque sai do nosso coração. E eu estou diante nesta noite de verdadeiros adoradores que adoram o Pai em espírito e em verdade. Quem sabe o inimigo tem tentado tirar você dos caminhos do Senhor, mas ele não conseguiu e nem vai conseguir, porque maior é o que está em nós do que o que está no mundo. E nada pode parar um adorador, nada pode impedir o nosso louvor. Tem adorador aqui neste lugar? Se tem adorador, levante a tua mão e dê um glória a Deus.

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2: Em Brasília, 19 horas.
1: 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As notícias do governo federal que movimentaram o país no dia de hoje.
3: Olá, boa noite.
2: Boa noite para você que nos acompanha em todo o país.
3: Segunda-feira, 3 de agosto de 2026.
2: Vamos ao destaque do dia.
3: Agosto Dourado.
2: Mês reforça a importância do aleitamento materno para a saúde do bebê. Graziele Bezerra.
4: O leite materno é o alimento mais completo para os bebês. E até os 6 meses de vida, eles não precisam de mais nada.
3: El Niño causa fortes chuvas e secas severas em regiões do país.
2: Cidades em emergência ou calamidade podem solicitar recursos federais para ações de defesa civil. Luana Karen.
5: A ajuda pode vir em forma de assistência humanitária, como distribuição de água, alimentos, colchões e kits de higiene. Também pode ser no restabelecimento de serviços essenciais.
3: Pilhas, baterias, eletrônicos, dá para jogar fora no lixo comum?
2: Vamos saber como fazer o descarte correto desse tipo de material na reportagem de Graziele Mendonça.
6: Vale seguir a chamada regra dos 3 R's: reutilizar, recondicionar e reciclar.
3: Hoje, na apresentação da Voz do Brasil, Mariana Jungmann e Luciano Seixas.
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3: É no leite materno que o bebê encontra tudo o que precisa: alimento, proteção e afeto.
2: Por isso, todo mês de agosto é dedicado à amamentação e fica conhecido como o Agosto Dourado.
3: Nessa Semana Mundial do Leite Materno, vamos lembrar dos desafios e benefícios desse gesto, que é natural, mas nem sempre uma tarefa simples.
2: A iniciativa é coordenada globalmente pela Aliança Mundial para Ação em Aleitamento Materno, em parceria com a Organização Mundial de Saúde e o Unicef.
4: A cor é de leite mesmo, mas tem sabor de aconchego e valor de ouro. O leite materno é o alimento mais completo para os bebês. E até os 6 meses de vida, eles não precisam de mais nada. A coordenadora de políticas de aleitamento materno da Secretaria de Saúde do Distrito Federal, Maria das Graças Cruz, explica o porquê.
7: O bebê até 6 meses, ele tem parte do quebra-cabeça no seu sistema digestivo e as outras peças estão dentro do leite da mãe. E aí, quando ele se alimenta, ele vai formar o seu intestino e vai completar aquele quebra-cabeça de forma que esse bebê tenha uma boa saúde, que não venha ter alergias, que não venha correr risco de ter obesidade, de diabetes e até hipertensão na vida adulta.
4: Todos os anos, a campanha Agosto Dourado reforça a importância do aleitamento materno para a saúde do bebê. A edição deste ano vai além. Destaca o papel da amamentação na segurança alimentar, na redução da pobreza e na sustentabilidade ambiental, como explica Sônia Isoyama Venâncio, coordenadora-geral de Atenção à Saúde das Crianças, Adolescentes e Jovens do Ministério da Saúde.
8: O leite materno é o primeiro alimento que é oferecido para o bebê, garantindo o direito humano, né, alimentação adequada. Vai também favorecer a garantia da segurança alimentar e nutricional dessa criança, por ser esse primeiro alimento, né, que é oferecido. E também é muito importante para a sustentabilidade do planeta, né, porque ele é um alimento que não vai necessitar de embalagens, o consumo de água para sua produção.
4: Uma forma de apoiar as mulheres que amamentam é por meio da rede de bancos de leite humano brasileira, que é a maior do mundo. O leite coletado é destinado em especial a recém-nascidos prematuros e de baixo peso, internados em UTIs neonatais. Mas os bancos de leite também dão suporte às mulheres que enfrentam dificuldades para amamentar. Mãe de primeira viagem, a militar Renata Lúcio recorreu a uma dessas unidades no Distrito Federal para conseguir alimentar a filha, Betina.
9: Ninguém fala da dificuldade que é a amamentação. A gente acha que é instintivo, que a gente vai ter um bebê e a gente já vai conseguir amamentar, e não é bem assim. A gente tem muitos desafios, é difícil. Tive mastite, eu tive fissura, tive bastante desafios e o banco de leite foi o que me ajudou, né?
4: A rede brasileira de bancos de leite humano conta com 237 bancos e 249 postos de coleta em todo o Brasil. Pelo número 136 do Ministério da Saúde, é possível obter informações da unidade mais próxima da sua casa. Reportagem Graziele Bezerra.
3: Manter a caderneta de vacinação atualizada garante proteção contra doenças graves, prolonga a vida e contribui para um futuro mais saudável.
2: E está na hora de atualizar a caderneta de crianças e adolescentes. Começou hoje e vai até 1º de setembro a campanha nacional de multivacinação.
3: No caso dos bebês, a vacinação desempenha a função de ensinar o corpo em desenvolvimento a se defender de forma segura.
2: E uma das vacinas que mais causam dúvidas é a BCG, que protege os recém-nascidos e crianças pequenas contra as formas mais graves e fatais da tuberculose.
10: Conhecida por deixar aquela famosa marquinha na parte superior do braço direito, ela protege o organismo das formas mais graves da tuberculose, como a tuberculose meníngea e a tuberculose miliar. É a vacina BCG. Ela é aplicada na maternidade ou ainda nas primeiras semanas de vida para prevenir as formas graves da doença entre os pequenos e garantir que o sistema imunológico da criança, ainda em desenvolvimento, aprenda a se defender. Por isso, a enfermeira Emanuela Barros não perdeu tempo e vacinou seu filho logo que saiu da maternidade.
11: Eu recebi a orientação da maternidade que procurasse o posto de saúde, né, para fazer a vacina. E assim que a gente recebeu alta, eu fui na UBS, fui muito bem atendida, né, e orientada pela equipe. Então foi um processo muito tranquilo, né, de orientação e também de acesso, né, à vacina.
10: A chefe da unidade de vigilância em saúde do Hospital Universitário de Brasília, Deise Mendonça, explica a importância da BCG logo nos primeiros dias de vida.
12: Porque o bebê ele nasce com pouca proteção, né? Ele nasce somente com aqueles anticorpos da mãe, que a mãe passou para ele durante a gestação. Depois ele tem que tomar as vacinas para ficar protegido contra essas doenças que estão aí, que a mãe não conseguiu passar proteção para ele. A criança nasceu acima de 2 quilos, ela já faz a BCG na maternidade, nas maternidades públicas, né? Nas privadas eles procuram a sala de vacina.
10: Após a aplicação, é comum que apareça uma pequena mancha avermelhada no braço direito. Com o passar das semanas, essa reação evolui para uma pequena ferida que cicatriza naturalmente. A BCG integra o Calendário Nacional de Vacinação, é oferecida gratuitamente nas unidades do Sistema Único de Saúde e está disponível para crianças menores de 5 anos que ainda não tenham sido imunizadas. Você pode conferir todas as vacinas do Calendário Nacional em gov.br/saúde. Reportagem Thaís de Araújo.
3: Atenção, estudantes pré-selecionados no processo seletivo do Fundo de Financiamento Estudantil, FIES.
2: Termina amanhã o prazo para complementar as informações da inscrição no sistema.
3: O FIES concede empréstimo a estudantes em cursos de graduação ofertados por instituições privadas que participam do programa.
2: O processo seletivo referente ao segundo semestre alcançou mais de 127 mil inscritos.
13: Os estudantes pré-selecionados na chamada regular do Fundo de Financiamento Estudantil, o FIES, têm até 4 de agosto para complementar as informações da inscrição no sistema disponível no endereço fiesseleçãoaluno.mec.gov.br. Após essa etapa, os candidatos deverão validar a documentação da instituição privada de educação superior. Concluída a validação, os pré-selecionados deverão comparecer em um agente financeiro no prazo de até 10 dias úteis. As convocações ocorrerão de 7 de agosto a 24 de setembro. O processo seletivo do FIES inclui a reserva de 50% das vagas para estudantes com renda familiar de até meio salário mínimo por pessoa e com inscrição ativa no cadastro único. Os pré-selecionados que atendam aos critérios usuários do FIES Social poderão financiar até 100% do valor das mensalidades do curso. Mais informações em acessounico.mec.gov.br/FIES. Thaísa Vitória para a Voz do Brasil.
3: Chuvas acima da média na região sul, seca e calor acentuados na porção norte. Fenômenos climáticos como o El Niño provocam impactos distintos.
2: Para enfrentar essa situação, estados e municípios devem acompanhar as ações para a prevenção de desastres naturais.
3: E ficar atentos para os protocolos de ajuda federal em casos de emergência e calamidade pública.
5: Nos diferentes tipos de desastres naturais, o reconhecimento da gravidade da situação pode abreviar o envio de recursos e apoio técnico, amenizando os impactos para a população. Quando há situação de emergência, o município ainda consegue atuar, mas precisa de apoio externo para atender a população. Já quando o estado é de calamidade pública, os danos são tão graves que exigem medidas excepcionais e maior apoio do governo federal. Para tornar oficial qualquer uma dessas condições, o governo municipal ou estadual deve emitir um decreto e registrá-lo no Sistema Integrado de Informações sobre Desastres. Se os critérios forem atendidos, o Ministério da Integração e do Desenvolvimento Regional publica uma portaria reconhecendo a situação. A ajuda pode vir em forma de assistência humanitária, como distribuição de água, alimentos, colchões e kits de higiene. O apoio federal também pode ser empregado no restabelecimento de serviços essenciais. O apoio extra também pode chegar diretamente ao cidadão. Entre as possibilidades está o saque calamidade do FGTS, de até R$ 6.220 por conta vinculada. De acordo com a diretora executiva de fundos de governo da Caixa Econômica Federal, Daniele Mendonça, entre janeiro e julho de 2026, 548 municípios de 17 unidades da federação foram habilitados para o pagamento do saque calamidade.
14: O saque calamidade é um momento de necessidade pelo qual o trabalhador pode fazer uso desse saque. Situação formalizada tanto pelo governo local quanto pelo Ministério do Desenvolvimento Regional, ele pode fazer a solicitação por meio do aplicativo do FGTS, disponível nas principais lojas de aplicativo de forma gratuita, ou em uma das agências da Caixa. E em situações de calamidade, a Caixa faz o deslocamento do caminhão Caixa para fazer o atendimento dessa população com necessidade de fazer uso do saque.
5: Ao lado do El Niño estão as mudanças climáticas, na explicação dos cenários naturais cada vez mais adversos. É o que afirma o meteorologista do Instituto Nacional de Meteorologia, IMET, Leidson Dantas.
15: A nossa atmosfera tem um constante trabalho para manter o nosso planeta em estado de equilíbrio, numa temperatura ideal para todos nós sobreviver. E se a gente dá um conteúdo a mais, um ingrediente a mais de aquecimento, provoca esses extremos climáticos que a gente vem observando.
5: Com a previsão de fortalecimento do El Niño neste segundo semestre, a orientação é, antes de tudo, manter-se bem informado. Entre os canais oficiais está portal.imet.gov.br. Reportagem Luana Karen.
2: Descarte correto do lixo eletrônico é fundamental para garantir o equilíbrio do meio ambiente.
3: Para que esse descarte seja feito, existem pontos de coleta por todo o país.
2: O material pode ser recondicionado da forma correta e ganhar outras destinações.
16: Plástico, papel, alumínio, materiais que devem ser separados para a coleta de lixo e seguirem para a reciclagem. Mas e no caso de celulares, computadores, baterias e outros eletrônicos, o que fazer? Neste caso, vale seguir a chamada regra dos 3 R's: reutilizar, recondicionar e reciclar. Se o equipamento eletrônico não pode ser reutilizado por outra pessoa, uma opção é recondicionar, ou seja, consertar o equipamento. No Guará, a 20 minutos do centro de Brasília, há um ponto de coleta dentro de uma unidade do SESC. Lá são deixados vários tipos de componentes eletrônicos. É o que conta Alessandra Sá, assistente de suporte à gestão do SESC DF.
17: Qualquer pessoa pode vir, né, entregar o seu lixo eletrônico, né, para estar descartando, fazer um descarte correto, né, em nossos PEVs, que o SESC disponibiliza em todas as nossas unidades, né, para preservação do meio ambiente, né, carregador, tablets, TVs.
16: Do Guará, o material segue para uma organização da sociedade civil, onde os resíduos são separados. Os que precisam de algum conserto ou formatação são recondicionados. E de lá, distribuídos para diversos pontos, inclusive para cursos gratuitos para a população. O que não tem conserto é separado e organizado e segue para o terceiro R, a reciclagem. Cada pedaço segue um caminho, como explica o coordenador da organização Programando o Futuro, Fábio Oliveira.
18: Aquilo que não tem condições de uso nenhuma dentro da nossa unidade, a gente consegue fazer a descaracterização dele, fazer a separação por tipos de componentes, ou seja, placa, circuito impresso eletrônico, plástico, ferro, cobre, isopor, enfim, cada tipo de componente a gente consegue fazer a separação e encaminhar para a indústria de reciclagem.
16: Mas para que tudo isso aconteça, o trabalho começa com a população, que deve realizar o descarte correto do lixo eletrônico, como explica o coordenador-geral de Inclusão Digital do Ministério das Comunicações, Gustavo Fernandes Lima.
19: Hoje a gente tem no site do Ministério das Comunicações, na página do programa Computadores para a Inclusão, um link com um mapa por todo o território.

0: Centro de Recondicionamento no Distrito Federal oferece cursos gratuitos para o cidadão.
1: Conheça a iniciativa na reportagem de Pablo Mundim.
2: No Centro de Recondicionamento de Computadores do Distrito Federal, equipamentos que seriam descartados são recuperados para projetos de inclusão digital. No Distrito Federal, no Centro de Recondicionamento de Computadores, cada equipamento passa por um processo completo de recondicionamento. No fim, o que poderia virar apenas sucata se transforma em equipamentos destinados a projetos de inclusão digital. Tudo feito para que os computadores sejam totalmente reaproveitados, explica Adler Braga, técnico de recondicionamento.
3: O computador vem para cá, quando ele chega aqui a gente dá uma sobrevida para ele, a gente já faz o primeiro passo, né, que é a sanitização de dados, que a gente recebe o computador com HD, então a gente é responsável por esses dados, então a gente faz essa etapa. Posteriormente a gente faz a limpeza externa, interna, né, na verdade. A gente troca as peças, instala os programas e deixa tudo funcionando corretamente. A gente recebe um termo de doação para destinar esse computador para alguma instituição.
2: Depois de recondicionados, os computadores seguem para escolas, bibliotecas, telecentros e outras instituições que ampliam o acesso à tecnologia. Nem tudo pode ser reaproveitado. As peças sem condições de uso seguem para reciclagem. O centro também oferece formação para novos profissionais, disse Simone Cabral, coordenadora pedagógica.
4: A maioria vem para fazer o curso mesmo para o mercado de trabalho, né? São totalmente gratuitos os cursos, né? Todos com certificado.
2: São cursos de informática básica, design gráfico, manutenção de computadores e celulares, marketing digital, inteligência artificial, operação de drones e Excel avançado. As aulas são destinadas a adultos e jovens. As capacitações têm carga horária entre 60 e 80 horas. As inscrições para os cursos podem ser feitas pela internet ou presencialmente na unidade do Gama, no Distrito Federal. Empresas e órgãos públicos que desejam dar uma destinação social aos equipamentos eletrônicos também podem procurar um dos centros de recondicionamento de computadores espalhados pelo país. Reportagem Pablo Mundim.
0: O Ministério da Fazenda iniciou consulta pública para definir os setores obrigados a cumprir regras de monitoramento de emissões no mercado brasileiro de carbono.
1: A iniciativa visa criar um sistema de dados oficial para o Sistema Brasileiro de Comércio de Emissões.
0: Proposta preliminar prevê a introdução gradual das obrigações em três etapas.
1: A primeira tem início previsto para 2027 e abrange indústrias do setor de minérios, petróleo e transporte aéreo.
0: A consulta pública está disponível no site do Ministério da Fazenda até 28 de agosto, em gov.br/fazenda.
1: Produção de alimentos sem prejudicar o meio ambiente. Essa é a proposta da agricultura de baixo carbono.
0: E a empresa brasileira de pesquisa agropecuária, Embrapa, está certificando culturas que usam esses processos, o que agrega valor à produção.
1: Para receber a certificação, os produtores passam por capacitação e análises independentes de produção.
5: A agropecuária de baixo carbono é um modelo de produção sustentável que reduz a emissão de gases de efeito estufa com práticas como o plantio direto, a recuperação de pastagens degradadas e a integração lavoura-pecuária-floresta. Realidade que fez a Embrapa criar uma estratégia para comprovar a sustentabilidade da produção brasileira. São protocolos científicos de certificação voltados à produção agropecuária de baixo carbono, agregando valor aos produtos e ampliando oportunidades comerciais. A presidente da Embrapa, Silvia Massuá, detalha.
6: Cada vez mais o produtor rural tem mais consciência, ele tem que produzir mais, mas cada vez mais de maneira sustentável, preservando os recursos naturais, né? Uso eficiente de água, de solo. A partir disso daí, cada vez mais a Embrapa tem gerado tecnologia e incentivado, através das capacitações, que eles usam essas novas tecnologias para ter essa agricultura mais sustentável.
5: A iniciativa reúne diferentes cadeias produtivas, carne bovina, leite e sorgo, e busca reconhecer, com base em critérios técnicos e auditorias independentes, os sistemas de produção de baixo carbono. O produtor Hamilton Kundak é presidente da cooperativa RECA, um conjunto de sistemas agroflorestais que produz castanha, pupunha, cupuaçu, café e andiroba na Amazônia. Ele fala sobre o impacto da certificação.
7: Um trabalho muito bacana que o RECA faz de preservação, de orientação, de conscientização, de respeitar as nossas florestas, porque se o produtor já estiver recebendo valor agregado, ele não vai

0: derrubar. Ele vai ser guardião da floresta.
1: Além da carne, do leite e sorgo, a Embrapa prepara o lançamento da certificação para a soja em 2027. Reportagem Luciana Colares, de Holanda.
2: Se você aplica no Tesouro Direto, um recado importante. O aplicativo oficial do programa vai deixar de funcionar a partir do dia 17 de agosto.
3: Com isso, consultas e novos investimentos devem ser feitos no site do Tesouro Direto ou no aplicativo do próprio banco.
4: O aplicativo do Tesouro Direto será desativado a partir do dia 17 de agosto. Após a desativação, os investidores vão poder acessar os serviços pelo Portal do Investidor, no site oficial do Tesouro Direto ou pelo aplicativo da instituição financeira, onde mantém a conta de investimentos. De acordo com informações do Ministério da Fazenda, nesses canais será possível consultar a carteira, verificar títulos e rentabilidade, realizar aplicações e resgates e acessar o histórico de operações. A mudança não altera os investimentos já realizados. Títulos, valores investidos, rentabilidade e demais informações permanecem disponíveis nos novos canais de acesso. Não é necessário realizar nenhum procedimento em relação aos investimentos existentes. Em caso de dúvidas, os investidores devem consultar os canais oficiais de atendimento do Tesouro Direto. Lucília Araújo para a Voz do Brasil.
2: Passageiros de voos internacionais com bens a declarar podem deixar o aeroporto sem passar pela fila de fiscalização aduaneira.
3: Já está valendo a declaração eletrônica de bens de viajantes, que pode ser preenchida pela internet.
2: Com a nova plataforma, o Sistema da Receita Federal analisa os dados declarados automaticamente.
3: Confira os detalhes na reportagem de Daniele Popov.
5: A Declaração Eletrônica de Bens de Viajantes, EDBV, já está disponível, segundo informou a Receita Federal. A funcionalidade de registro automático de bens pode ser utilizada por aquelas pessoas que viajam de avião. Agora, boa parte das declarações poderão ser registradas automaticamente dentro dos critérios de gerenciamento de risco adotados pela Receita. Ao preencher a declaração, o viajante poderá seguir diretamente para o desembarque, sem necessidade de se apresentar ao atendimento aduaneiro para bens a declarar. Com a mudança na forma de declaração de bens, a fiscalização é direcionada às situações que demandem análise específica. Após o viajante preencher e enviar a declaração eletrônica de bens, o sistema realiza o tratamento das informações com base em critérios de gerenciamento de risco. As declarações enquadradas para registro automático não precisam de atendimento presencial. As demais permanecem sujeitas aos procedimentos de controle aduaneiro e avisos de mensagens vão aparecer na tela do sistema de declaração. A nova ferramenta não altera as competências da fiscalização aduaneira, que continua responsável pela seleção, conferência, revisão de declarações, exigência de tributos, entre outras medidas. Então fique atento. Se você estiver viajando para outro país ou voltando para o Brasil, preencha a declaração de bens no sistema. O endereço é edbv.receita.fazenda.gov.br. Daniele Popov para a Voz do Brasil.
2: Essas foram as notícias do governo federal.
3: Uma realização da Secretaria de Comunicação Social da Presidência da República.
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3: Fique agora com as notícias do Poder Judiciário e do Congresso Nacional. Boa noite.
2: Boa noite, até amanhã.
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8: Presidente do STF diz que críticas republicanas contribuem para fortalecer a democracia.
9: Abertura da urna eletrônica entusiasma estudantes em Brasília.
8: Corte Especial do STJ abre segundo semestre forense.
9: Boa noite, eu sou Marcela Luiza.
8: E eu sou Marta Ferreira.
9: Na abertura do segundo semestre do ano judiciário de 2026, o presidente do STF disse que críticas republicanas contribuem para fortalecer a democracia.
8: O ministro Edson Fachin também ressaltou o compromisso permanente do tribunal com a continuidade da prestação jurisdicional. Pablo Lemos.
10: Na abertura do segundo semestre do ano judiciário de 2026, nesta segunda-feira, o presidente do Supremo Tribunal Federal, ministro Edson Fachin, afirmou que as decisões do tribunal sobre temas de grande repercussão social são naturalmente objeto de debate público.
11: Um tribunal constitucional que decide todos os dias temas de grande repercussão social há de aceitar como natural que suas decisões sejam debatidas, analisadas e, por vezes, contestadas pela opinião pública. Essa tensão, quando exercida dentro dos limites republicanos, não fragiliza a instituição. Ao contrário, a fortalece e fortalece a democracia.
10: Entre 2 e 31 de julho, foram proferidas 245 decisões e expedidos 921 despachos. Isso demonstra, segundo o presidente do STF, o compromisso do tribunal com a continuidade da prestação jurisdicional.
9: Cerca de 150 estudantes do Centro de Ensino Médio Elefante Branco, em Brasília, conheceram a urna eletrônica de votação por dentro.
8: O evento marcou o início da primeira semana nacional do Sistema Eletrônico de Votação. Fábio Ruas.
12: A abertura da urna eletrônica contou com a participação do ministro substituto do TSE, Naue Bernardo Pinheiro de Azevedo, que foi aluno do Colégio Elefante Branco. Ele ficou emocionado com antigas lembranças de colégio e se mostrou satisfeito com o nível dos questionamentos feitos pelos estudantes durante a abertura da urna.
13: Foi muito legal e é impressionante ver o quanto a garotada está afiada. Algumas perguntas que foram feitas aqui, houve pergunta inclusive sobre a linguagem de programação da urna. Então, assim, é muito empolgante ver o que, essa garotada pode fazer.
12: A Semana Nacional do Sistema Eletrônico de Votação segue até sexta-feira, com atividades em todo o país.
9: A Corte Especial do STJ realizou hoje a sessão de abertura do segundo semestre forense de 2026.
8: O presidente do tribunal conduziu a sessão, Fátima Uchoa.
14: O ministro Herman Benjamin fez um breve balanço da gestão que se encerra neste mês e chamou a atenção para o grande volume de processos que chegaram ao STJ durante o plantão em julho.
15: Nós recebemos 10.352 processos em 2025. 9.570, em um ano, um aumento de quase 10%.
14: O ministro também destacou resultados positivos com a convocação de juízes auxiliares temporários na redução do acervo processual nos gabinetes.
15: O acervo atual do Superior Tribunal de Justiça é de 367 mil processos, aproximadamente. Podem verificar os resultados da força-tarefa dos juízes convocados temporariamente, houve uma redução de 42%.
14: Com o reinício do ano forense, voltam a correr os prazos processuais.
9: TST retoma semestre com a meta de manter o ritmo de produtividade dos 6 primeiros meses deste ano.
8: No primeiro semestre, a Corte julgou 274 mil processos. Marla Lacerda.
16: Na sessão que marcou a abertura do segundo semestre, o presidente do TST e do Conselho Superior da Justiça do Trabalho, ministro Vieira de Mello Filho, assumiu o compromisso de repetir as metas e os resultados alcançados nos primeiros 6 meses do ano. Entre janeiro e junho, a Corte registrou um aumento no número de processos julgados, quase 26% a mais do que no mesmo período do ano passado.
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9: Uma boa noite.
8: E até amanhã.
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6: Está no ar o Jornal do Senado.
17: Eu sou Paula Groba.
18: E eu sou Ricardo Nakaoka.
17: E estes são os destaques de hoje do Jornal do Senado, que começa agora.
18: Universidades poderão reservar prioridade para estudantes da própria região.
17: Projeto impede redução planejada na vida útil de produtos.
18: Regulamentação da inteligência artificial. Especialistas pedem proteção ao jornalismo e à inovação.
19: Boa noite.
20: Boa noite.
19: Nem sempre quem mora perto tem mais chances de estudar na universidade da própria região. Um projeto pronto para votação no Senado quer mudar essa realidade e permitir que as instituições de ensino superior priorizem estudantes locais nos processos seletivos.
20: A medida busca reduzir as desigualdades regionais e incentivar a formação de profissionais para atuar nas próprias comunidades. Repórter Marcela Cunha.
21: O projeto da senadora Daniela Ribeiro, do Progressistas da Paraíba, permite que universidades e outras instituições de ensino superior usem a origem geográfica do candidato como critério de seleção. Na prática, a instituição poderá dar uma vantagem, como um bônus na nota, a candidatos que moram no mesmo estado ou em municípios próximos ao campus. O texto não altera as cotas sociais ou raciais. Para o senador Lucas Barreto, do PSD do Amapá, o critério geográfico ajudaria estudantes de estados mais isolados a disputar vagas nas universidades da própria região.
22: Porque são muito poucas vagas na Universidade Federal do Amapá. E nós estamos ali do outro lado do Rio Amazonas. Estamos longe de tudo. E esse bônus beneficia os amapaenses que tiverem acesso ao vestibular.
21: A medida não será obrigatória e o projeto não define o valor do bônus nem o modelo a ser adotado. O formato do benefício deverá ser um dos pontos de discussão. O Supremo Tribunal Federal já considerou inconstitucional uma regra que reservava 80% das vagas da Universidade do Estado do Amazonas para estudantes da região, por entender que violava a igualdade de tratamento entre os brasileiros.
19: E você sabia que o Senado tem um curso gratuito que ensina a propor ideias que podem até virar lei? É a Oficina Legislativa do E-Cidadania.
20: E tem premiação no final do ano para professores e alunos autores das sugestões que conquistarem mais apoio popular. Quem traz os detalhes é a repórter Marcela Diniz.
23: Criada há 6 anos para aproximar estudantes do processo de construção das leis, a Oficina Legislativa do Portal E-Cidadania do Senado Federal mostra o caminho das pedras para a apresentação de ideias que poderão virar lei e influenciar a vida dos brasileiros. Apesar de ter sido pensada a princípio para escolas de educação básica e do ensino superior, hoje o material didático está todo disponível na internet. Então, a oficina legislativa pode ser feita por qualquer grupo de pessoas, como coletivos, movimentos sociais e culturais, comunidades indígenas e quilombolas, por exemplo. O Luiz Maciel, da equipe da oficina legislativa, destaca que haverá premiação para professores e alunos do Distrito Federal.
24: Nesta primeira edição, teremos 4 notebooks na premiação. 2 notebooks serão para os professores que tiverem o maior número de alunos com ideias aprovadas e publicadas no E-Cidadania, e outros 2 notebooks serão para os alunos autores das ideias que receberem o maior número de apoios válidos. E como essa é a primeira edição do prêmio, o foco inicial são os professores e estudantes do DF, mas a nossa intenção é ampliar o alcance para mais regiões nas próximas edições.
23: Para concorrer, é preciso cadastrar as ideias legislativas até o dia 5 de novembro. Quer saber mais? É só pesquisar por Oficina Legislativa e Cidadania no buscador de sua preferência.
19: A inteligência artificial já faz parte do dia a dia de milhões de brasileiros. Mas quem deve ser responsabilizado pelo uso dessa tecnologia? E como proteger direitos autorais e o jornalismo sem frear a inovação?
20: Esses foram os principais temas de um debate promovido pelo Conselho de Comunicação Social sobre o projeto que regulamenta a IA no Brasil. A proposta já foi aprovada pelo Senado e aguarda a votação na Câmara dos Deputados. Repórter Bruno Lourenço.
25: O marco legal da inteligência artificial surgiu de iniciativa do senador Rodrigo Pacheco, do PSB de Minas Gerais. Ele criou em 2022 uma comissão de juristas e um ano depois o Senado se debruçou sobre o anteprojeto. O texto foi aprovado no final de 2024 e aguarda desde então pela votação na Câmara dos Deputados. O Conselho de Comunicação Social do Congresso Nacional debateu os impactos que a proposta pode trazer, em especial a questão da remuneração de produtores de conteúdo, como jornalistas, pelo uso de material para o treinamento da IA. O diretor do Instituto de Tecnologia e Sociedade do Rio de Janeiro, Sérgio Branco, alertou para os riscos de afugentar tecnologia com a cobrança pelo uso de conteúdo nacional.
26: Nós podemos acabar por exportar o treinamento e importar apenas os modelos prontos, perdendo investimento e capacidade tecnológica. Por quê? Porque o Brasil compete com o mercado global para o desenvolvimento de ferramentas de inteligência artificial.
25: O secretário de Direitos Autorais e Intelectuais do Ministério da Cultura, Marcos Alves de Souza, defendeu um modelo que divida a arrecadação de um possível novo imposto com autores e com o fomento a iniciativas culturais, com a criação de um fundo específico.
0: A ideia seria aqui discutir um modelo de remuneração que ele seria pautado, por exemplo, na cobrança de um CID dessas empresas que podem pagar, então sistemas de IA generativa de grande porte e que tem esse risco de substituição, e esse valor vai ser redirecionado para fundos. Então, esses valores vão ser redirecionados, por exemplo, para pesquisa e desenvolvimento de uma infraestrutura pública em IA, ou seja, desenvolvimento de uma soberania nacional de IA.
25: O Conselho de Comunicação Social é um órgão auxiliar do Congresso Nacional, responsável por estudos, pareceres e recomendações sobre matérias relacionadas à temática.
19: E as campanhas eleitorais deste ano terão regras específicas para o uso da inteligência artificial. Conteúdos produzidos ou manipulados com a IA precisam informar de forma clara que foram criados com essa tecnologia.
20: As medidas buscam ampliar a transparência das campanhas e proteger os eleitores da desinformação. Saiba mais na reportagem de Yasmin Rodrigues.
1: As eleições de 2026 serão as primeiras eleições gerais realizadas sob regras específicas para o uso da inteligência artificial na propaganda eleitoral. A regulamentação do Tribunal Superior Eleitoral busca impedir que ferramentas capazes de criar imagens, vídeos, áudios e textos cada vez mais realistas sejam utilizadas para confundir o eleitor ou comprometer a integridade do processo eleitoral. Para Ângela Signati, conselheira do Conselho de Comunicação Social do Congresso Nacional, esse é um desafio enfrentado não só nas eleições, mas também durante os mandatos dos eleitos.
2: As campanhas eleitorais são realizadas hoje pela internet em tempo real e praticamente durante os 4 anos do mandato dos políticos. E é justamente neste ambiente virtual que os partidos, candidatas e candidatos fazem as suas arenas para se apresentar aos eleitores, dificultando o controle por parte da Justiça Eleitoral.
1: Pelas normas, todo o conteúdo produzido ou manipulado por inteligência artificial deve trazer uma identificação explícita, destacada e acessível, informando que o material foi criado ou alterado por IA e qual tecnologia foi utilizada. A exigência vale para textos, imagens, vídeos e áudios divulgados durante a campanha. Além disso, entre as 72 horas que antecedem a votação e as 24 horas posteriores ao encerramento do pleito, fica proibida a publicação ou republicação de novos conteúdos sintéticos. Caso as regras sejam descumpridas, a Justiça Eleitoral poderá determinar a retirada imediata do conteúdo da internet, entre outras sanções.
19: A Comissão de Fiscalização e Controle pode votar o projeto que combate a obsolescência programada, que é uma prática que reduz a vida útil de produtos, como eletrônicos, de forma planejada.
20: A proposta assegura também o direito dos consumidores ao reparo de produtos com defeito. Repórter César Mendes.
3: O projeto do senador Ciro Nogueira, do Progressistas do Piauí, obriga que os fabricantes e importadores ofereçam peças de reposição e manuais de conserto pelo período de 5 a 20 anos. Conforme o produto, e determina que as empresas disponibilizem informações sobre peças e reparos em plataformas digitais. Quem não cumprir a regra ficará sujeito a multas que poderão ir de 10 mil até 50 milhões de reais. Relator, o senador Dr. Irã, do Progressistas de Roraima, disse que a obsolescência programada garante o ciclo de consumo diante da velocidade da inovação tecnológica, mas destacou suas consequências.
4: O aumento de resíduos sem que haja o descarte adequado e no desenfreado uso de matérias-primas finitas.
3: Segundo o Dr. Irã, a obsolescência programada deixa ainda o consumidor em uma posição desfavorável, ao criar dificuldades para o conserto do produto.
20: Com edição de Paula Groba e trabalhos técnicos de João Lira, o Jornal do Senado fica por aqui. Acompanhe agora as notícias da Câmara dos Deputados. Boa noite.
19: Uma boa noite e até amanhã.
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11: Deputados sugerem medidas para a saúde de crianças e adolescentes.
27: Parlamentares reivindicam melhorias na infraestrutura de transportes.
28: Projetos ampliam a fiscalização sobre atividades de agentes públicos.
29: Boa noite.
7: Retorna hoje o projeto de gravação de edições do jornal Câmara dos Deputados em emissoras da Rede Câmara de Rádio. Este programa está sendo produzido diretamente da cidade de Joinville, com a participação do colega Felipe Faria, da Rádio Câmara Joinville. Eu sou Márcio Aquilissardi, bem-vindo, Felipe.
8: Boa noite a todos, obrigado Márcio, é uma honra participar da apresentação desta edição do jornal Câmara dos Deputados dentro da Voz do Brasil. Vamos agora às notícias da Câmara dos Deputados. Projeto de Glauber Braga, do PSOL do Rio de Janeiro, obriga parlamentares a prestarem contas do mandato por meio de audiências públicas realizadas em locais públicos. A proposta, segundo ele, amplia a transparência e fortalece a participação da população nas atividades legislativas.
9: Hoje existe uma crise do sistema representativo. Uma última pesquisa nacional indicou que mais de 60% das pessoas não lembram em quem votaram nas últimas eleições. Se você tem a possibilidade de prestar contas, de ser cobrado, de apresentar o seu trabalho, evidentemente você reestrutura o modelo de representação, porque uma parte da política vai dizer que as mazelas da política se resolvem com menos política, diminuindo os espaços democráticos. E a gente diz não. As mazelas da política se resolvem com mais política, com mais instrumentos de participação direta da sociedade. E é exatamente o que esse projeto defende.
7: Pelo texto de Glauber Braga, deputados, senadores, deputados estaduais e vereadores deverão prestar contas periódicas em espaços públicos. O projeto também prevê o corte de salário para o parlamentar que deixar de cumprir a medida.
8: Projeto de Chico Alencar, também do PSOL do Rio de Janeiro, estabelece regras de transparência e controle para o uso de aeronaves privadas por autoridades públicas. A proposta prevê critérios mais rígidos para viagens feitas em jatinhos particulares.
10: O nosso projeto não veda isso, mas estabelece normas de transparência total e critérios rigorosos para se utilizar esse meio de locomoção. Em primeiro lugar, a declaração da viagem e o seu motivo, que tem que estar voltado para interesse público e não para passeio, para turismo, para compras particulares.
7: Segundo Chico Alencar, o texto também determina que autoridades cumpram os mesmos procedimentos exigidos em voos comerciais, como fiscalização e declaração de bens. Para ele, a medida reforça a transparência e evita conflitos entre interesses públicos e privados.
12: Segurança Pública.
8: Júlio Lopes, do PP do Rio de Janeiro, defende proposta que visa enfraquecer financeiramente organizações criminosas. Ele aponta, entre as medidas, a criação de um cadastro nacional para mapear facções e a cassação de licenças de empresas envolvidas em irregularidades.
13: Nós temos o dever de atacar a atividade econômica dessas quadrilhas, tomar deles os recursos, tomar deles tudo aquilo que pudesse ser bloqueado e tomado, a fim de que a gente diminua a sua capacidade de investimento, diminua a sua capacidade de comprar armas e carros, enfim, todo tipo de material bélico que vai ajudá-los no seu fortalecimento, e isso está previsto lá.
7: Júlio Lopes também apoia a classificação do PCC e do Comando Vermelho como organizações terroristas. Ele argumenta que a medida permitiria o bloqueio de recursos ligados a essas facções, mesmo quando o dinheiro estiver fora do Brasil.
12: Justiça.
8: Capitão Alberto Neto, do PL do Amazonas, defende penas mais severas para crimes sexuais no país. Ele apoia projeto que torna mais rígidos os critérios para a progressão de regime de presos condenados por estupro de vulnerável.
14: Nesses 5 primeiros meses do ano, nós já tivemos mais de 630 casos de estupro de vulneráveis. Mostra que o nosso país está dando uma vida fácil para estuprador. E o que acontece hoje com a legislação? O estuprador passa pouco tempo na cadeia. Rapidamente ele progride de regime e está de volta às ruas para continuar cometendo esses estupros. O que é que o PL 6831 fala? Nós endurecemos a pena para o estuprador. Nós dobramos a pena. A pena chega a mais de 20 anos de cadeia. E para o estuprador ter direito à progressão de regime, ele tem que aderir a um programa de castração química do governo.
7: Segundo o capitão Alberto Neto, a medida visa coibir a reincidência criminal e proteger a integridade de crianças e adolescentes. O parlamentar cobra uma resposta urgente do Congresso Nacional para o fortalecimento da segurança pública.
6: Saúde.
8: Projeto de Dr. Luiz Ovando, do PP de Mato Grosso do Sul, garante às mães com emprego formal o direito de acompanhar o tratamento de filhos menores de 6 anos quando doentes. Ele afirma que o objetivo é corrigir uma deficiência do sistema atual, o que daria mais assistência às crianças.
15: Quando a mãe com o filho doente vai ao médico, na hora do comparecimento, ela recebe um atestado de que esteve presente e, quando muito, até 24 horas após. Isso leva a uma situação de insegurança muito grande, porque a mãe quer acompanhar o tratamento do filho e a CLT não permite isso após as 24 horas.
7: Dr. Luiz Ovando argumenta que o afastamento autorizado permite à mãe administrar remédios, cuidar da alimentação e acompanhar a recuperação do filho. Ele explica que a proposta busca estender às trabalhadoras da iniciativa privada uma proteção já prevista para servidoras públicas.
8: Heloísa Helena, da Rede do Rio de Janeiro, apresentou o projeto que estabelece tempo máximo de espera para procedimentos de saúde voltados a crianças e adolescentes na rede pública. A deputada afirma que a fila não pode transformar doenças tratáveis em morte por falta de diagnóstico.
16: O que nós não podemos aceitar é que famílias façam vaquinha na internet para ter acesso a procedimento cirúrgico, a determinados fármacos, a exames laboratoriais, aquilo que pela lei já seria uma obrigatoriedade. Então, nós estabelecemos que tem que ter o tempo máximo de espera, desde a porta de entrada do sistema, que é a atenção básica, até a média e alta complexidade. O que nós não podemos aceitar é que, por esperar tanto, não ter acesso ao que é garantido da legislação do SUS e as crianças vivenciem situações de dor e de sofrimento e muitas vezes de óbito ou problemas gravíssimos pelo não acesso com agilidade e eficácia.
7: Heloísa Helena avalia que o SUS tem uma legislação avançada, mas ainda enfrenta dificuldades para transformar o direito em acesso efetivo. A deputada também ressalta que a proposta prevê a divulgação periódica de dados consolidados às famílias sobre o tempo estimado de atendimento.
6: Educação.
8: Flávia Moraes, do MDB de Goiás, comemora a aprovação do Estatuto do Aprendiz na Câmara dos Deputados. Ela explica que a proposta consolida as regras de aprendizagem profissional, amplia a segurança jurídica e aumenta as oportunidades para os jovens no mercado de trabalho.
17: Então, aprendizagem, para mim, é um dos programas para a juventude que mais tem efeito junto ao jovem, porque garante a carteira assinada, o salário, a experiência de trabalho e a formação profissional. Para a empresa, representa a formação do trabalhador qualificado para trabalhar naquela especificidade da empresa e, de todas as formas, é um programa que merece todo o nosso apoio, toda a nossa dedicação.
7: Flávia Moraes ressalta também que o texto, agora em análise no Senado, prevê ampliar a contratação de aprendizes pelo poder público e por micro e pequenas empresas. De acordo com a deputada, a medida pode gerar mais de 1 milhão de novas vagas para jovens brasileiros.
6: Trabalho.
8: Charles Fernandes, do PSD da Bahia, celebra a aprovação da PEC do fim da escala 6x1. O deputado aponta que a diminuição da jornada semanal, sem redução de salário, garante melhores condições de vida à classe trabalhadora.
18: Essa PEC, ela trará dignidade, trará mais conforto, trará mais comodidade, trará mais segurança para as famílias. Haja vista que você vai ter agora a condição de estar no final de semana com seus filhos, de estar no final de semana cuidando um pouquinho mais da sua casa. Isso já avançou no mundo todo e precisa avançar aqui no nosso país.
7: Charles Fernandes afirma que a PEC do fim da escala 6x1 representa uma das votações mais importantes da atual legislatura. Ele espera que o Senado confirme o posicionamento da Câmara em nome da dignidade de milhões de cidadãos brasileiros.
6: Agricultura.
8: A Ayrton Faleiro, do PT do Pará, comemora a aprovação de projeto que fortalece a política de estoque de alimentos no Brasil por meio da Companhia Nacional de Abastecimento. Ele sublinha que a proposta permite compra de até 25% acima do preço mínimo, facilitando a aquisição de produtos.
0: Nós aprovamos aqui na Câmara, agora vai para o Senado, um projeto muito importante para o que nós chamamos de regulação dos estoques de alimento no Brasil. É um projeto que veio do governo, através da Conab, do Ministério do Desenvolvimento Agrário, e que ele, primeira correção que ele faz é permitir que a Conab compre para os estoques reguladores um valor de 25% além do preço mínimo. Isso vai propiciar aquisição de estoque, mas também de que a venda desse estoque não seja apenas para a grande indústria.
7: Ayrton Faleiro destaca que a Conab poderá vender os alimentos estocados a cooperativas, pequenos supermercados e consumidores. Ele afirma que a medida movimenta a economia, fortalece a soberania alimentar e protege o país diante de crises climáticas e especulação de mercado.
12: Meio ambiente.
8: A Comissão de Constituição e Justiça aprovou o projeto que reconhece o soldadinho de Araripe como uma ave símbolo da Chapada do Araripe. A relatora do projeto, Lídice da Mata, do PSB da Bahia, explica que a medida fortalece diretrizes para a preservação dessa espécie.
2: Esta ave é uma ave de em torno de 15 centímetros, que só existe na região do Araripe, que é uma região do sertão do Ceará, e que hoje se encontra ameaçada de extinção. Então, acima de tudo, um projeto de defesa ambiental, de defesa de um pássaro que tem sua característica nacional e que nós devemos, portanto, preservá-lo.
7: Lídice da Mata acrescenta que o projeto prevê ações de proteção ao habitat do soldadinho do Araripe, com preservação de nascentes e riachos. O texto apresenta ainda medidas de prevenção de queimadas e controle da expansão agropecuária e imobiliária na Chapada do Araripe.
12: Desenvolvimento regional.
8: A integração da Amazônia ao restante do Brasil ganha força com as obras da BR-319, segundo a avaliação do deputado Sidney Leite, do PSD do Amazonas. Para ele, a pavimentação, especialmente do chamado trecho do meio, vai baratear alimentos e agilizar o escoamento de produtos da Zona Franca de Manaus.
6: Uma luta histórica, não só do povo amazonense, mas de lideranças do estado de Roraima, de Rondônia e do Acre. Afinal, nós estamos falando de uma estrada, que é o único acesso que o povo amazonense e a população de Roraima tem para ser interligado ao restante do Brasil. A BR-319 consolida a integração da Amazônia Ocidental, mas não só isso. Muda a vida das pessoas. Eu fico muito feliz em estar fazendo parte desse momento histórico, que é a garantia da pavimentação da BR-319, fruto da luta de muitos aqui no Parlamento para que nós pudéssemos ter isso. E agora, já com as licitações, com autorização da pavimentação de determinados trechos, mas a consolidação do trecho do meio, como também da ponte do Garapaçu. Vai ter BR-319, sim.
7: Sidney Leite reforça que o IBAMA já autorizou o DENIT a construir 3 pontes de concreto nos igarapés Santo Antônio, Realidade e Fortaleza. A licença, com validade de 3 anos, vai garantir, de acordo com o congressista, mais segurança e o direito de ir e vir da população do norte do país.
8: Coronel Crisóstomo, do PL, fala sobre a importância da construção da ponte binacional entre Guajará-Mirim, em Rondônia, e Guaiará-Mirim, cidade vizinha, pelo lado boliviano. Ele afirma que a obra representa o cumprimento de um compromisso histórico entre Brasil e Bolívia e pode fortalecer a integração regional.
21: Esse acesso cria uma nova rota logística do Brasil na direção do Pacífico. O que vai acontecer? Vai fazer com que alguns estados que exportam para o mundo oriental, exemplo da China, deixem de enviar seus produtos na direção do Porto de Santos, exemplo. Agora, com a construção dessa ponte, esses estados, Mato Grosso, Mato Grosso do Sul, tal, vão criar uma rota na direção do Pacífico, passando por essa ponte binacional.
7: Coronel Crisóstomo afirma que a nova ligação internacional pode reduzir custos e o tempo de transporte de mercadorias. Ele acrescenta que a obra tem potencial para impulsionar a geração de emprego e renda em Rondônia, abrindo novas oportunidades de desenvolvimento econômico para a região.
28: Bebeto, do PP, cobra a duplicação de trecho das rodovias que ligam a Baixada Fluminense à cidade do Rio de Janeiro. Ele reclama que moradores dos municípios de Nova Iguaçu, Japeri, Queimados, Belfor Roxo e São João do Meriti perdem horas diariamente em congestionamentos.
1: Eu tenho trabalhado muito aqui na Comissão de Viação e Transporte para que a gente definha esses engarrafamentos, para que o trabalhador que trabalha na capital, na zona sul do Rio de Janeiro, ele possa ficar menos tempo nesse engarrafamento. E até as entregas, as ambulâncias, a polícia militar, a polícia civil precisa fazer um deslocamento rápido, fica retido nesses engarrafamentos constantes, e que a gente tem trabalhado muito para que a gente define através da duplicação. E o que está no contrato dessa concessão da Eco Rio Minas, esse trecho da Presidente Dutra, ali do Trevo das Margaridas até a cidade seropédica, esse trecho é o pior trecho para todo o estado do Rio de Janeiro, o trecho que mais engarrafa hoje.
7: Bebeto também avalia que o sistema de pedágio por quilômetro percorrido pode modernizar as rodovias e diminuir retenções provocadas por praças fixas de cobrança. Ele reconhece a preocupação dos moradores com a mudança, mas garante que o modelo é inovador.
28: Transportes. Daniel Almeida, do PCdoB da Bahia, defende a criação do piso salarial para motoristas do transporte coletivo urbano. Para o deputado, esses profissionais desempenham um papel essencial nas cidades. A ideia, segundo ele, é garantir remuneração mais justa e valorização da categoria.
3: Nós estamos propondo que haja um piso de no mínimo R$4.000, agregado a esse piso outras vantagens que os motoristas possam ter, insalubridade e outras vantagens que as convenções coletivas possam estabelecer, mas que a uniformização desse piso no país inteiro vai dar mais equilíbrio para essa profissão, vai dar mais previsibilidade para os próprios empresários.
7: Daniel Almeida argumenta que os motoristas enfrentam jornadas desgastantes, trânsito intenso e o desafio de lidar com milhares de passageiros. Segundo ele, a medida contribui para dar mais previsibilidade nas negociações trabalhistas e na definição dos custos do transporte público nos municípios.
28: Termina agora esta edição especial do Jornal Câmara dos Deputados, produzida e apresentada pela Rádio Câmara de Brasília, em parceria com a Rádio Câmara Joinville, integrante da Rede Câmara de Rádio.
7: Eu agradeço ao Felipe Faria e a toda a equipe da Câmara de Vereadores de Joinville pelo excelente trabalho conjunto.
28: Eu que agradeço à Câmara dos Deputados por esta oportunidade tão especial. Este programa teve trabalhos técnicos de Wellington Teles e apresentação de Felipe Faria e Márcio Aquiles Sardi. Boa noite.
7: Muito boa noite. Parabéns por seu aniversário, Felipe.
28: Obrigado.
7: O Jornal Câmara dos Deputados volta amanhã. Você fica agora com o Minuto do TCU.
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1: O seu fundamento está nos Montes Santos. O Senhor ama a porta de Sião mais do que todas as habitações de Jacó. Coisas gloriosas se dizem de ti, ó cidade de Deus. Farei menção de Raabe e de Babilônia, aqueles que me conhecem. Eis que da Filístia e de Tiro e da Etiópia se dirá: este homem nasceu ali. E de Sião se dirá: este e aquele homem nasceram ali. E o mesmo Altíssimo a estabelecerá. O Senhor contará na descrição dos povos que este homem nasceu ali. Assim os cantores, como os tocadores de instrumento, estarão lá. Todas as minhas fontes estão em ti.
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1: E estamos juntos, começando mais um Tempo de Amar. Meditamos no Salmos 87.
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1: Oferecimento da sua igreja evangélica, Assembleia de Deus na Bahia. Na presidência do pastor Valdomiro Pereira da Silva. Começamos com Arautos do Rei, Tenho Paz. Boa noite para você.

Aí começamos com Arautos do Rei, Tenho Paz. Agora 8 horas e 12 minutos, valendo a sua participação. 9916-1059. Manda boa noite, compartilhe a palavra de Deus.

0: Aí você ouviu o Angel Knight, ele é o melhor amigo. Antes Araújo Júnior, o reino da glória. Agora 8 horas e 19 minutos, um abraço para o pastor Gerson e a sua filhinha Lore, sempre na sintonia. Vamos juntos até às 10.
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0: Aí você ouviu Ariane, Preto no Branco, Jesus Virá. Antes, Viviane, Ellen e Adriano Camargo, Brasas no Meu Coração. Um abraço para o nosso irmão Welton, em família, sempre na sintonia. Para o coração, vem aí palavra pastoral com o pastor Valdomiro Pereira. Eu volto já já.
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0: Salve a todos com a paz de nosso Senhor e Salvador Jesus Cristo. Meus amados irmãos e meus amados amigos, que a bênção de Deus, ela permaneça na vida de cada um. Olha, o nosso Deus nos ama de uma tal maneira que deu o seu Filho unigênito para que todo aquele que nele crê não pereça, mas tenha a vida eterna. Deus olhou dos céus à terra, não viu sequer um justo. Todos tinham pecado, todos tinham se afastado de Deus. E então enviou Jesus Cristo, seu Filho, a este mundo. A Bíblia Sagrada nos mostra que durante a caminhada de Jesus Cristo aqui na terra, ele esteve abençoando todas as pessoas. Ele curou, ele multiplicou pão, ele ressuscitou mortos. Muitas maravilhas foi operada pelo nosso Senhor e Salvador Jesus Cristo. É claro que durante a sua caminhada, ele teve aqueles que o criticaram, inclusive levando até a cruz. E o que me chama a atenção quando fala, inclusive sobre a cruz, é que na crucificação, os homens da época fizeram uma troca. Trocaram Jesus Cristo, Filho de Deus, santo, perfeito, que veio perdoar o pecado do homem, por uma pessoa que era um malfeitor, Barrabás, um homem perigoso, um homem do mal. E eles então decidiram pedir que fosse solto Barrabás, mas que o Cristo, o Filho de Deus, fosse crucificado. E crucificaram então Jesus Cristo. Mas meus amados irmãos e meus amados amigos, o importante em toda essa história é que aqueles homens que estavam pedindo a crucificação de Jesus Cristo e apoiando Barrabás, um assassino, um malfeitor, eles não conheceram Jesus Cristo, Filho de Deus, como Salvador dos homens. Inclusive, a Bíblia Sagrada nos mostra que Jesus veio para os que eram seus e os seus não receberam. Mas todos aqueles que o receberam, ele deu a condição de se tornarem filhos de Deus. Nós que o aceitamos a Cristo como Salvador, estávamos no pecado e agora somos filhos de Deus. E estamos então adorando a Deus, aguardando o momento de deixar esta terra para ir morar no céu com o Senhor. No livro de Lucas, no capítulo 23, nós encontramos esse fato da crucificação de Cristo, quando os homens da época solicitaram a crucificação. Jesus foi levado até a cruz e a Bíblia Sagrada nos mostra que, inclusive, ele foi até a cruz como um cordeiro mudo, não abriu a boca. Jesus sabia que, para que os homens alcançassem o perdão dos pecados, era necessário ele ir até a cruz para perdoar o pecado dos homens. E Jesus Cristo, então, é levado à cruz. Ali, ele entregou o seu próprio Espírito ao nosso Deus. Ele disse: Pai, está tudo consumado e nas tuas mãos eu entrego o meu Espírito. Jesus Cristo, o Filho de Deus, o nosso Salvador, foi crucificado, morreu, mas ao terceiro dia ele ressuscitou. Ressuscitou e está vivo e vivo para sempre. Nós que um dia encontramos com Cristo, aceitamos Jesus como nosso Salvador, ele tem perdoado os nossos pecados, tem nos dado certeza de vida eterna e tem nos abençoado de uma forma maravilhosa. Olha, mas o mais importante não é as bênçãos aqui na terra, o pão que nos alimentamos, o sono que é dado também pelo próprio Deus, A roupa que vestimos, os amigos, tudo isso aqui é maravilhoso, os bens materiais. Mas o mais importante é saber que o nosso nome está escrito no livro da vida e que em breve estaremos morando na Nova Jerusalém, adorando o nosso Deus para sempre. Meu amigo, você que não tem certeza de salvação, precisa aceitar a esse Cristo como teu Salvador. O mundo em que vivemos, a Bíblia mostra que jaz no maligno. E é por isso que a gente vê tanta corrupção, tanta morte violenta e muitos males que estão acontecendo aí. Porque também está escrito que o inimigo de Deus, que é o inimigo dos homens, ele veio matar e roubar e destruir. Mas o Filho de Deus, Jesus Cristo, veio para dar vida e vida com abundância. E ele quer perdoar também os teus pecados e te dar certeza de vida eterna. Aceita Cristo como teu Salvador? Vamos orar. Querido Deus Pai que estás nos céus, eu te adoro, Senhor. Tu é um Deus maravilhoso, Tu é um Deus que tudo pode. Eu te agradeço, Deus, pelo perdão dos pecados, pelas bênçãos recebidas. Pai Celestial, e te peço agora, visite cada homem e cada mulher que está nos acompanhando, que está nos ouvindo, que está nos vendo. Pai Celestial, e que eles possam também reconhecer que são pecadores e te aceitem como Salvador. E aqueles que já te aceitaram, Senhor, que as tuas mãos permaneçam estendidas sobre cada um, guardando e livrando de todo o mal. Assim, meu Deus, eu te agradeço por tudo. Amém.
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Aí você ouviu Arlindo e Gil, Jesus está vivo. Antes, palavra pastoral com o pastor Valdomiro Pereira. Eu tenho certeza que Deus está falando mais uma vez com você, te chamando. Agora 8h43, boa noite para você.

0: Tá aí finalizando a primeira hora do seu Tempo de Amar. Vitória Sonza, vai acontecer. Vai, viu? Jesus está voltando. Você vai olhar pra trás e vai ver que não... E creiamos nas promessas da Bíblia Sagrada. Eu sou Ulisses Menezes. Vem aí um rápido intervalo. Eu volto já já.
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0: Hora certa. Vox FM 8:56.
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